gol. O camisa número 16, o goleiro uruguaio Muslera. Na lateral direito, 20, Messa. Dupla de zaga, 14, Gonçalves Pires, 24, Tomás.

Telario, 29 Pérez, 35 Perani e 40 Mancuso. Apita Flamengo Estudiante, uruguaio Esteban Stoichi, auxiliado por Martin Sopi e Horácio Ferreiro. O VAR também.

0: abriu tudo para você aqui trazendo os detalhes agora. O Apo tá dando uma jogada irregular, lateral pro Estudiantes, não é isso, Rodrigo Ricardo?
1: É, exatamente, André. Ficou um pouquinho indeciso aí o Estevão Stoich, um árbitro muito experiente, árbitro FIFA, mas a bola é dos argentinos.
0: Beleza pura,

0: possa acontecer para que você possa passar por eles, galera. E vamos juntos, torcedor do Brasil, para você conferir numa boa no som da Nacional aqui para você. Ligadinho com a gente, a falta que favorece o Flamengo é na entrada da área. O Petit Comitê está formado aí, Rodrigo Ricardo.
1: Tá formado, os jogadores reclamando. Foi a

na cabeça da grande área, voltou de primeira para o Léo Ortiz, para Léo Pereira, deslocado pela esquerda, volta a bola, trabalha a jogada pelo Flamengo, 0-0 o placar do Brasil. Ortiz dominou, tenta a jogada, prefere soltar de primeira, curtinho no miúdo, ela para lá na direita para Emerson Royal, ligou para Carrascal, vai tentar a tabela, puxado por trás, chega primeiro para tirar o perigo da boca do cofre, ela para por ali para o Luiz Araújo.

O Neymar tá indo pra quarta do mundo. E acabou engraçado, né? Logo depois da convocação, descobriram que ele tem um edema e não deve jogar mais o resto do Campeonato Brasileiro para jogar na Seleção Brasileira. Ô, Rodrigo, ô, Smigol, dá para entender esse tipo de coisa? Na boa. A gente...

0: Palácios, Palácios vem, trivelou, botou bonito, entregando pelo meio de campo, agora tentou fazer a jogada com o Castro, Castro bateu, bateu na zaga, chamou, falou.
1: Não, o árbitro deixou seguir, mas foi uma falta claríssima, e foi na frente dele, hein? Também acho até que era passível de amarelo, hein?
0: Sabe por quê, né? Porque ele acabou de dar um amarelo, não ia dar o segundo, filho. Se ele dá a falta, ele tem que dar o...

0: A bola vem de novo pelo setor esquerdo do gramado. Thiago Palacios, uruguaio, domina. Nossa senhora, botou o Ayrton Lucas para dançar de fundo. Ayrton Lucas chega primeiro, se recupera. Vem no carrinho, despeja ali de fundo. Escanteio aí, RR.
1: É, escanteio aí para os argentinos pelo lado direito.

0: muito pouco. O Núñez não faz de cabeça. Aliás, chegou antes dele o Gonzalez Pires, hein, ô, meu caro Rodrigo Ricardo?
1: É verdade, a torcida do Flamengo ficou assustada com esse lance. A zaga, digamos assim, falhou. O argentino conseguiu cabecear e a bola tirou ali.

0: acerte o seu pelo meu. Tá vendo como eu? Ah, então tá ligado na Rádio do Brasil. Se sintoniza aí, 6-1 do Barbeirão, placar tá paradão. Ninguém é de ninguém no Maraca. Tá tudo igual, Flamengo Estudiantes 0-0.
1: O Allianz Parque, Palmeiras.

Araújo, taxiou pelo Flamengo, galera gostou, libera a jogada, entregando cabeça na grande área, já soltou pro Everton Araújo, voltou a bola pro Carrascal, tabelo mais atrás agora para Léo Pereira, Léo Pereira até o Ayrton Lucas, se livrou do primeiro, tentou canetar o segundo, sobrou de primeira, Carrascal para, escora, jogaram, botou de primeira, entregando na meia lua do gramado, é para bater, Jorginho, lá vai, pô!

0: É, galera do Brasil, você ligadinho, numa muito boa. Nacional tem literalmente o tamanho da sua emoção aqui. 8, primeiro outro espetáculo. Quero ver o Marcelo Esmigo comando o jogo, na sua opinião, hein, Esmigo? O
1: jogo é bom, jogo de Libertadores, né? Um cartão amarelo, um minuto, o árbitro em cima do lance e o Flamengo já chegou aí, ó, com a arrancada do cartão.

0: Andrezão, eu fui checar, realmente o Esteban, apesar de ser um árbitro FIFA, desde 2016, ele,
1: tá
0: não,
1: fora.
0: Ele não foi escolhido para ir para a Copa esse ano. Quem vai é o Gustavo Terreira como árbitro principal, representando
1: muito
0: o
1: Uruguai. Muito melhor do que ele mesmo.

No último dia 29 de abril, Luiz Araújo para o Flamengo, Carrijo empatou para a equipe do... Aliás, o Carrijo fez para a equipe do Estudiantes, e o Luiz Araújo empatou, foi 1-1 lá, galera. A bola tá rolando de primeira para o jogador que é o Royal, vai para ele de fundo, por baixo! Tá reclamando dele, jogador...

estádio. Cidade maravilhosa, são 21 horas mais 41 minutos, torcedor do Brasil, essa é a nossa querida Libertadores da América. Vamos juntos em busca da glória eterna, o Flamengo em busca de mais um título da Libertadores da América. É, galera, o Flamengo tá correndo atrás aí, torcedor do Brasil, e eu confiro pra você, aqui não passa.

0: 0, Cerro Portenho também 0.
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2: Ah, galera, vendo o jogo pra você na Rádio do Brasil. A bola vem pra Léo Pereira, ele domina mais atrás agora. Estica ele primeiro agora pro Ayrton Lucas. Ayrton Lucas fez outro, tentou a tabela por ali, tabelou com o Bruno.

muito, mas uma muito boa. A Nacional tem literalmente o tamanho da sua emoção. Galera do Brasil corre atrás da bola para você, uma boa. 12 cravados, 12, primeiro ato do espetáculo, por enquanto 0 a 0. Resultado bom para o Flamengo, vai para jogar por um empate na última rodada. Se vencer, antecipa, como fez ontem o...

0: a jogada veio pela esquerda com facilidade, poderia até ter avançado mais o jogador do Estudiante, mas ele fez um cruzamento assim, digamos assim, meio precipitado, mas de qualquer maneira, a bola segue com os argentinos, escanteio pelo lado direito, vem bola na área aí, Andrezão.
1: Vem ela pra boca do cofre, galera do Brasil, capricha.

0: fatalmente. O Nunes ia meter a cabeça nela aí, Rodrigo.
1: Foi ponta de dedo de luva que o Rossi conseguiu tocar nessa bola. Suficiente. Escanteio agora pelo outro lado, pelo lado esquerdo. Segue a bola vindo aí, André. Segura ela.
0: É, meu amigo, ela tá subindo. Melão vai pra dentro.

Léo Ortiz vem pra briga por aqui. Chega primeiro o Juscelino, deixa sair a bola pro argentino, amigo. Quem cabeceou foi o Léo Ortiz. Não entendi essa do Everton Araújo, não. Tentou chutar na bola pra frente. Palacios recolheu pro Estudiantes. Taxiou primeiro, segundo, botou em primeira. Entrada na grande área. Ela volta pra Núñez. Núñez de escola, jogada agora pra Pires. Pires, ele botou a cabeça, já botou do lado esquerdo do gramado. Vai tentar.

passa, tem gente que gosta. Vem ela pra dentro da grande área, tá pronto. 16 travados do meu primeiro tempo, 0-0. Escanteio para o Estudiante. Palácios tá nela, lá vai ele pra bola. Correu pra miniatura, levantou direto pra boca do gol. Subiu Pedro de cabeça para aliviar. Rasga a bola de qualquer maneira, ela vem aqui pro meio do caminho, Carrasca, vídeo na primeira, na segunda, sobe pro Emerson Royal. Despacho.

0: Eu acho que ele acertou o cotovelo, não houve qualquer intenção aí do Everton Araújo.
1: Cotovelo colado no braço e não projetado para trás.
0: Exatamente, nenhuma intenção do jogador do Flamengo. Ele que se chocou ao cotovelo do jogador do Flamengo, ele já levantou, deu aquele sorriso meio...

importante, a rádio do Brasil, a nacional, parceiro, nunca para, nunca para. Léo Pereira é quem domina a bola para o Flamengo, faz o balanço, entregando de primeira, botou do outro lado agora para o jogador, tem o Léo Ortiz domina, para, olha para ele, para tentar infiltrar para o Real, muito forte, sobrou, tranquila para o goleirão Fernando Bosleiro, uruguaio. Marcelo...

0: botar a bola no chão, tentar fazer o seu jogo, tá em casa, a torcida aí, o Maraca lotado, não tem por que ficar nesse desespero aí, o jogo tá animado, é jogo de Libertadores.
1: É verdade, torcedor brasileiro, confira e confirma comigo numa muito boa Nacional. Não para não, hein, parceiro, aqui é couro come, a Nacional mostra pra você, inteirinho você aqui não...

0: Travado pelo Nunes, tiro de meta. E a galera do Flamengo vai ao desespero aí, Rodrigo Ricardo.
1: É verdade, é uma jogada bem transada do Bruno Henrique com Ayrton Lucas. Ele colocou na medida, mas ele foi travado pelo Nunes com precisão cirúrgica. Mas é escanteio para o Flamengo, se não for dado escanteio.

0: tamanho, literalmente, da sua emoção. É, galera, no intervalo, o futebol da Nacional, quem sabe você vai ficar sabendo muito mais e de repente,
1: Andrezão,
0: uma parcial do Flamengo. Chamou aqui e falou.
1: Dá um alô para os nossos ouvintes que estão nos acompanhando pelo YouTube. Washington Luiz, dá boa noite aí para a equipe. E o Edu Val.

0: É uma loucura.
1: Andrezão,
0: oi.
1: Pedir para os nossos ouvintes do YouTube mandarem um nome e dizer de onde estão nos ouvindo, para a gente poder registrar aqui na nossa televisão.
0: Isso é importante, né? A localização da turma. Manda o GPS aí, rapaziada. De onde é que está todo mundo ligado? Em Rádio Nacional BR, é o YouTube. Se inscreve.

Eu travado com a zaga do Flamengo, a bola vai para a linha de lado, eu confiro para você, tá tudo igual, ninguém é ninguém no Maraca, tem jogador do Mengão arriado aí, saber quem é que tá ali caído, não autorizou mesmo para atender ali o jogador do Flamengo, que está caído, não sei se é o Luiz Araújo, já te confirmou, ou então é o...

0: jogador do Uruguai pelo pedido de atendimento. De cara, não precisa nem dizer que já é processo de concussão, né? Está sendo aguardado. E sangue, né? Muito sangue no nariz do nosso querido Royel. E pelo tamanho do nariz dele, vai ter que ter muita toalha aí, Rodrigo Ricardo.
1: É verdade, essa região do nariz que é muito vascular.

23, porque teve esse atendimento aí em cima do Emerson Royal, que no momento em que o jogador está se levantando e dando sinais vitais, normais, a primeira coisa que o médico faz é olhar para o representante da Comebol, que também é médico, e faz um sinal para ele dizendo que está ok. Então, já saímos do processo.

0: também, que são administradas pela FIFA, que vai da FIFA para tipo, a CBF, para a Federação Argentina, para a Comebol, para a UEFA, enfim. Acho que eu entendi que a partir da Copa será a parada obrigatória em todos os jogos do mundo.
1: É verdade, Andrezão. No caso dos Estados Unidos, tem a questão do

Mas aí a confirmação, se é, será obrigatório após a Copa para todos os jogos, campeonatos, torneios, amistosos administrados pela FIFA, ou só se é na Copa do Mundo. Olha que bola, Bruno Henrique, velocidade para ele, bateu fraco demais, e esse Carrasco...

0: aquele calcanhar do Emerson Royal, liga de fundo. O Jorginho reclama que bateu no jogador do Estudiantes, mas linha de fundo, ele está dando só tiro de meta, né, Rodrigo?
1: Só tiro de meta, apesar das reclamações de jogadores do Flamengo. E o Emerson Royal já voltou também,

0: tem que acordar logo. Já com 27 minutos, Maracanã lotado e o Flamengo ainda não mostrou serviço ainda não, Andrezão.
1: É, meu amigo, começou até bem, nos deu uma sensação de que ia arrochar, mas aí a coisa mudou de lado, meu amigo. A moeda virou e o Estudiantes começou a mandar no jogo.

0: Flamengo aí, Rodrigo Ricardo.
1: Novamente pelo lado esquerdo de ataque, Carrascal prepara a bola, vai mandar a bola lá dentro da grande área, Andrezão.
0: E vem ela pro Ribuliço argentino, tá todo mundo na base, o tango lá, meus amigos do Brasil, é bola pra dentro da área, levantou o braço direito, Carrascal.

0: Bola é boa, bola por ali, a dominada, entrada na grande, a cruzada, batida forte demais por ali, do Amondaraí, bateu na zaga do Flamengo, foi para a linha de lado, não é isso, Rodrigo?
1: Foi para a linha de lado, lateral para o time argentino, que vai rondando a grande área do Flamengo aí com perigo, André.
0: Vem bola para dentro na grande área,

0: Flamengo, André, tem mais recado no YouTube do Adriano Costa Alves. Ele fala de Jacareacanga do Pará, tá ligadinho na Rádio Nacional e diz: pra cima, Mengão, é 3-0 Mengão hoje à noite. E manda um abraço também pro Bruno Mendes.
1: Beleza.

0: boa demais, é muito primo lá em Belém, é muita fruta, é muita coisa boa, é um povo espetacular.
1: É verdade, quando eu lembro do Pará e suas riquezas de Belém, confesso para você que eu fico todo arrepiado. Pro Pedro, por um triz, ele domina.

0: inteligente esse Muslera. Como tá ligado no jogo, ele percebeu a possibilidade do lançamento e já foi direto para a bola. Ele é extremamente inteligente, além de, lógico, ter a categoria que tem o uruguaio Muslera, que já foi, inclusive, titular da seleção uruguaia.
1: É verdade, Andrezão, Muslera.

cantar do Maracanã. Volta a fazer barulho, volta a gritar a nação rubro-negra do Maraca. Olha, o Jorginho tentou a primeira jogada de chegada, era de primeira. Vem pra briga, uma, duas vezes ganhou a jogada. Sobrou, Cascal, levantou, Bruno Henrique, opa! Pênalti! Penalidade máxima em cima do Bruno Henrique. A

0: também que está sendo vendo aí pelo VAR, se é dentro da área ou fora. Aliás, o Rodrigo, ele foi desequilibrado. Vamos lá. Se ele foi desequilibrado, deixa eu voltar atrás aqui, na minha opinião. Se ele foi desequilibrado, é falta. Só resta saber agora se foi dentro ou fora da área, é o que o VAR está vendo. Se foi fora, é falta. Se foi dentro, é pênalti.
1: É, mas eu...

0: pegou. Eu achei que a mão não foi nada pelas costas. O problema foi ser calçado por trás, hein, Osmigo? É um toque no calcanhar esquerdo dele.
1: Leozão, a imagem do replay tem um calçozinho embaixo e tem uma mão ali no tronco. Qual foi mais forte? Se o Bruno Henrique valorizou, que eu acho que deu também quando ele

árbitro, se ele considera que esta jogada que derrubou o Bruno Henrique era em destino ao gol, para destino ao gol, pênalti. Se ele considerar que não era, ele não vai dar a penalidade máxima. Então nós vamos ter que aguardar, depende da interpretação de cada um, até de nós aqui, que pode ser diferente.

0: Mas no caso, ela encerra quando há aquele empurra-empurra, né? O cara ainda vai caindo, né? Mas eu não sei. Eu acho que eu daria pênalti, Andrezão. Olhando já pela segunda vez, eu fico na dúvida. Eu acho que ele... Não acho que esse calço foi fora da área, não.
1: Enfim. Ó, assim,

0: desse daí, e o cara dá pênalti, que interpreta que o jogador vai direto pro gol, que tem a condição de fazer o gol. E na posição que o Bruno Henrique entrou, quem é que garante que ele não pode dar um chute esquerdo e fazer o gol?
1: É verdade. Amarelou, Andrezão, pro Mesa, que fez a falta sobre o Bruno Henrique, acabou que a arbitragem conseguiu encontrar uma...

0: almoço com você, parceiro. Pode olhar depois várias vezes que você vai ver que o toque que desequilibra o Bruno Henrique é bem fora da área mesmo, 1 metro mais ou menos. Embora não pareça, fora da área. Não, pela velocidade que ele está e pela sequência que ele está.
1: Eu te pago esse almoço com prazer, nenhum problema, Andrezão.
0: Tá legal. E se você não pagar e eu ganhar, eu também pago. Porque o Carrascal está na bola.

0: Chiquinha, ah, aquela cebolinha que é o diferencial.
1: Garoto. O PH achou. Você sabe pra que time que o PH torce, não?
0: Ah, não sei. Boa pergunta.
1: Mas vou procurar saber. Não, Reixa, que o PH que tá. Não vou nem dizer, a gente não vai dizer que rua, nem local, que é que todo mundo diz que a gente tá fazendo propaganda aqui. Mas é só você pegar da Rádio Nacional e perguntar assim na rua.

0: uma muito boa. Esta é a Copa Libertadores da América. Como andam as coisas com o Palmeiras, né, Rodrigo Ricardo? Como é que tá o Verdão lá em São Paulo, hein?
1: Tá, segue também 0-0. Colocou uma bola na trave agora o Flaco Lopes, mas ainda não balançou as redes, Andrezão.
0: Bele, bele. Bora, vem de novo agora pro toque de cabeça, lançamento pro Palácios na frente. Chegou primeiro.

chega por baixo por ali, o Léo Ortiz chega junto em cima do Carrijo, os dois se cumprimentam ali, sinal que não tem atrito. Ela volta agora pro Léo Pereira, botou pro BH, pro Henrique, domina o Mr. Clássico, botou na frente, vai pra de fundo, cruzou, bateu em cima do Nunes. A bola vai pra linha de lado lateral pro Mengão, é o tipo de jogada que ele gosta, um contra um.

0: técnico Independente Petroleiro lá na Bolívia. Por conta que a Bolívia está enfrentando uma instabilidade política, os jogos que aconteceriam na Bolívia foram todos transferidos para o Paraguai e o Botafogo vai vencendo por 1-0. Jogo já no segundo tempo, gol do Medina.
1: Beleza pura.

0: né? A bola vem ali pro lateral cobrado. A bola vem descendo pro campo do Flamengo. Chega, Léo Tosca Gomes, mas toca na bola no Flamengo. É o Léo Ortiz, só dá ele, o Rodrigo Ricardo.
1: É verdade, Léo Ortiz bastante acionado aí. Hoje sendo exigido perante o ataque argentino.

entrada na grande área, Luiz, corre, corre, corre, corre, evita que a bola saia e rasga de qualquer maneira, não saiu não. Bola vem pela direita, agora sim saiu aqui pela lateral, na linha de fundo, não saiu não, porque deu tempo dele chegar junto. 43 no relógio do Brasil, para você sintonizado no som do Nacional, tá tudo igual, galera. Ninguém é de ninguém no Maracanã, 0 a 0.

todos os clubes e aí passaria a ter a vantagem de em todo o mata-mata até a semifinal de decidir o segundo jogo no Maracanã. A bola está aqui para o jogador, que é o Jorginho. Jorginho domina, tenta equilibrar de primeira, dá um breque na bola, levanta, olha, para, prende, passa, voltou na cabeça do grandeiro para Léo Pereira.

0: Pedro exagerou agora no, na fome para fazer o gol, Andrezão.
1: Ô Esmigo, essa linha de marcação do Estudiantes, de 4, 5 jogadores aí, para se fechar, acaba propiciando isso, né? Uma infiltração de algum jogador do Flamengo. Já é o terceiro lance que o Flamengo tenta dessa forma. Dois aqui pela esquerda.

de maneira por ali, o jogador Grêmio Nunes, a bola vem pelo meio, agora Ortiz vinha tentando a jogada, o roubo, a bola por aqui, o Jorginho caminha, trota com ela, 45 no meu, 45 e meio no relógio do Brasil, já vai terminar o primeiro tempo no Maracanã, bola vem para Bruno Henrique, a galera quer um gol do Mengão ainda no primeiro tempo, a galera para dar aquela suavizada para fazer com que os argentinos saiam pro jogo.

É, meu amigo, hoje a enxaqueca me deixou de lado. Em compensação, botaram aqui a máscara do Zorro. A bola vem dominada, mais atrás agora para o Flamengo. Para lá e para cá, dominam dois jogadores, entregando para o jogador que é Luiz Araújo. Luiz Araújo trava a bola, vem ele de novo caminhando, dominando para o meio, quando o gramado vai soltando ele para a primeira. Encosta para Léo Pereira.

0: Ih, meu Deus do céu. Mas já não estava valendo mais nada. O mastro está erguido. Você viu, Rodrigo Ricardo?
1: É verdade, mas antes, né? Eu achava que ele estava. Agora vendo o replay, percebe que ele realmente estava um pouco à frente da marcação do argentino. Mas ele entrou muito.

0: Realmente, jogo terminando no finalzinho do primeiro tempo, Andrezão.
1: O jogo é no Monumental de Nunes, você sabe me dizer?
0: É, o jogo é no Monumental de Nunes.
1: Ih, meu amigo, que loucura, hein? E se a casa lá estiver cheia, cabe 82, se eu não me engano, 82 mil pessoas no Monumental de Nunes.

0: Acredito. Acontece, né?
1: Que loucura. Porta dominando aqui atrás, agora dois, vem pra briga, por ali o juizão mandou seguir, não, ele deu a falta anterior, ele deu a falta no Carrascal, foi a primeira falta, como se o Carrascal não gostasse de fazer aquela faltinha gostosa, né, Rodrigo Ricardo?
0: Ah, ele gosta de uma night, gosta de uma falta, de dançar.

0: para a equipe dos Estudiantes. O árbitro aponta ao centro do campo. Fim de papo na mais querida do Brasil. Ninguém é de ninguém no Maracanã, tá tudo igual. Flamengo Estudiantes 0-0.
1: Fim da primeira etapa no Maracanã.

atacante Samuel Lino, 18, uruguaio De La Cruz, 20, outro de seleção, Lucas Paquetá, da seleção brasileira, 26 para o lateral esquerdo, Alexandre, também seleção, 44 para o zagueiro Vitão e 64 aí para o jovem Wallace Ian. Lembrando que o Flamengo hoje tem 3 desfalques.

17, Tobio Burgos. 18, Cetré. 19, Gás. 27, Alario. 29, Pérez. 35, Pierani. E 40, Mancuso. Essas são as opções do técnico Alexander Medina, do Estudiante. Quem é que volta?

Colômbia. Quem vai ganhando, também jogando no Paraguai, é o Botafogo. Vai ganhando o Independiente Petroleiro da Bolívia por 1-0 também pela Sul-Americana. É, também pela Sul-Americana, o Grêmio vai ganhando por 1-0 aí do Palestino do Chile. Baicedo empatou também pela Sul-Americana, o São

Ricardo, ele vem aí, intervalo do show de bola nacional para você, vai contar tudo. Primeiro ato do espetáculo de 0 para o Flamengo, 0 para o Estudiantes, pela Copa Libertadores da América, às 22 e 23. O Marcelo Smigol assume o cockpit da mais querida no Brasil.

O Flamengo voltou para casa sem se cansar, ou seja, é o líder do grupo, tem 7, pode chegar a 10 com a vitória, pode chegar a 13, assim que a Conmebol bateu o martelo e decidir, aliás, já deveria ter decidido, né? Porque já tem um tempo isso, não tinha por que ficar encebando. O Flamengo chegou, viajou, se colocou.

esse confronto contra o segundo lugar, o Estudiantes, que também vem bem e veio para o Maracanã para jogar bola, não veio para se defender, não. O time do Estudiantes veio fazer um jogo ali para tentar buscar um resultado, até porque sabe que ser o líder, né, passar em primeiro na fase de grupos, dá aquela vantagem gostosinha que é poder

partida, aquele lance de esperar um pouco para não sair queimando o cartão. Meteu-lhe logo a mão no bolso, puxou o amarelo. Em um minuto de jogo já tinha um jogador do time argentino amarelado. Mas aí o Flamengo deu aquela arrefecida, voltou, ficou estudando o jogo, foi dando um gosto ali.

sequência de escanteios pelos dois lados, quase 7 escanteios seguidos ali, que a bola pererecou perigosamente ali na área rubro-negra. O primeiro deles foi o lance mais perigoso do Estudiante nessa primeira etapa, uma cabeçada ali que tirou tinta da ponta da luva do goleiro Ross, que estava esperando

dos 8 minutos, e o Jorginho isolou, tocou por cima do travessão do arqueiro argentino e também perdeu uma boa oportunidade. A partir daí foi aquele jogo truncado, as duas defesas muito competentes, fazendo valer ali, ó, o bloqueio, permitindo ninguém passar. O Royal teve muita dificuldade ali no mano.

0: as mais perigosas do Flamengo para o Bruno Henrique. Esse sim ainda tentou alguma coisa, umas enfiadas, umas arrancadas, tentando ali tabelar, tanto uma hora ali com o Royal como no outro pelo... Fala, RR.
1: Andrezão, Smigol, trazer uns... Saiu o scout, posse de bola, Flamengo 68% da posse de bola,

0: aí para os estudantes, o Piovi logo com um minuto do primeiro tempo, e para o Messa, para aquele que seria pênalti que acabou não sendo marcado, né? Camisa número 20 aí do Estudiantes. Esses são os números desse primeiro tempo, Marcelo Smigol.
1: Olha aí o RR trazendo aí

oportunidade, tanto do Hélio Araújo ali quanto do Bruno Henrique, e o 9 do Mengão lá, o Pedro, mais acanhado, mais devagar, trocou de igual para igual com as suas características. O Flamengo tentando fazer valer a sua qualidade técnica, e o Estudiantes mais na vontade, na raça, na bola parada, que aí sim o Flamengo tem que ficar muito atento.

0: ficar esquisito pra correr atrás, que o jogo tá escamado, RR.
1: Tá escamado e tem gol. Tem gol lá no, na Arena de Porto Alegre, na Arena do Grêmio. O Grêmio faz seu segundo gol com Pavon aos 22 minutos do segundo tempo. Jogo pela Copa Sul-Americana, agora Grêmio 2, Palestino do Chile 0.

acabar líder do seu grupo, como pode ser o melhor time dessa fase de grupos, coisa que nem nas vezes que o Flamengo foi campeão da Libertadores ele conseguiu. Aliás, ele só conseguiu isso uma única vez na disputa da Libertadores de 1984, quando ele fez a melhor campanha de toda a fase de grupos.

0: seleção uruguaia para a Copa do Mundo.
1: É, amigo, tem uma informação, o Flamengo deve tentar o adiamento do jogo contra o Curitiba no dia 30, né, já que o Flamengo tem 9 jogadores cedidos às seleções que vão disputar a Copa do Mundo. Só a seleção brasileira são 4, né, mas tem o Carrascal da Colômbia.

0: muito recheado, tem muitas opções. Se precisar jogar, mesmo assim, a CBF não liberar, como você informou, o Flamengo não pode reclamar, porque tem time para ir lá e jogar
1: bem. E tem uma turma voltando, né? O próprio Pulgar, do Chile. O Chile não está na Copa, né? Tem o Cebolinha e o Plata. Mas o Plata está convocado pro Equador, né?

porta do Maracanã. E eu vi, pô, o que tinha de gringo, de outro país. É uma atração turística, né? Então o Flamengo tem que correr atrás aí, mostrar um bom futebol perante a sua torcida, que lota o estádio, incentiva, empurra, mas o Flamengo realmente sente uma dificuldade. O time argentino se defende muito bem, faz variar.

0: Confiança é, do Flamengo, assim, no olho, no primeiro olhar.
1: O Estudiantes também não.
0: É, então as duas equipes retornam como terminaram a primeira etapa. E quem é que vai voltar para narrar as emoções desse Flamengo e Estudiantes,
1: Mismiro? André Luiz Mendes. Pode me chamar de...

lado a lado com a galera correndo atrás dela para você. Aqui no Som Forte do Brasil começa o segundo tempo de 0 a 0, 0 a 0. Para você ficar com a gente no som da Nacional. A Nacional tem o tamanho da sua emoção.

pelo uma descida. Inclusive, eu ia até comentar com você que o Flamengo não houve substituições, mas o, digamos assim, o curativo do Emerson Royal mudou, né? Fizeram uma nova roupagem aí para tentar conter esse sangramento dele no nariz, mas o árbitro não deu nada, não deu

0: uma chegada muito dura do jogador argentino ali para cima do Royal. Vai ter revide, hein?
1: Outra coisa, se a gente parar, Esmigo, para olhar, essa falta aí foi muito, mas muito mais falta do que aquela no Bruno Henrique, da jogada da probabilidade de pênalti.
2: É isso.

0: complicado você até interpretar os lances do jogo, dos jogos.
1: É verdade.
2: E subiu amarelo, hein? Amarelou agora. Quem? Pro Everton Araújo, uma falta que acho também merecia, pelo critério que impediu o contra-ataque, né? O jogador argentino puxava, ele deu. Não foi uma falta violenta, mas pelo antijogo, né, de impedir.

0: diz que ele é bom no 1 contra 1, no X1. Vamos ver, vamos tentar essa jogada aí, porque se continuar assim vai ser 0-0.
1: É, e pra ser mais exato, vou falar a linguagem do povão. Gente, o jogo tá ruim pra caramba, velho. Jogo chato, jogo ruim. Muito diferente do último que eu fiz com os amigos aqui, com o jogaço. Bora ver de novo, tabelinha.

0: vai voltar dançando rumba.
1: Palácio vai voltar quase um casebre, de tanta pancada que ele tá levando, mas agora cartão amarelo pro Medina, né? Pro... Reclamou justamente, né? O lance foi bem na frente ali dele. Nem foi uma falta tão dura ali do Emerson Royal, não. É, mas

O Mesa vai tentar a jogada. Estão reclamando de falta. Foi com tudo para a linha de fundo. O Ayrton Lucas está ali tentando fazer uma gracinha, mas não diz nada. Segundo, parodiando, Rodrigo Ricardo, aquela música do nosso grande gênio da música, Jorge Aragão. Podia cantar pro Palácio, né?

expectativa, é claro, de uma classificação mais fácil, mais tranquila. Com esses 3-0, acho que a vida do Botafogo fica um pouco mais aliviada, com gols aí do Medina, como informou, o Barreira e o Gutierrez. Fez gol contra, o último gol foi contra o gol do Gutierrez. Portanto, o Botafogo...

No espetáculo, jogo decisivo é pra artilheiro, jogo decisivo é pra quem tem cheiro de gol, jogo decisivo é pra quem domina como ninguém uma área como Pedro, ele mesmo põe lá dentro, beleza, Mengão, olha.

É, meus amigos do Brasil, 1-0, Pedro botou lá dentro os bigo. Vou te falar uma coisa, parceiro. Eu já tinha dito isso em alguns comentários na própria TV Brasil, também aqui na Rádio Nacional, que eu acho que o Pedro merecia uma oportunidade da seleção.

O Roda vai se entregando e a galera do Mengão deita e rola, faz uma festa incrível no Maracanã. Toca a bola mais atrás. O detalhe do Pedro é: o Pedro seria o único atacante brasileiro com a função de centroavante raiz, porque nós não temos nenhum raiz como centroavante, de fato. Concorda comigo?

0: beijo dele. Eu acho que ele espera muito o Rodrigo Cato chegar próximo da área. Quando ele sabe que ele gosta, ele dá um tapa grande na frente, porque ele vai ganhar na velocidade. Aí não tem mais campo para ele, né?
1: Ah, é verdade. Aí o jogador cerca, né? Vai deixando o espaço diminuir. E aí quando ele dá esse tapa, já não tem mais campo. A bola acaba saindo. O peito.

0: Tá com uma das narinas
1: tapadas. Ele tá com tapadas, metade, né, do turbo, igual carro de Fórmula 1. A parte elétrica tá comprometida, só a parte mecânica que tá boa.
0: Tá com um cano de descarga só, então ele chegou, demorou a chegar, o argentino chegou ali atrapalhando ele e o cruzamento não foi muito bem feito.
1: A bola vem pro Bruno Henrique, novo dominou, o Mr.

0: Se essa bola entra, Rodrigo Ricardo, eu largo tudo e vou embora.
1: Era, seria um gol de placa, né? Mas eu acho que o Carrascal perdeu, eu até achei estranho, porque o Carrascal costuma dar aquela cavadinha quando está diante do goleiro, mas aí resolveu

fazinho, uma gaminha, uma pipoca, coisa linda. Mas o jogo melhorou, o Flamengo se animou com esse primeiro gol, fez mais algumas jogadas aí, essa agora, Carrascal, pô, cara a cara com o goleiro, impressionante. Vou tirar o mérito também do goleirão, não, porque o arqueiro esticou a asa ali, catou a bola no cantinho, Carrascal fez certo, deu toque

0: ele falando com os caras, é o seguinte: temos os delanteiros, dale, dale. Ou seja, ele tá querendo dizer o seguinte: mete o centro dos dois caras altos lá, centroavante, cruza a bola para dentro da área, porque a gente vai tentar fazer gol de cabeça. O jogo deles é esse, Rodrigo Ricardo.
1: Mas não estão conseguindo, né?

0: foi o Aguirre. O outro, te confesso, estava aqui no meu tablet aqui procurando quem foi expulso aí para dar aquela força para vocês.
1: Alex Castro, dando lugar para o Farias. E o Aguirre deu lugar para o Cetré. Então, essa é o câmbio duplo.
0: Não. O Cetré não.

de ampliar. 1-0 é um placar que a gente sabe precário, provisório. Então teria que aproveitar. Olha, entrou o 11, o Farias, no lugar do 28, o Aguirre. E também entrou o Cetré, o 18, no lugar do... Falando aqui, qual o nome dele mesmo?

0: Ronaldinho no som da Nacional, Nacional no Paris, se tricorre. Royal, e de fundo cruzou para a boca do gol. Chega primeiro de qualquer maneira, Muslera para catar. Toque de bola. Flamengo rouba a bola importante por ali. Toma um toco, Jorginho, é falta nele, Rodrigo Ricardo.
1: É, falta.
0: Vem aí o De La Cruz, hein?
1: É, vem aí o uruguaio, camisa número 10. De...

0: Vamos ver se ele vai querer segurar o 1-0 aí, o resultado, ou vai tentar ali alguma coisa, fazer o segundo gol.
1: Eu tiraria o Carrascal,
2: mas tudo bem.
1: A bola vem aqui, Nino tenta fazer a jogada, esticou pela frente, de novo bateu na bola, e agora vem cartão amarelo ali para o jogador do Estudiantes, para o Palácios, porque...

0: É o Bruno Henrique, porque eu conheço o Leonardo Jardim e a gente sabe como é que é o segundo tempo do Flamengo. E a gente entende bem, por isso que o torcedor tem medo do segundo tempo do Flamengo, justamente por causa desse tipo de alteração aí, viu, Smigo?
1: É, o Bruno Henrique estava bem, né? Estava tentando umas jogadas ali.
0: Mas o homem é retranqueiro.
1: É,

cara tá a fim de fazer tudo no Maracanã hoje. É de letra. E agora seria de bicicleta o golaço do Pedro. Porque o Palácios dava condição pra ele. Eu juro pra você, Rodrigo Ricardo. É difícil torcer pra uma bola entrar, mas essa eu pedi pra ela morrer lá dentro.

0: O Lucas tomou o drible da vaca. Entrada, outro drible, deitou e rolou, cruzou. C3 tentou meter o calcanhar, mas a bola já havia ultrapassado a última linha. Linha de fundo na jogada do colombiano C3, hein, meu caro Rodrigo Ricardo?
1: É, exatamente. Depois do Ayrton Lucas ter tomado aquele baile lá pela ponta, o cruzamento

Verdade, sem dúvida nenhuma. Sem dúvida, é uma pena, sabe? É uma pena que o Ancelotti não tenha dado oportunidade para o Pedro. Primeiro, pela função hoje, dentro da seleção brasileira, dos convocados, exclusiva, de ser um centroavante de ofício, de ser um centroavante raiz. E a gente precisa disso. E outra, pelo que ele vem fazendo.

só pode ser daqueles 55 que foram da primeira lista da pré-convocação que a FIFA exige. 34, meus amigos do Brasil. 34, meus amigos do Brasil. 1-0, Flamengo vence. Vai assumindo, vai se classificando com uma rodada de antecedência na Copa Libertadores da América.

tendo também, como os companheiros falaram no começo, que é a tendência da Conmebol, pelo que eu andei apurando, é realmente fazer isso. Dar os 3 pontos ao Flamengo e tornar aquela partida como W.O. na parada. Vamos nessa. Hora certa, Nacional! 11 mais 11 no meio. 11, 11.

0: Primeiro ato do espetáculo no Maracanã, único placar da Nacional. Pedrão da Massa botou lá dentro, Mengão 1, Estudiantes 0.
1: No Allianz Parque, 31 minutos do segundo tempo, Cerro Porteño 1, Palmeiras 0.
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0: O brasileiro do ano passado, o Flamengo ganhou as duas, gol no Rio, gol em São Paulo.
1: É isso, o Flamengo, olha o Flamengo aí.
0: Só um pouquinho, olha o De La Cruz, cruzou para a boca do gol! Palácios! Na hora que o Carrascal ia disparar o dedo, Rodrigo Ricardo, ele meteu a mão no tampão.

0: estava, procurou seus companheiros, 37 no meu relógio, levantou para dentro, aí a Muslera tranquilo subiu, segurou. É dele, quero ver a palinha do jogo, lugar de palinha, ela tinha 37, o Flamengo não saiu de cima não, continuou insistindo forte, hein, meu caro Smigol?
1: É, o Flamengo melhorou depois do gol, teve mais chance de ataque, apareceu.

0: defendeu em dois tempos, um chute de
1: fora. Só que pra trás, né?
0: É, foi, defendeu dois tempos, um chute de fora da área, ainda teve um pequeno desvio, o Rossi espalmou pro alto, a bola ganhou uma certa altura, mas ele depois conferiu aí, pegando a bola, segue Flamengo 1-0 no placar nacional.

0: Flávio Pérez e o outro é o Neves?
1: É o Neves que jogou no São Paulo.
0: É o Neves, que é o camisa...
1: 20, se eu não me engano.
0: 20, exatamente. 29 Pérez e 20... 20 o Neves, né?
1: Isso. Só confirma pra mim...

Confirmar pra gente. E atenção, torcedor do Brasil. 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Rio! Cidade maravilhosa, 11h16 da noite. Torcedor do Brasil, não para não. Aqui tá rolando e o tempo passando.

0: Tem um Palmeiras 0.
1: Chamou, eu vou! E comigo é no Vucu Vucu, parceiro!
0: Andrezão.
1: Comigo é mais gostoso na Rádio do Brasil. Chamou, falou?
0: Amarelou pro Cacique Medina, a gente achou que ele tinha sido expulso, não foi ele, foi um auxiliar dele.
1: Foi o primeiro auxiliar dele.

0: levou uma bolada que amorteceu o chute e aí a bola acabou chegando bem devagar já pro goleirão Rossi. Segue Mengão 1-0, finalzinho de primeiro tempo já, Andrezão.
1: Ó, só ver os números aí para dar uma ajustada, Rodrigo. Só para te confirmar, no lugar do Palácios entrou o Pérez Fabrício e no lugar do Piovi entrou o Gabriel Neves. Agora

0: camisa número 2, e vai sair o Pedro, 9, para a entrada do 64, camisa 64, o Alacian. Pedro, como sempre, bastante aplaudido, é dele o gol da vitória parcial do Flamengo por 1-0 por enquanto, Andrezão.
1: Tá certo, o Varela entrou no lugar do...
0: Eu achei...

0: Nico aí, meu caro Rodrigo Ricardo.
1: Ah, levantaram o Nico. Olha, e olha que o Nico também está na seleção, né? Também vai para a Copa. E saiu o público. 53.125 presentes para, por enquanto, Flamengo 1, Estudiantes 0. E mais uma transa aí no Estudiantes.

0: De um sarrafo nele, vem cartão amarelo aí. Botaram o menino lá no terceiro andar, Rodrigo Ricardo.
1: Botaram e sem paraquedas, hein, Andrezão? Foi uma senhora entrada, um cartão amarelo aí, acho que o Gonzalez. É, já é o Gonzalez.

0: raspando pela cabeça do Léo Pereira, sai do outro lado, tocou na zaga, é lateral pelo lado de cá, favorece o Flamengo, lá vem o Emerson Royal pra... uma coisa pode ser, a gente pode falar, o que o Emerson Royal correu hoje foi barbaridade, hein, Rodrigo Ricardo?
1: Correu demais, se entregou, né, se até saiu, se machucou, não faltou realmente...

0: Rodrigo Ricardo e do Bruno Mendes no som forte do Brasil. Smigo, o jogo está aberto para você, a fatura está liquidada. Gostaria de ouvi-lo.
1: Não, o jogo está aberto, tem 5 minutos ainda. O time argentino, a gente sabe que não se entrega. Uma bola aí, um lance, uma bola parada, um contra-ataque. O Flamengo tem que ter cabeça, botar a bola no chão.

Eu fui cair na besteira de falar pro motorista de táxi que era River Plate, que era River Plate, que eu na Argentina torcia pro Boca Juniors. Me lasquei, malandro. O cara nem abriu a boca mais pra falar comigo. Na hora de pagar a conta do táxi, ele só mostrou. Quanto custa, senhor? Ele olhou pra mim, nem olhou pra minha cara, ele só apontou.

Eu parei com esse negócio, agora quem quiser pensar o que quiser, que eu puxo saco, não puxo, o problema é seu. Com 40 anos de profissão, se o cara não me conhecer, pode pensar o que quiser. Olha o Varela, pra trás, bola de calcanhar, Samaurino ajeitou, colocou, pra fora do gol, direto, ela subiu, foi pra fora.

Vasco, o cara diria que eu era Flamengo. Se eu falava bem do Corinthians, o cara diria que eu era contra o Palmeiras. Já me chamaram de atleticano safado, de tudo quanto é nome que você imagina. Quando eu só vou falar quando eu fizer 40 anos de profissão. Como isso aconteceu no ano passado, numa das jornadas aqui da Nacional, eu deixei para ser a despedida do meu grande amigo Valdir Luiz para fazer isso. Então, hoje eu vou dizer que eu sou Flamengo.

0: Entendi. Isso você faz bem demais, Andrezão.
1: Muito obrigado, muito obrigado. Eu tenho a plena consciência, graças a Deus, cara. Pra mim, gol é gol. Se você for no meu Instagram, ouvir os gols aí, você não vai descobrir que pelos gols, nem tive que eu torço, porque eu acho que gol é gol, cara. A gente tá aqui pra trabalhar, pra levar, pra ser fiel ao ouvinte.

0: Você não quer e a gente tem que respeitar. O Jorginho, ele não tá fazendo finta não, ele tá mortinho mesmo, hein, Rodrigo Ricardo?
1: É a cãibras, né? Aquela famosa alongar a perna aí pra diminuir a cãibra.
0: Só não pode mentir, né, Rodrigo Ricardo? Igual aquele amigo nosso da TV a cabo, que é até meu amigo.

Mengão 1, Estudiantes de La Plata 0. Pedro, o artilheiro reverência, fez a festa da galera, acabou marcando o gol da vitória, resultado que coloca o Flamengo com 10 pontos ganhos, líder isolado, ainda pode ganhar os

No próximo final de semana tem o que, para muitos, e é verdade, considera assim, uma final num campeonato de pontos corridos, joga contra o Palmeiras, Palmeiras que está perdendo seu jogo, o jogo está chegando ao finalzinho, já está nos acréscimos lá no Allianz Parque, são 48 minutos já,

brasileiro nessa final antecipada. Vai chegar com moral, já que venceu o seu jogo aqui no Maracanã. E diferente do Palmeiras, que está tentando, o jogo ainda não encerrou lá no Allianz Parque, está nos últimos segundos, eu diria. E o Cerro Porteño vai conquistando um grande resultado. Palmeiras também

0: Independente Medellín, por causa daquela confusão dos torcedores. O Flamengo iria a 13, ganharia os 3 pontos do jogo, né? Teoricamente, o W.O.
1: Não sei... E 3 gols de saldo.
0: Vem a vitória. É, e 3 gols de saldo. Antigamente era 2, né? Agora passou para 3. 3 gols de saldo. É como se o Flamengo tivesse vencido o jogo por 3-0, por exemplo.

complicado, Andrezão, para as oitavas. Vai ficar agora tranquilo, vai ter tempo de se arrumar, de se preparar. Tem essa pausa aí para a Copa do Mundo, que a gente vai ficar só falando realmente de seleções, todo mundo ligadinho na seleção brasileira. E o Flamengo, em questão de Libertadores, está tranquilaço. Pode

acalmar, botar o time ali para recuperar. Lógico, o Flamengo tem muitos jogadores selecionados, estão em seleções e vão servir as seleções de seus países, ou seja, torcer para ninguém se machucar, e tirando a seleção brasileira, que é a do Uruguai, a do Equador, da Colômbia,

mas não deu. Palmeiras acaba perdendo o jogo por 1-0 para o Cerro Porteño, com gol do Pablo Verretti. Também tivemos hoje, pela Copa Sul-Americana, a vitória do Botafogo sobre o Independente Petroleiro por 3-0. O Grêmio

0: o Bragantino, que ia ganhando, acabou cedendo o empate para o River Plate. Jogo também encerrado. River Plate 1, Bragantino também 1.
1: Tá legal. Obrigado, meu caro Rodrigo Ricardo, no microfone do Brasil. Ele vem aí para passar a régua no show.

está com o pulmão em dia, pronto para analisar para você no microfone de uma das emissoras mais importantes da América Latina, nossa querida Rádio Nacional. Ele fecha esse show de bola, porque eu volto sábado, às 16h30, do Cícero Pompeu de Toledo, Morumbi, para as emoções de São Paulo e Botafogo. Ele assume...

empate. Não foi uma exibição de gala do Flamengo, mas garantiu a vitória, que coloca o Flamengo numa condição já de oitavas de final da Libertadores. É a competição mais importante das Américas, é o que todo time brasileiro quer ganhar. E o Flamengo fez uma fase de grupos impecável no grupo A.

nenhum empate, que já seria um bom negócio para o querido Estudiantes. Ficou aí um gostinho amargo dessa viagem, entrou no Maracanã, o maior templo do futebol mundial, e deu de cara com a torcida do Flamengo, que lotou o estádio, apesar de um dia inteiro, né, chuvoso, lusco-fusco, nublado, que o carioca não

casa e fora do Palmeiras. E hoje são os dois times que correm lá na frente na tabela com a possibilidade de ser campeão brasileiro. Deixando ali, quem sabe, um Fluminense ou alguém aí que possa ter uma arrancada com uma pequena possibilidade de tirar esse brasileiro. Mas hoje aqui no Maracanã, o Flamengo

esperou para ver o que acontecia. E o Estudiantes chegou a trocar ali com o Flamengo. Não veio para se defender, não. Veio para tentar buscar algum pontinho que fosse aqui no Maracanã. E foi jogando, foi para cima. Teve uma sequência ali, teve bons momentos, teve oportunidades, teve chances de gol. Jogou, eu diria, até uma expressão da moda,

esperto no segundo tempo, mais ligado, com Bruno Henrique ali, Luiz Araújo, fazendo as jogadas de ataque, tentando ali algumas infiltrações na área argentina. Logo aos 9 minutos teve uma boa chance. E aí aos 19, sim, ele apareceu, o homem gol, o centroavante, como muito

preocupa o zagueiro, né? Ele ali na área, ele já segura pelo menos dois zagueiros, tem que estar um em cima e um na sobra. E ele numa jogada aos 19 minutos do Bruno Henrique, que também jogou muito bem hoje, já tinha entrado bem, jogado bem a última rodada do Brasileiro, foi bem de novo essa noite, com muita vontade, buscando a jogada, entrou ali pela esquerda,

0: brilhantemente assim para nossos ouvintes aqui na Rádio Nacional.
1: Meus amigos do Brasil, massa bruta vai machucando o River Plate lá. Aqui o Bruno Henrique domina, vai tentar ser forte demais. O primeiro goleirão, Muslera, só com o pé errado. Vem o Pedro, dominou, virou, bateu! Gol!

E do outro lado, beija carinhosamente a bochecha da rede. Beleza, beleza, Dom Pedro espeta o primeiro do Mengão do Maracanã. No meu, 19 minutos cravados, primeiro ato do espetáculo. Jogo decisivo, é pra artilheiro,

É isso, né? Foi assim, simplesinho, virou e bateu, mas foi um golaço, porque mostrou aquela característica do atacante que, né, estava sempre ali rondando a área, ele que tinha aparecido pouquíssimo no primeiro tempo e também estava meio sumido no segundo. Mas para o

foi para cima, teve mais oportunidade aos 24 com o Carrascal, que perdeu um golaço, pô, seria um golaço, né? Acabou isolando, né? Tem que calibrar mais esse pé aí, Carrascal. Treinar um pouquinho mais de finalização. Mas já tão cobrada a finalização do Flamengo, essa noite, até que não tem o que reclamar, que o Flamengo teve 13 finalizações.

0: todo rubro-negro, a torcida vai embora para casa feliz, vai molhada, porque chove no Rio de Janeiro, mas vai feliz com essa classificação para as oitavas da Liberta. RR, muito obrigado também,
1: parceiro. Valeu, tamo juntos.
0: Até o final aqui, sempre fortalecendo, e eu agradeço demais também o nosso querido André Luiz Mendes e você que acompanha.

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1: A galera de pé, assim, ó, com as duas mãos pra cima, quero ver! Aqui na frente, vai! Vai!

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meia-noite 17.

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0: 1:38.
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A hora, 6:05, 6:05 agora. Já já temos a nossa motivação para um dia melhor. Fica ligado, hein?

0: Muito bem, tá na hora de motivação para um dia melhor. O título da mensagem de hoje: a fé que acalma a tempestade. Nós vamos meditar no livro de Marcos, capítulo 4, versículo 39. Lá diz assim, olha: ele se levantou, repreendeu o vento e disse ao mar: acalme-se, silencie. Então o vento parou e fez-se completa bonança. Olha, em meio às narrativas que ecoam através dos séculos, nós somos lembrados dos efeitos grandiosos de um poder que transcende a compreensão humana. A história de um mar que se abriu para dar passagem a um povo em fuga, de vidas que retornaram do abismo da morte, de um azeite que se multiplicou para sustentar uma família em necessidade e de corpos restaurados de enfermidades incuráveis. Olha, esses relatos não são meros contos antigos, são testemunhos vividos de intervenção divina em momentos de desespero e impossibilidade. Podemos quase visualizar o povo de Israel no deserto, guiado por uma nuvem durante o dia e aquecido por uma coluna de fogo à noite, uma prova constante da presença e provisão de Deus. Olha, ficamos maravilhados ao contemplar tais milagres, e uma profunda emoção nos invade ao pensar na magnitude de um Deus que opera de forma tão extraordinária. Olha, contudo, a alma humana, em sua jornada, anseia por experimentar essa mesma atuação em sua própria existência. Em nossos dias, as tempestades da vida se manifestam de diversas formas: desafios pessoais, incertezas, dores que parecem insuportáveis. É nesse clamor que surge a oração sincera: vem a mim, vem a minha vida transformar. É assim que nós devemos pedir: vem a minha vida transformar. Olha, reconhecer que o Senhor é o soberano sobre tudo, aquele a quem as ondas e os ventos obedecem sem hesitar. Sua majestade e poder são inquestionáveis. E a pergunta ressoa em nossos corações: seria muito pedir que ele atue em nossas próprias tempestades, trazendo a bonança? Almejamos a fé inabalável daqueles que, no passado, testemunharam o impossível. Queremos sentir sua presença constante, mesmo quando a dor tenta obscurecer nossa visão. Desejamos descansar em seu amor, firmes na convicção de que, mesmo que o mundo insista em negar sua existência, nossa adoração permanecerá inabalável. Pois ele é o Senhor da vida, de tudo. A sua capacidade de acalmar o caos é eterna. Meu amigo, minha amiga, que possamos então entregar nossas tempestades a ele, confiando que mesmo o mesmo poder que dividiu o mar e ressuscitou os mortos é capaz de trazer paz e renovação às nossas vidas também nos dias de hoje. Olha, que a esperança da sua intervenção nos fortaleça e nos inspire a viver com a certeza de que, em cada desafio, ele está presente para acalmar as águas e guiar e nos guiar para um porto seguro. Que nós possamos ter essa certeza, meu amigo e minha amiga. O Senhor da vida, o nosso todo-poderoso Deus, aquele que guiou os nossos antepassados, aquele que fez milagres e até hoje são testemunhados através da Bíblia, através de relatos em livros, é o mesmo Deus que está hoje guiando eu e você. É o mesmo Deus que ouve a nossa oração. É o mesmo Deus, é o mesmo Senhor da vida de todos os dias. Talvez o que falte é mais fé, é mais relacionamento. É isso que nós precisamos ter todos os dias com esse Deus maravilhoso. Arautos do Rei vai cantar uma linda canção que se chama Senhor da Vida. Essa letra é maravilhosa. Nós possamos meditar nessa mensagem musical também através da nossa mensagem Motivação para um Dia Melhor. Pare um pouquinho e ouça essa linda canção para que a gente finalize muito bem a nossa mensagem de hoje e amanhã nós teremos mais uma motivação para um dia melhor. Que Deus abençoe o seu dia, meu amigo, que Deus abençoe o seu dia, minha amiga. Canta pra gente, meninos. Arautos do Rei.
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0: de 21 de março a 20 de abril.
1: Muito bem, atenção, olha, a lua em leão colore o dia com mais intensidade emocional, desejo de recolhimento, de reconhecimento e uma necessidade maior de se expressar com autenticidade, viu? Porém, surge também reações rápidas ou frustrações quando algo não corresponde às expectativas, mas há também uma força criativa potente disponível, tá bom? Atenção para os seus números da sorte, hoje são 19, 45 e número 52, e a cor para o dia de hoje é cereja.
0: Atenção, Touro, de 21 de abril a 20 de maio.
1: Olha, questões emocionais ligadas ao lar ou à segurança interna pode se intensificar, trazendo reações mais sensíveis. Agir no calor do momento tende a gerar desconforto, tá? Então perceba a força em se recolher, refletir e sustentar seus sentimentos com maturidade, tá bom, Touro? Olha, os números da sorte para hoje são 45, 52 e 54, e a cor para o dia de hoje é amarelo.
0: E agora, os astros falam para você que é de Gêmeos, de 21 de maio a 20 de junho.
1: Atenção, Gêmeos, olha, as palavras ganham força e podem tanto se aproximar quanto gerar ruídos se vierem carregadas de impulsividade, tá? Observar antes de reagir faz diferença. Há um caminho mais sólido quando a comunicação acontece com consciência, tá bom? Atenção para os seus números da sorte, hoje são 21, 30 e 39. E a cor para o dia de hoje é amarelo.

0: Eita, meu Deus do céu, tá aí João Mineiro e Marciano.
1: Rapaz, aqui só toca sucesso.
0: É desse né? jeito.
1: Léo Vieira, eita, cabra bão.
0: É, meu querido, só coisa boa aqui no programa Alvorecer. Feito pra você, pra quem acorda cedo e se liga na programação da nossa Unitins, a mais ouvida do Tocantins. Obrigado pela sua audiência, a sua companhia. Ó, Estelinha, ô Estelinha, bom dia, bom dia, bom dia, Estelinha. Bora tomar um cafezinho, Estelinha, aqui, ó, cafezinho, cafezinho pra ela, pra Estelinha também. Ô, baixinho das redes, bom dia, bom dia, bom dia, bom dia, meu querido.
2: Bom dia, bom dia, bom dia, meu amigo Laveira, bom dia, Laveira, baixinho da rede, Laveira. Laveira, bora mandar alô aí pra galera, Laveira, mandar alô pra galera, Laveira, mandar alô pra galera da animação.
0: Isso.
2: Pra toda a galera que gosta do rádio, toda a galera apaixonada pro rádio.
0: Isso.
2: Tamo junto, Laveira, baixinho da rede. Laveira, mandar alô pro nosso amigo Carlão Bonitão da região, nosso amigo Mauro da comunidade de São Pedro, nosso amigo Mauro Venâncio, ontem teve no jornalzinho, apaixonado por palma, Mauro Venâncio. Valeu, meu amigo Mauro Venâncio, baixinho da rede. É, Léo Vieira, mandar um alô pra toda a galera que gosta do rádio. Minha amiga Jane Silva, minha amiga Rainha Gilma.
0: Isso.
2: É, Léo Vieira, toca aquela cantiga pra nós.
0: Qual é?
2: Chororó, Terra Tombada.
0: Terra Tombada?
2: É isso aí, Léo Vieira, tamo junto. E hoje tem promoção, Léo Vieira, lá no centrão da capital.
0: Pronto.
2: É isso aí, Léo Vieira, meu amigo Léo Vieira, baixinho da rede, Léo Vieira.
0: Aí, meu querido, bração, bração pra você também, tudo de bom. Vai já já, viu, Terra Tombada. O Chitãozinho Chororó, o Edren Mendes tá dizendo bom dia, Léo Vieira. Léo, manda um alô especial pra nós, vigilantes aqui do Hospital Regional de Porto Nacional. Ó, já já estaremos passando o plantão, né? Se puder, toca aí música do João Paulo e Daniel, a loira do carro branco, maravilha. Vai pra você já já, viu, meu querido? Bração, bração, essa hora já entregou, né? Essa hora já entregou o plantão, acho que é 6 horas ou 7 horas, não sei. Bração, querido, tudo de bom. Jonilson Maranhão tá dizendo bom dia, Léo Vieira, passando para desejar uma ótima quinta-feira para você, para todos os seus ouvintes, né? E que Deus abençoe as nossas vidas. Não ligo, mas eu tô ligado. Tchau, obrigado, Léo Vieira. Valeu, meu querido. Tchau, obrigado para você também. Aqui é Genilson Maranhão, direto do Taquari. Aí sim, meu querido. Valeu, viu?

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5: Muito bem, pessoal, estamos de volta, excelente manhã para você, bom dia, bom dia, bom dia.

0: Olha a hora, gente, olha a hora, 6:40 agora. Bom dia pra você que acorda cedo e se liga aqui na nossa programação.
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0: Bom também.
2: Eu não sei ler, não.
0: Ah.
2: Manda em mundialdo, eu não sei ler, não. Manda em mundialdo aí, eu não sei ler, não. Eu não sei ler de jeito nenhum.
0: Agora eu vi, agora eu vi. Dom Maria, me ajuda aí, Dom Maria, por favor. Aí, tá vendo? Fica aí com esse negócio, manda áudio. Manda o que o ouvinte quiser, rapaz. Manda áudio, manda texto, né? Fica à vontade, é o ouvinte quem manda aqui nesse programa, rapaz. O ouvinte que ajuda o Léo Vira a fazer o programa, a programação musical. Manda áudio, manda texto, né? Manda recado, né? Manda o seu alô lá pra quem tá na fazenda ouvindo a programação. Nós fazemos aí a sua utilidade pública também, tá precisando aí de ajuda, tá precisando de ajuda, precisando aí de uma utilidade pública, manda pra cá também que a gente ajuda, né? Fica esperto não, viu, seu Zé? Fica esperto.
2: Cuidado,
0: não.
2: Cuidado que senão aí, tu entra no cabo da vassoura. É,
0: diz nadinha pra ele, viu? É desse jeito, gente. Deixa eu trazer mais recadinhos, mais mensagens aqui. Alô, alô, bom dia.
3: Vera, que é a Silvana de Pé. Eu gostaria de mandar a música passada, Cristina, Luiz e Gabriela, Isadora, meu pai Divanal e Isabel.
0: Legal.
3: Ele mandou no Pé, assiste a Divanete.
0: Isso.
3: A música de Amado Batista. Bom dia.
0: Ó, bom dia, minha querida. Só pegar seu nome aqui rapidinho.
3: Vera, que é a Silvana de Pé.
0: A Silvanete, né? Silvanete, deixa eu agendar aqui. Tá aqui, ó. Tá aqui o nome dela. Vamos agendar. Pronto. Tá agendadinho aqui a Silvanete. Obrigado, minha querida. Um abraço. Bom dia pra você, tá bom? Alô, Marcos!
4: Bom dia, meu amigo. Léo, Léo, Léo, Léo, Léo, Léo, Léo, Léo, Léo, Léo, Léo, Léo, Léo, Léo, Léo, Léo, Léo, Léo, Léo, Léo, Léo, Léo, Léo, beleza? Tamo junto aí, Leozão. Beleza? Tem aqui a música Barco de Papel, Tio Paladura. Rádio esse verbão romântico aí. Adocicar os corações dos nossos ouvintes aí, viu? Tudo bom pra você. Feriadão bom demais ontem. Meu filho desfilou lá. Foi bom demais. Muito, muito, muito, muito bem organizado. Beleza? Saúde, paz, alegria, prosperidade. Tá? Deus te abençoe você e tudo o pessoal seu aí. Tá bom?
0: Amém, força, querido. Amém.
4: Paz no coração. Amor isso. A Deus. Amor ao próximo. A nós mesmo, né? Muita
0: verdade.
4: Saúde, prosperidade. Felicidade.
0: Valeu, Marcos.
4: Tchau, tchau.
0: Um abração, meu querido. Obrigado, viu? Tudo de bom. Barco de Papel vai tocar pra você já já, tá bom? Ô, Marcelena, bom dia, minha amiga.
5: Ô, Léo Vieira, bom dia.
0: Bom dia, minha
5: boa
0: querida.
5: Boa quinta-feira, amanheceu, quintou,
0: minha amiga.
5: Frio, com chuva, e o tempo aqui tá tudo nublado, viu, Léo?
0: Oh, tá.
5: Como é que tá por
0: clima
5: aí
0: de chuva.
5: Tocantins?
0: Aqui só sol,
5: calorzinho,
0: viu?
5: Agora deu saudade do calorzinho do Tocantins, viu, Léozinho? Ave Maria. Uma quinta-feira especial pra todos, seus ouvintes.
0: Amém.
5: Vou pedir música aí, ó, vou pedir o Tubarões da minha vida.
0: Tubarões?
5: Ai, eu tô cheia de tubarões.
0: Tá
5: eu
0: bom.
5: Tenho que encarar um por um. Todo mundo tem um tubarão na vida,
0: verdade,
5: né?
0: Verdade.
5: Uns tubarões. E vai pra todo o povo lá do Grupo Alvorecer, no Coração Sertanejo.
0: Maravilha.
5: Vai pra Rita Abreu, é Vinha Ferreira, ó. Cheiro é Vinha. Evanil de Lobo, vou mandar pras Maritacas e vai pro Danielzão também.
0: Isso.
5: Ah, e pra todos os flamenguistas, ganhamos bem ontem.
0: Ganhou, 1-0, 1-0.
5: Queijo pra você. Eu
0: cheiro,
5: minha
0: querida.
5: Tô ligada, viu? Tô
0: obrigado.
5: Vendo. Tomando cafezinho aqui, ó.
0: Tudo de bom pra você, ó, cheirinho pra você, obrigado, viu, pelo carinho da audiência, da companhia, direto de Minas Gerais, que o clima lá tá frio, cafezinho pra ela, pra dar esquentadinha aí no clima, viu, ô Marcelena? Bom dia, minha querida, um abração e tá no jeito sua moda, Diego e Vitor Hugo Tubarões, vai tocar daqui um cadinho, tá bom? Quem mais? Alô, Manuel.
6: Quinta-feira, quinta-feira, quinta-feira, bora, que boa, bom dia de trabalho pra você, meu amigo, tocar música, nós. Teodoro de Sampaio, meu, pra ouvir Água no Leite, meu, bom dia pra você.
0: Valeu, meu querido, abraço, bom dia pra você também.
7: Bom dia, meu amigo Léo Vieira.
0: Fala, Biloni.
7: Agora, Léo, cansado.
0: Vai, levantando agora, rapaz, era 5:40, né?
7: Já. Léo. Certo. Galera tá lá no Rio, você sabe, tá ligado, né?
0: Isso. Mara
7: e Carla.
0: Isso.
7: O resto tá aí, Deus e Mal, C, PP, Léo Vieira, que é
0: isso.
7: Tu.
0: Isso.
7: Jota Jônia. Pois é. Sintonizado aqui já desde 5:00 AM.
0: Obrigado, meu querido.
7: Então, valeu, meu amigo. Boa.
0: Valeu, um abraço,
7: Deus,
0: viu? Tudo de bom pra você, obrigado pela companhia. Daiane Ribeiro também deixou aqui a sua mensagem de texto, tá dizendo aqui, cadê o áudio? Tem um áudio aqui? Então, bora ouvir o áudio. Ah, não, esse aqui, né? Essa aqui é de hoje, né? A mensagem de hoje é essa aqui. Cadê, gente? Ela mandou ali, essa de ontem, essa mensagem aqui é de ontem. Cadê a de hoje? Tá dizendo bom dia, meu amigo Léo Vieira, aqui Daiane, da Fazenda Santa Luzia. Manda a música do Eduardo Costa e Amado Batista, né? Pra mim, pra todos, né? Que gostarem da música. O nome da música é Amigo. Vai pra você já já, minha querida, viu? Amigo, Eduardo Costa e Amado Batista e Eduardo Costa, já vai, ó, pra você na sequência também, tá bom? Obrigado pelo carinho da audiência da companhia Daiane Ribeiro, gente boa, gente finíssima. Quem mais deixando o áudio aqui? O Rony.
8: Bom dia, Léo Vieira.
0: Bom dia, meu querido.
8: Tudo ligado no seu programa.
0: Obrigado, meu amigo.
8: Gostaria de ouvir a música que só leva em Solenia, amor de minha vida.
0: Valeu, meu querido, super abraço pra você, obrigado, Rony, gente boa, gente finíssima também, acompanhando o nosso programa Alvorecer, valeu, Rony, tudo de bom, boa tirada de leite, viu, meu querido? Vamos lá então pro nosso positividade, gente. Olha, quinta-feira chegou, que o seu dia seja leve, produtivo e cheio de boas surpresas, é. Acredite, viu? Coisas lindas ainda vão acontecer no dia de hoje.

0: Alô, alô, você que é de Câncer, de 21 de junho a 21 de julho.
1: Muito bem, olha, questões de valor e segurança podem despertar reações intensas, né? Principalmente diante de expectativas não correspondidas, tá? Olha, decisões precipitadas tendem a não se sustentar. Estabilidade é quando você se reconecta com o que realmente importa, tá bom? Atenção para os números da sorte hoje, são 06, 15, número 24, e a cor para o dia de hoje é marrom.
0: Atenção, leoninos, chegou a hora do seu horóscopo, de 22 de julho a 22 de agosto.
1: Atenção, leão, olha, com a lua no seu signo, as emoções ficam mais evidentes e a necessidade de reconhecimento se intensifica. Olha, impulsos podem surgir, mas também uma grande força de expressão também pode surgir, tá bom? Atenção para os números da sorte hoje, são 39, 46 e 48, e a sua cor para o dia de hoje é amarelo ouro.
0: Atenção, virginiano e virginiana, de 23 de agosto a 22 de setembro.
1: Olha, o dia traz um movimento interno mais intenso, né? Como se emoções estivessem sendo processadas nos bastidores, tá? Respostas imediatas não são necessárias. Existe força em respeitar seu próprio tempo, né? E permitir que a clareza surja com mais silêncio, tá? Os números da sorte para o dia de hoje: 15, 24 e número 40, e a cor para hoje é preto.

Mariazinha, quintou, quinta-feira boa. Agora são 6:55, 6:55 no programa. É, esse é o programa feito pra você. Gente, olha, atenção, atenção, preços dos combustíveis. Vamos falar sobre isso? Pois é, olha, a Câmara aprovou na noite de ontem, né, na quarta-feira, um projeto que pune com até 4 anos de prisão quem aumentar de forma artificial e sem justa causa o preço dos bens afetados por atividades de utilidade pública, né? Como os combustíveis, né? O texto vai ao Senado também, viu? Olha, a proposta foi apresentada pelo governo dentro de um pacote mais amplo, né? Voltado à segurança, a assegurar, né? O preço dos combustíveis em meio à escalada, né? Da tensão no Oriente Médio entre Irã e Estados Unidos, tá? O petróleo que estava abaixo de 70 por barril, 70 dólares, né? Por barril, antes do conflito, chegou a superar 120 dólares por barril em março deste ano, tá? O texto altera a lei que trata dos crimes, né? Contra a ordem econômica e as relações de consumo, né? Na qual atuam agentes econômicos de setores de utilidade pública e que regulam, né? Por exemplo, o abastecimento de combustíveis, tá? Então tá aí, né? A Câmara dos Deputados aprovou então essa punição, né? De até 4 anos de prisão para quem aumentar de forma artificial e sem justa causa, né? O preço dos combustíveis, e também agora vai para o Senado para ser votado, tá bom? Então tá aí, acho que é muito importante, né? Muito importante, as coisas já não estão fáceis, nós temos que segurar, né? O preço aí do combustível, né? Hoje em Palmas o preço é o preço médio, né? Quase geral, R$ 6,99 aí no por litro, né? Da gasolina, o litro da gasolina na nossa capital Palmas, tá? Agora são 6:57, 6:57 para você, ó. Bom dia.

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8: Tudo bem, tudo certo, pessoal. Estamos de volta.

0: Olha a hora, gente, olha a hora. 7:04, 7:04, agora já estamos de volta com o nosso programa Alvorecer, aqui na sua rádio.
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0: Calma, menino.
2: Tá na hora de ir pra escola.
0: Isso, hoje não é sexta-feira não, menininho, hoje é quinta-feira, né? E tá na hora de ir pra escola também, se organiza, se arruma, tá na hora de ir pra escola, 7:04 pra quem mora na cidade, quem mora aí na zona rural, né? Já pegou o busão faz tempo, né, Rainha? Já tá na estrada, já tá rumo à escola, criançada aí que acorda cedo, bora estudar, criançada, tá na hora. Isso. É isso aí, bora estudar, porque hoje ainda é quinta-feira, aliás, quem mora em Palmas ontem ainda pegou um feriadinho, né? Ontem não teve aula na capital Palmas, na rede municipal, né? Então hoje, criançada, vamos lá, arregaçando as mangas da camisa, pensamento positivo, presta atenção na aula, viu? Presta atenção na aula, porque por quê? Porque a metadinha do ano já tá chegando, né? E aí precisa fechar aí o segundo semestre, né? O primeiro semestre, né? Pra gente fechar com nota boa, viu, criançada? Fechar com nota boa, tá bom? Então bora estudar porque tá na hora. 7:05, 7:05, já nós vamos cantar parabéns pros aniversariantes do dia, tá? Leandro Souza, tudo bem, querido?
3: Bom dia, Léo Vi.
0: Bom dia.
3: Leandro aqui.
0: Ó o Leandro.
3: Passando aqui pra mandar um alô pra meu irmão Brezão, lá na Piabanha.
0: Opa, quem mais?
3: Tá na escuta da Unitins FM.
0: Maravilha.
3: Ótima quinta-feira a todos.
0: Valeu, Leandro. Abração. Tudo de bom, querido. Felicidades, viu?
4: Amigo,
0: ô, minha amiga. Tudo bem?
4: Quinta-feira.
0: É isso aí.
4: Por Deus, pra
0: amém.
4: Todos nós.
0: Obrigado,
4: rapaz,
0: querido.
4: O Flamengo quase dançou.
0: Então, o Flamengo quase dançou. Quase.
4: Eita,
0: Adelaide Oliveira. Abração, minha querida. Pra você, tudo de bom. Felicidades, tá bom? Luciana tá aqui dizendo bom dia, que Deus abençoe o nosso dia. Coloca a música do Leonardo amanhã. A Luciana de Barrolândia, né, Lu? Abração, minha querida. Tá bom, vou colocar pra você na sequência essa moda do Leonardo. Essa música é boa, viu? Acho que, se eu não me engano, é regravação, né? Amanhã do Leonardo, vai pra você já já. Tá bom, minha querida? Pode aguardar aí que já tá na sequência, a moda que você pediu, tá? Obrigado pela audiência e pela companhia. Deixa eu ver quem mais? Marinalva, tudo bem, minha querida? Bom dia.
5: Léo Vieira, bom dia.
0: Oi, querida, bom dia.
5: Você gravou a oração hoje, manda pra mim.
0: Gravei sim,
5: mando. É a Marinalva.
0: Mando sim, já já, tá bom? Obrigado pela companhia, pela audiência, nossa amiga Marinalva, vou mandar pra você já já a nossa momento de fé, tá bom? Vou mandar um momento de fé pra você, que foi às 5 horas da manhã, combinado? Quem mais? Goiano, tudo bem, meu querido?
6: Bom dia, Léo.
0: Bom dia.
6: Léo, se possível, toca pra nós.
0: Qual é?
6: Doce Riema, mais uma lição. Isso pra Jane, Simone, Sônia e Assis. Tamo junto, Rio Duro. É nóis.
0: Valeu, meu querido. Abração pra você, grande goiano. Manda abração, meu amigo Assis, também em Barrolândia, Juliana, sua esposa, a todos da nossa querida Capital do Mel, ouvindo a programação. Obrigado pela audiência, pela companhia, tá? Ô, Josefa, a sua mensagem não chegou, viu, querida? Chegou a notificação, mas tá dizendo, aguardando mensagem, tá bom? Manda aí novamente, porque a primeira que você mandou, viu, Josefa? Não chegou nada aqui da sua mensagem, tá ok? Um abração, minha querida. Obrigado e bom dia pra você, tudo de bom. Adalberto também tá aqui com a gente, tá dizendo bom dia, meu amigo Léo Vieira. Aqui é Adalberto de Itaquaruçu. Gostaria de ouvir a música do Amado Batista, Mulher Carinhosa, para todos os ouvintes da Unitins FM. Tenha uma ótima quinta-feira, abençoada por Deus, cheia de paz e muita glória. Amém, meu querido. Obrigado, tá bom? Felicidades aí pro nosso amigo Adalberto também, ouvindo a programação do nosso Alvorecer. Quem mais? Alô, bom dia.
7: Povo da rádio. Mandar um alô aí pro Alto da Serra aí, Zé Caipira, Negão.
0: Quem mais?
7: Buiuzinho da qualidade no Morro da Aranha.
0: Maravilha.
7: Pra nós aqui na Palmas aqui, na hora
0: certo,
7: de três,
0: meu querido.
7: Pra dona Zenilda Dilon. Todo mundo que estiver escutando na escuta da rádio aí, um abraço pra todo mundo e um bom fim de semana.
0: Valeu, Denivan, obrigado, querido. Abração pra você também, pra todos aí do Aurenir 3 ouvindo a programação. Obrigado pelo carinho da audiência, da companhia, tá bom? Ô, Ivanilde, bom dia, minha querida.
2: Bom dia, meu amigo Léo Pinheiro. Bom dia pra Marcelena, que acabei de ouvir ela mandando uma mensagem. Isso. Um alô pra mim. Um abraço pra você, pra. Como é o nome dela que eu esqueço? Ah. Sempre você fala, Rainha do Rádio.
0: A Gilma, é a Gilma, é, é a Gilma.
2: Pra todos que estiverem ouvindo, já isso. Se preparando pra ir trabalhar. Hoje bom eu vou
0: trabalho,
2: passar o dia todo
0: querida.
2: Na unidade, né?
0: Eita, hoje
2: então
0: trabalha,
2: vamos que
0: né?
2: Vamos, então um bom dia.
0: Bom dia, Ivanilde, um abraço, minha querida, pra você e bom trabalho aí, viu? Tudo de bom. 7:09, 7:09. Agora nós vamos cantar parabéns aos aniversariantes do dia de hoje. Tá na hora, né? Vamos lá. Olha, hoje nós estamos vivendo uma quinta-feira, gente, dia 21 de maio do ano de 2026. Hoje é Dia Mundial para o Desenvolvimento Cultural. Hoje também é Dia da Língua Nacional. Hoje também é Dia do Profissional de Letras. E ainda hoje é Dia do Afilhado também, viu? Dia do Afilhado. Olha, os nascidos no dia 21 de maio marcam a transição astrológica entre Touro e Gêmeos, tá? Ó, dependendo do ano e da hora exata aí do nascimento, ele ou ela pode ser do signo de Touro ou iniciar a temporada no signo de Gêmeos, tá? Essa é uma dúvida aí que tem entre os nascidos no dia 21 de maio, tá bom? E agora nós vamos passar pelo nosso Facebook, Léo Vieira, pela página Alvorecer também, porque tem muita gente aniversariando hoje e os famosos também que hoje estão completando mais uma primavera nesta quinta-feira. Então, para você, meu amigo, para você, minha amiga, que hoje está soprando velinhas, receba o nosso abraço, o nosso carinho e parabéns! Oh, happy day. Ó, Josileide Soares está aniversariando hoje, parabéns para ela. A Williane Souza também está aniversariando nessa data de hoje. Adriana Moraes também é aniversariante do dia de hoje, parabéns para ela. Roseni Batista também está aniversariando hoje, muitos anos de vida, muita saúde. Carlinha Andrade também está aniversariando hoje, parabéns. Meu amigo Paulo Valdez está aniversariando hoje, parabéns para ele. João Paulo dos Santos também está aniversariando hoje. A Marinês Alves também está aniversariando nessa data de hoje, parabéns, viu? Olha, hoje os parabéns também vai para o nosso amigo, nosso parceiro, gente boa, gente fina, um cara super, hiper inteligente, eu gosto demais, Marco Aurélio Jacob, né? Marco Aurélio Jacob, nosso parceiro, trabalha aqui com a gente. Um abraço para ele, hoje é aniversário do Marco Aurélio. Ei, Marco Aurélio, um abraço, tá? Felicidades, querido, para você, tudo de bom. E os famosos que hoje estão aniversariando, o Gracindo Júnior, né, ator brasileiro, parabéns para ele. Hermes Aquino, publicitário, poeta, compositor, violinista e cantor brasileiro, parabéns para ele. O Roberto Frejá tá aniversariando hoje também, o cantor e compositor Roberto Frejá. A Fabiana Scaranzi, jornalista brasileira, tá aniversariando hoje. A Maria Fernanda Cândida, né? Maria Fernanda Cândido, aniversariante do dia de hoje também, ela é atriz brasileira, parabéns para ela. E a Giovanna Lancelotti, né? Atriz brasileira Giovanna Lancelotti, também tá aniversariando nessa data especial, tá bom? E para você que tá me ouvindo, hoje é o seu aniversário, então receba o nosso carinho, o nosso abraço e para

Pois é, aqui nós abraçamos você, meu amigo, você, minha amiga, que hoje está com aquele sorrisão de orelha a orelha. Afinal de contas, hoje é o seu aniversário, né? Muitos anos de vida, muita saúde, muita paz. Parabéns! Agora tem Tubarões pra Marcelena.

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1: É, meu amigo, tá aí. Boa música aqui no seu programa Alvorecer, feito pra você. Cafezinho pra todo mundo, ó. Cafezinho tá servido desde as 5 da matina, né? E todo mundo que vai chegando vai tomando cafezinho com a gente, né? Não, rainha? É, claro. Tomando um cafezinho no Alvorecer, feito pra você. Afinal de contas, a quinta-feira chegou. Quinta-feira boa pra quem acompanha a programação do Alvorecer. 7:16. 7:16 pra você, ó. Bom dia. Aquele abraço, bom dia, bom dia, bom dia, bom dia. Gente, olha, as obras de duplicação da ponte Governador José Wilson Siqueira Campos, que liga Palmas ao distrito de Luz e Mangues pela TO-080, já alcançaram 65,76% de execução. A previsão do governo do Tocantins é que a nova estrutura seja entregue em dezembro deste ano. Olha, com investimento de 97 milhões, a obra vai ampliar a mobilidade da região oeste do estado, né? A ponte passará a ter 4 faixas de rolamento, né? 4 faixas de rolamento, além de acostamento, ciclovias e passarela para pedestre também. Tá aumentando, claro, a segurança, né? Em um dos trechos mais movimentados da região. Atualmente, as equipes trabalham com concretagem da passarela, né? Montagem de ferragens e demolição também, né? Controlada de partes da estrutura antiga. Olha, o projeto também prevê nova iluminação, sinalização e pavimentação asfáltica. Durante o serviço, né? Durante os serviços, o trânsito ficou aí no sistema pare e siga. A duplicação é considerada estratégica, né? Para o desenvolvimento econômico do Tocantins, principalmente com proposta do trecho, né? Da TO-080 entre Palmas e Paraíso, né? Que poderá atingir aí a capital, que poderá integrar a capital aos principais corredores logísticos nacionais. Olha que coisa boa, né? O pessoal tá passando um pouco de, tá tendo, aliás, um pouco de transtorno aí nesse período de construção, gente, mas essa obra, ela é muito importante aí para que esse fluxo, né, de veículos venha ocorrer de uma forma mais tranquila aí nos próximos anos, né, nos anos a seguir, tá? Assim que a obra for concluída, vocês vão ver que coisa maravilhosa e vai ficar muito bom para você trafegabilizar aí nessa região, né? Você que vai para Luz e Mangues, Paraíso, para essa região, pessoal que vai para Barrolândia, né, que sobe na BR-153, para quem tá vindo a Palmas, né, vai ser muito bom. Essa obra é muito importante, de verdade. Já tá aí concluída, né? Já tem 65% de conclusão da obra e já em dezembro a previsão é da entrega dessa duplicação da ponte José Wilson Siqueira Campos, tá? Que liga Palmas a Luz e Mangues. Agora são 7:19, 7:19. Positividade. Muito bem. Positividade nos nossos dias é sempre muito importante, né? Positividade pra você, meu amigo, positividade pra você, minha amiga. Olha, levante com propósito nesta quinta-feira, viu? Cada pequeno esforço vale a pena. Grandes conquistas começam assim, né? De um passo de cada vez, fazendo aquilo que você sabe fazer, pensamento positivo, não fique murmurando, não fique zangado, sempre com alegria, determinação, é assim que as coisas acontecem, tá bom? Que você tenha, claro, essa positividade no seu dia de quinta-feira.

0: Falam com você de 23 de setembro a 22 de outubro.
1: Muito bem, atenção Libra, olha as relações e os grupos podem ativar expectativas ou pequenas frustrações também, tá? Olha, nem tudo precisa ser levado para o pessoal. Existe equilíbrio quando você ajusta suas expectativas e se posiciona com mais consciência, tá bom? Atenção para os seus números da sorte hoje são 38, 47, número 61. E a cor para hoje é rosa.
0: E agora, as previsões para o Escorpião, de 23 de outubro a 21 de novembro.
1: Atenção, Escorpião, olha, o campo profissional ou as responsabilidades podem trazer desafios emocionais, especialmente diante de cobranças ou necessidade de reconhecimento, viu? Reações impulsivas não ajudam a avançar, tá? Os números da sorte, anota aí, são 03, 39 e 54, e a cor para o dia de hoje é rosa.
0: Alô, alô, Sagitário, de 22 de novembro a 21 de dezembro.
1: Atenção, Sagitário, o desejo por expansão e novas experiências pode vir acompanhado de inquietações e pressa também. Olha, nem tudo precisa ser resolvido no imediato, viu? Direcionar esse entusiasmo com foco ajuda a transformar impulso em avanço real, ok? Os números da sorte são 13, 58 e número 59. A sua cor para hoje é violeta.

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9: Vamos lá, estamos de volta. Excelente manhã pra você. Boa quinta-feira.

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1: 7:36, é hora de Momento Informação, hoje com ela, minha amiga Mara Santos. Oi Mara, bom dia querida, boa quinta-feira para você, seja bem-vinda.
2: Bom dia Léo Vieira, bom dia a todos os ouvintes ligados aqui no Alvorecer. Gente, o governo do Tocantins, por meio da Secretaria de Estado da Cultura, abriu inscrições para 3 editais do segundo ciclo da Política Nacional Aldir Blanc, de fomento à cultura. Os investimentos somam mais de 4 milhões de reais e contemplam áreas como culturas urbanas e periféricas, infraestrutura cultural e ações continuadas. As oportunidades são voltadas para artistas, coletivos, grupos e espaços culturais independentes de todo o Tocantins. As inscrições devem ser feitas pela internet por meio de formulário disponível no site da Secretaria da Cultura do Estado do Tocantins. Agora a gente muda de assunto. Escola de Governo do Estado oferta mais de 200 cursos para servidores públicos estaduais. Vamos conferir com a Vilma Araújo.
3: Obrigada pela sintonia, de volta com a informação. A Escola de Governo do Tocantins disponibilizou a agenda de cursos de maio a agosto deste ano, com 45 mil vagas, em 240 capacitações gratuitas para servidores estaduais, estagiários e também para a sociedade civil. Os cursos são ofertados em formato presencial e à distância, com foco em áreas como gestão pública, transformação digital, inteligência artificial, atendimento ao público e Power BI. Cerca de 80% das capacitações são na modalidade EAD, ampliando o acesso aos 139 municípios tocantinenses. As inscrições podem ser feitas pela plataforma de cursos da EGOV por meio do site escoladegoverno.to.gov.br. De Palmas, Vilma Araújo.
1: Muito obrigado, Vilma, pela sua informação. Mara Santos, muito obrigado pelo nosso Momento Informação e daqui a pouquinho tem mais às 8:30 da manhã no programa do Cacá.
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0: olha a hora. São 7:38, 7:38, tá aí, depois do momento informação, de volta o nosso programa Alvorecer aqui.
1: Bom dia, galera do Alvorecer.
0: É isso aí. Bom dia pra todo mundo que acorda com a gente, pra quem tá indo ao seu trabalho agora, tá na estrada, rumo ao trabalho, pra quem já tá trabalhando também, né? O pessoal começa a trabalhar às 7 da manhã. Obrigado pela carona, você que tá indo em direção ao seu trabalho, pessoal aí do transporte coletivo, nos dando o carinho da audiência, foninho de ouvido, né? Foninho de ouvido pra não incomodar as pessoas do lado, gente. Foninho de ouvido tranquilo, né? Vem na paz, vem na paz. Vamos juntos, 7:39. Agora deixa eu trazer mais algumas mensagens aqui do nosso WhatsApp. Deixa eu ouvir o áudio do meu amigo Otílio. O Otílio mandou um áudio pra gente, né, Otílio? Bom dia, meu querido.
2: Ô, meu amigo Léo.
0: Opa.
2: É Otílio. Certo. Mandar um bom dia para meu amigo Sancho.
0: Sancho,
2: que é operador de máquina, igual eu era. É meu amigo muito grande. E direto ele lembra de mim.
0: Isso.
2: Eu nunca mandei assim um bom dia, uma boa tarde pro meu amigo.
0: Ah, muito bem.
2: Que Deus abençoe ele, que Deus proteja ele. Maravilha. A você também, igual eu falei. Tá, Léo Vieira?
0: Tá bom, meu querido.
2: Aí, desculpa aí que eu tô mandando outro áudio para você.
0: Valeu.
2: Mas essa rádio, eu gosto muito dessa rádio Nitins.
0: Legal. Ei,
2: Léo Vieira, não é que você vou colocar uma música aí.
0: Qual
2: coloca
0: é?
2: Uma música pra mim aí. De...
0: Qual é?
2: Fazer com a Magro Luciano, pode ser qualquer um, amigo. O que você escolher pra mim, tá bom demais. Eu sou difícil pedir música.
0: Tá bom, tá meu bom, querido. Tá
2: se
0: bom.
2: Se você puder, tá bom? E se der tempo também, tem muitos ouvintes aí que tá jogando áudio, jogando mensagem pra você. Aí, se você puder, você pode jogar. Se não puder, não tem nada não, tá bom? Que Deus muito abençoe bem. Você.
0: Obrigado, viu? Abração pra você. Deixa eu ver, já toquei uma do Zezé e Luciano, toquei, né? Ó, se der tempo, a gente toca outra, viu, Atílio? Pra você também, valeu? Abração. Nosso amigo Ulisses Negre. O Ulisses Negre tá com a gente também, tá ouvindo o somzão do carro, ó. Deixa eu ver, tá no carro, é isso? Cadê o... Ó, não vai... Ó, pronto. Aí nos dando carona, hein? Nos dando carona, rapaz. Nosso amigo Ulisses. Obrigado, meu querido, pelo carinho da audiência e da companhia, tá bom? Não dá pra gente tocar o seu áudio aqui que você mandou, mas vou ouvir aqui que música é que você mandou e vou pedir a produção pra colocar no sistema, tá bom, meu querido? Abraço pra você também, bom trabalho. Ótima quinta-feira, Ulisses Negre. Gente boa, tá sempre ouvindo a gente. Obrigado, tá bom? Quem mais? Quem mais? Quem mais? Quem mais? Alô, bom dia.
3: Bom dia, Léo.
0: Bom dia, minha amiga.
3: Tudo bem?
0: Tudo
3: toca
0: bem,
3: aí
0: querida.
3: Pra mim, Renan e Raí, chorei no sinal.
0: Renan e Raí.
3: Eu ofereço pra todas as pessoas que estiver ouvindo.
0: Aham.
3: Nós estamos aqui ouvindo. Aqui valeu. É cedo. Nós liga o radinho.
0: Que legal. Ficou faltando seu nome, viu, querida? Ficou faltando seu nome aí pra gente agendar, viu? No áudio você não fala o seu nome, né? Mas manda aí pra gente por escrito o nome pra gente agendar aqui o seu WhatsApp também, tá? Você que acabei de colocar o seu áudio aqui na programação. Alô, Pedro!
4: Alô, meu amigo da Silvina. Bom dia, bom dia, bom dia, bom, bom dia, dia.
0: Bom dia, bom dia, bom dia, meu querido.
4: Obrigado.
0: Isso.
4: Programa Alvorecê, programa feito pra você.
0: Maravilha.
4: Tô ligado.
0: Alô, Pedrão.
4: Não fala nada, não. Bati atrasado.
0: Valeu. Acordou atrasado hoje, Pedrão de Porto Nacional. Gente boa, gente finíssima. A Linda Matos está dizendo, acorda Brasil, que o Alvorecer chegou. Léo Vieira, bom dia, que Deus abençoe a nossa quinta-feira. Ofereça a próxima música para Antônia Borges, o seu esposo Vanderly, lá no Coração de Ouro, Linda Matos e o Milton, ligadinhos no Alvorecer feito para você, aqui na Chácara Três Corações e tchau, obrigado, valeu minha querida. Abração para vocês aí também, ó. Obrigado pelo carinho da audiência e da companhia também no nosso programa Alvorecer. Um super abraço pra vocês aí e uma quinta-feira cheia de coisas boas, tá bom? Deixa eu ver quem mais. Quem mais deixou um recadinho aqui? Deixa eu falar com a minha amiga. A minha amiga Salvadora mandou áudio pra gente, né, Salvadora? Bom dia.
5: Olá, é o Celso Mac que tá falando.
0: Ah, é o Celso Mac, tá no WhatsApp dela, certo?
5: Se você falar pra mim na reza minha aqui, é domingo agora.
0: Domingo dia. Agora, reza?
5: Reza pro dia 20 de Santo.
0: Maravilha.
5: Faz favor pra mim, avisar o pessoal pra mim.
0: Tá bom, meu querido, tá avisado, viu? E manda pra gente o seu flyer, viu? Aquele flyerzinho de divulgação, manda aí pra gente que a gente fala aqui, tá bom? Manda aí que a gente fala com o maior carinho, o maior prazer. Um abraço aí pro nosso amigo Celcimar, né? O Celcimar, um abração pra ele, obrigado pelo carinho da audiência, da companhia também no programa Alvorecer. Bora!
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0: Muito bem, gente, olha aqui, a paz acompanha a sua manhã e a esperança ilumina aí o seu caminho nesta quinta-feira. Você é mais forte do que você imagina, acredite nisso, embora com positividade para mais um dia, mais uma quinta-feira.
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0: Agora tem o Mato Grosso e Matias e Chitãozinho e Chororó. Aô, modão chonado isso aqui, ó. Pedaço de minha vida.

0: Eita, é modão demais, hein? É pra judiar, né, dona Maria? Aí, meu Deus do céu, né? Não, dona Lourdes. Lourdes bacana, aí judia demais, hein?
1: O quê? Não acredito.
0: 7h46, gente. 7h46. Antes de finalizar as previsões para os signos, quero falar dos jogos de ontem, né? Ontem tivemos aí jogos da Libertadores e também da Copa Sul-Americana, viu, gente? Olha, Libertadores de ontem, deixa eu falar dos times brasileiros, né? O Palmeiras jogou em casa ontem, ó, o Palmeiras perdeu a oportunidade de classificar ontem, hein? Palmeiras perdeu por 1-0 para o Cerro Porteño, gente, 1-0. Aliás, o gol foi do Verrete, né? O Verrete que jogou no Vasco, é um bom centroavante, tá? Fez o gol aí do Cerro Porteño contra o Palmeiras, ganhou de 1-0, gente. Palmeiras ainda precisa do próximo jogo para classificar. Ó, quem classificou ontem foi o Mengão. Mengão ontem venceu por 1-0, Flamengo 1, Estudiantes 0. Parabéns ao Flamengo, e venceu aí na Copa Libertadores da América, está classificado. Agora na Sul-Americana, os brasileiros, o Vasco da Gama perdeu, gente, fora de casa, 3-1 para o Olímpia, né? Olímpia 3, Vasco 1. Que coisa, né? O Santos ficou empate no empate de 2-2. Né? Santos 2, São Lourenço 2 também. Quem mais? Brasileiro, Grêmio ganhou 2-0, né? Grêmio contra o Palestino, Grêmio ganhou de 2-0. O Botafogo também ganhou fora de casa, né? O Independente Petroleiro, Botafogo ganhou por 3-0. E o Bragantino empatou em 1-1 contra o River Plate da Argentina. Tá aí, né? Aí, parabéns então aos brasileiros que tiveram vitória, e aqueles que não ganharam agora vai ter que jogar o próximo jogo e tentar uma vitória aí na próxima rodada da Libertadores e também da Copa Sul-Americana. Que coisa, hein?
2: Horóscopo do dia. Alô, você que é de Capricórnio, de 22 de dezembro a 20 de janeiro.
0: Muito bem, atenção Capricórnio, olha, emoções mais profundas emergem e tocam temas de controle ou vulnerabilidade, reações automáticas tendem a intensificar o que já está sensível. Acolher com consciência permite atravessar esse conteúdo com mais firmeza, tá bom? Olha, os números da sorte para hoje, anota aí, são 12, 19 e 46, e a cor para o dia de hoje é dourado.
2: Atenção aquariano e aquariana, de 21 de janeiro a 19 de fevereiro.
0: Atenção aquário, olha, as relações são o foco e podem ativar emoções intensas, né? Principalmente diante de expectativas ou necessidade de validação. Olha, impulsividade nas trocas gera ruídos no dia de hoje, tá? Então busque a clareza e responsabilidade emocional para fortalecer vínculos, tá bom? Atenção para os seus números da sorte, hoje são 13, 22 e número 32, e a cor para o dia de hoje é azul esverdeado.
2: Atenção você que é de peixes, de 20 de fevereiro a 20 de março.
0: Atenção peixes, olha, a rotina pode trazer irritações se houver excesso de exigências ou falta de reconhecimento, viu? Olha, pequenos desconfortos pedem ajustes práticos, organizar prioridades e respeitar os seus limites ajuda a recuperar o equilíbrio, tá bom, peixes? Vamos lá então para os seus números da sorte hoje, que são 11, 47, número 56, e a sua cor para hoje é cinza. Olha a hora, gente, olha a hora. 7h49, quem canta? Marília Mendonça, nossa estrelinha. Essa é boa, ó. Você vai sentir saudades. Marília Mendonça, canta pra gente.

0: A Marília Mendonça, você vai sentir saudade, gostou, rainha?
1: É claro.
2: É, o programa já tá acabando.
0: Tá acabando, meu amigo.
2: Vai nem dar tchau pra nós.
0: Vou dar tchau sim.
2: Ô, é difícil.
0: Calma aí, rapaz, 7:53 ainda, 7:53, tem uma galera boa pra gente falar aqui ainda. Cleomar Barbosa tá com a gente, deixando o recadinho dele, tá dizendo bom dia, meu amigo Léo Vieira, olha, que a nossa quinta-feira seja abençoada por Deus, bora trabalhar, pois o que é bom custa caro, viu, Léo Vieira? É verdade, meu querido, o que é bom custa caro, então bora trabalhar, bora ganhar o Didinho, faz-me rir, né? Deixa eu ver, o Radinho tá na mesa, Radinho na mesa, aí sim, aí gostei, viu? Um abração pra ele, Cleomar Barbosa, gente boa, gente fina, é isso aí, o ditado mais certo é isso, né? O que é bom custa caro, então bora trabalhar. Dona Alzira Rodrigues, tudo bem, querida? Tá dizendo bom dia, Léo, tudo bem? Deus abençoe hoje e sempre, paz. Amém, Dona Alzira. Obrigado, paz pra senhora também, tudo de bom, tá? Ê, Célia, teu Palmeiras, hein, Célia?
3: Hã? Bom dia, Léozinho.
0: Bom dia, minha amiga. Sim,
3: como você está?
0: Cadê o Palmeiras?
3: Eu tô aqui, né? O Palmeirão não ganhou, mas também não é só ganhar, rapaz. Tem que perder, né? Tem que
0: é, um dia, né? Uma hora, tem cheiro, derrota. Léozinho. Cheiro, querida. Obrigado, minha querida. Olha o sorriso dela.
3: Olha o Pepe, antes que ele tinha pegado o filme de descascar, você pegou, foi nós.
0: Deu ruim, hein, Célia? Olha aí, viu? Olha aí, olha o que aconteceu com o Palmeiras, ó.
4: Não, menino, perdeu de
0: perdeu,
4: novo.
0: Perdeu, dona Lourdes.
4: Por quê? Não acredito.
0: Eita, Célia, Pepe hoje te pega de certinho aqui, viu? Hoje ele vai pegar no seu pé. Ai, ai, ai. E o Mengão ganhou de 1-0. Derrota de 1-0 pro Palmeiras, vitória do Mengão, 1-0. Flamengo classificou, viu, Célia? Palmeiras.

0: Querida, bom dia pra Maria de Nazaré, gente boa, gente finíssima. Zé Caipira, rapaz. Dom Maria, o Zé Caipira hoje não gravou áudio, ó.
1: O quê?
0: Não é? É, o homem não gravou áudio, não. Só mandou um bom dia, meu irmão. Bom dia, Zé Caipira, pra você também. Será que o velho amanheceu assim? É, como é que diz? Assim, meio estressado hoje? Não quer nem gravar áudio pra gente? Zé Caipira, abraço, querido. Tudo de bom. Maria Nogueira, tudo bem? Tá dizendo bom dia, Léo Vira. Estou em Imperatriz do Maranhão. Léo Vira te ouvindo, olha aí. Nossa amiga Maria Nogueira, Imperatriz do Maranhão, tá ouvindo a gente, que bom. Obrigado, minha querida, tudo de bom. Oi, Edith, tudo bem, minha querida? Bom dia.
2: Bom dia, Leozinho.
0: Bom dia.
2: Tudo bem, Leozinho?
0: Tudo na paz,
2: bom
0: querida.
2: Bom dia.
0: Bom dia.
2: Não vou pedir música hoje, não, que todas são lindas.
0: Oh, coisa boa.
2: Passei pra agradecer você.
0: Que legal, eu que agradeço.
2: Eu que agradeço. Legal. Nosso locutor da hora. Obrigada,
0: olha aí. Leozinho. Valeu, Edith, um abraço, querida. Raulzão, Raul Matos, tá dizendo bom dia, Leovira, Raul Matos. Alô, Raulzão, um abração, meu querido, pra você também, uma quinta-feira de coisas boas, obrigado pela companhia, pela audiência. Rita, tudo bem, Rita?
3: Bom dia.
0: Bom dia, minha querida, tudo bem?
3: Estou aqui sintonizada no teu programa.
0: Ó, obrigado, Rita, obrigado, tá?
3: Porque eu acordo às 5h30, agora quando eu acordo às 5h30, eu vou ligar meu radinho, porque 5 horas você já tá na rádio, né?
0: É, 5 horas eu tô por cá,
3: viu?
0: Você
3: já tá indo embora?
0: Já, finalizando aqui.
3: Um bom dia pra nós, um abraço, tudo de bom.
0: Bom dia, minha querida.
3: Essa pessoa maravilhosa.
0: Obrigado.
3: Tudo de bom.
0: Tudo de bom pra você também, pra toda a família. Obrigado. E agora vem aí o nosso amigo Luiz Carlos Bordoni. Aliás, deixa eu mandar um abraço, meu amigo Vieira de Melo. Vieira, um abração. Tá tudo bem, meu querido? Vieira de Melo, gente, tem Vida e Harmonia. No domingo, né? Domingo às 19 horas. Vieira de Melo, Vida e Harmonia. E na segunda-feira tem a reprise, né? Se eu não me engano, na segunda-feira tem a reprise também. Vieira, um abraço, querido. Vem aí, Luiz Carlos Bordoni.
4: Que o seu dia seja de saúde, paz e alegria. Novo dia, novos desafios. E eu já disse aqui. Meta a gente busca, caminho a gente acha, desafio a gente enfrenta, vida a gente vive, saudade a gente mata e sonho a gente realiza. Basta querer. Quando a gente tem fé na gente e em Deus, um abraço, né? Pois é. Olha, eu sou muito mais você. Seja também. E tenha um bom dia.
0: Aí, mais uma mensagem especial dele, Luiz Carlos Bordoni. Sou muito mais você. Seja você também muito mais você, tá bom?
5: Ah, não. O programa já acabou.
0: Já acabou, Mariazinha. Bora?
5: Ah, que pena, não é mesmo?
0: É, que pena.
5: Amanhã tem mais?
0: Amanhã tem mais. Amanhã, sexta-feira, Léo Vira chega bem cedinho no seu rádio, às 5 da matina, com o programa Alvorecer. Obrigado, gente, pelo carinho da audiência. Ó, que o tema da vitória de Ayrton Senna do Brasil embale a sua quinta-feira de vitórias, tá? Só vitória, só vitória, só vitória, só vitória, tá bom? Pra você, grande abraço. Eu vou fechar com Daniel, gente. Daniel de Música Nova. Meu maior sucesso é você. É o Daniel que vai fechar o nosso programa. Essa música ficou linda demais. É música nova do Daniel, você curte aqui no programa. Valeu, um abraço, tchau, tchau. Ótima quinta-feira e até amanhã.

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4: A oitava semana de direitos humanos da Universidade Estadual do Tocantins será realizada nos dias 27 e 28 de maio em Paraíso do Tocantins, com o tema Direitos Humanos, Sustentabilidade, Ética e Justiça Social. 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O envio de artigos acadêmicos, relatos de experiências ou resumos simples deve ser realizado pelo autor para o e-mail observatorio@unitins.br, seguindo todas as orientações do edital, disponível no site unitins.br/concursos.
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1: Que Arthur, hein?
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1: Você já comprou? 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
1: De volta para te contar que o WhatsApp é um dos principais responsáveis por ocupar a memória do celular. Fotos, vídeos e áudios chegam o tempo todo. E com o download automático ativado, tudo é salvo sem que o usuário perceba. A solução começa nas configurações. Desativar o download automático e impedir que arquivos apareçam na galeria já reduz bastante o acúmulo. O próprio aplicativo também mostra quais mídias poupam mais espaço, facilitando a limpeza. Outra dica é revisar grupos antigos, ativar mensagens temporárias e apagar backups antigos do Google Drive e do iCloud. Com pequenos ajustes, dá para manter o celular leve e evitar travamentos no dia a dia.
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3: 6 dicas para o seu pet se hidratar melhor. Assim como para nós, a água é fundamental para manter cães e gatos hidratados. Aumentar o consumo de água dos pets é importante, pois traz diversos benefícios à saúde. Como fazer o pet beber mais água? O material faz diferença na hora de servir a água do pet. Prefira potes feitos de alumínio ou cerâmica, pois deixam a água mais fresca. Para os felinos, o bebedouro deve ser largo e raso para que os seus bigodes não esbarrem nas laterais. Deixe sempre mais de uma opção de bebedouro para o seu cão. Lembre-se sempre de trocar a água também. E na hora de escolher o local, não deixe perto do local que ele faz suas necessidades. Ofereça também ração úmida. Como eu já disse por aqui, ela pode variar entre 60% a 84% de água. Fonte: petlove.com.br.
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0: 8h37.
1: Essa moda é apaixonada demais. Eu não queria viver uma história dessa, não, viu?

0: chamado é apaixonado demais, hein?
1: Faz o coração doer, né, mano? Você
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4: Estudantes do terceiro ano do ensino médio de uma escola estadual da capital visitaram o campus da Universidade Estadual do Tocantins em Palmas para conhecer de perto os cursos de graduação e a estrutura da Unitins. Os alunos tiveram a oportunidade de conhecer laboratórios, salas de aula e outros espaços da universidade. A visita faz parte do programa Unitins de Portas Abertas, que é realizado ao longo do ano em todos os campus da universidade para incentivar a entrada dos alunos da rede pública no ensino superior. As visitas realizadas pela Unitins são fundamentais para que os alunos ampliem suas perspectivas sobre o futuro, já que muitos deles ainda não conhecem uma universidade de perto, e esse contato direto com a Unitins, os cursos e os professores faz com que os estudantes passem a se enxergar dentro da universidade, percebendo que o ensino superior é um caminho possível e acessível para todos.
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1: Cara, que moda sensacional.
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1: De volta para te contar que o WhatsApp é um dos principais responsáveis por ocupar a memória do celular. Fotos, vídeos e áudios chegam o tempo todo. E com o download automático ativado, tudo é salvo sem que o usuário perceba. A solução começa nas configurações. Desativar o download automático e impedir que arquivos apareçam na galeria já reduz bastante o acúmulo. O próprio aplicativo também mostra quais mídias poupam mais espaço, facilitando a limpeza. Outra dica é revisar grupos antigos, ativar mensagens temporárias e apagar backups antigos do Google Drive e do iCloud. Com pequenos ajustes, dá para manter o celular leve e evitar travamentos no dia a dia.
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2: Alimente-se bem. 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Nesta sexta-feira, 15 de maio de 2026, vamos falar de zinco e selênio, minerais importantes. É, além das vitaminas, alguns minerais são fundamentais para a imunidade, como o zinco e o selênio. Eles ajudam na resposta do organismo contra infecções e estão presentes em alimentos como castanhas, sementes, ovos e carnes. Pequenas quantidades no dia a dia já fazem diferença para manter o corpo forte e saudável. Gostou da dica? Pois é, são dicas importantes aí para você manter a imunidade sempre alta. Eu sou Kleber Salles e esse foi o nosso quadro Alimente-se Bem aqui na melhor programação. Até lá, hein? Até a próxima!
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1: Olá, cidadão e cidadã do nosso querido estado do Tocantins. Chegamos aqui para narrarmos fatos para os senhores. Bem-vindos, tá? Hoje é quinta-feira, dia 21 de maio. O ano corrente é 2026. Um dia muito especial, clima bom, clima quente aí em todo o território tocantinense, né? É o período veraneio que está aí na nossa cara. Vem aí o período de praias, já estamos vivendo os momentos de pecuárias, né? Pelo nosso Tocantins. E é isso aí, que você seja muito feliz. Aproveite seu dia, inclusive você que hoje comemora aniversário. Parabéns, que você possa estar entre familiares e amigos numa boa. Sinal verde para a notícia aqui com o Ataíde, que aqui vos fala. Kojak presente aqui nos estúdios e Adriele Michelin e os nossos correspondentes espalhados por todo o Tocantins. Já chegou alguns aqui para falar com a gente, né? Já temos aqui o Joanilson, vai falar diretamente de Palmas, o Sandro Xavier vai falar diretamente de Combinado, lá na região sudeste tocantinense. Eles vão chegando aí. Kojak, bem-vindo. Adriele, bem-vinda.
2: Olá, Ataíde Rodrigues, Adriele Michelin, irmãos tocantinenses. Estamos chegando no seu rádio com mais um programa Voz do Tocantins, quinta-feira de muito sol no Tocantins, céu claro, visibilidade boa, a umidade relativa do ar que está baixa, né? A partir de agora, nós deixaremos vocês muito bem informados aqui da bancada, como também nossos correspondentes espalhados aí por quase 60 emissoras filiadas à Farcom, que todos os dias tem aquele ofício, né, de deixar vocês muito bem informados. Portanto, a partir de agora eu convido vocês para chegar para pertinho do rádio, aumentar o volume, porque está no ar o programa da família tocantinense, A Voz do Tocantins. Olá, Adriele, ótima quinta para você.
3: Olá, Kojak, Ataíde, boa quinta-feira para todos nós.
1: Seguimos agora com as principais manchetes do dia.
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1: Polícia prende suspeito de aplicar golpe milionário em idosa no norte do estado. É o que informou o Gazeta do Cerrado.
2: Olha, operação aqui no... Aliás, isso não é novidade. Operação apura suspeito de irregularidades em contrato de terceirização das UPAs na capital Palmas. O do Jornal do Tocantins traz esse destaque na sua primeira página.
3: E ainda você confere, de acordo com o Conexão Tocantins, com mais de 1 bilhão em investimentos, Palma vive um dos maiores ciclos de expansão urbana e modernização.
1: Aqui conteúdo notícias: após DENIT interditar ponte entre Pedro Afonso e Tupirama, governo determina medidas.
2: Olha, cavalo de empresário morto aos 31 anos entra sozinho em arena e emociona amigos do Tocantins. A F Notícia também traz esse destaque.
3: Qualidade de vida. Palmas ocupa o 7º lugar entre as capitais, de acordo com o G1 Tocantins.
1: Essas e outras a partir de agora.
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4: Olá, de volta com a informação. O governo do Tocantins avança para uma nova etapa das obras de duplicação da ponte Governador José Wilson Siqueira Campos, que liga Palmas ao distrito de Luzimangues, na rodovia TO-080. Com 65,76% dos serviços executados, as equipes passam a atuar diretamente na estrutura da travessia, considerada uma das principais ligações viárias entre a capital e a região oeste do estado. A previsão é de de que a obra seja concluída em dezembro deste ano. Nesta fase, os trabalhos estão concentrados na ampliação estrutural da ponte, com serviço de concretagem do steel deck da passarela, montagem de formas, instalação de armações de ferragens e aço, demolição controlada de trechos da estrutura existente, além da pavimentação final, sinalização viária e implantação do sistema de iluminação. O investimento estimado em 97 milhões, o projeto prevê a ampliação da ponte para 4 pistas. Da Secretaria de Estado da Comunicação, Elô Bárcio.
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1: Dando um pulinho aqui na região sul tocantinense, precisamente em Alvorada, onde a Justiça reconhece falhas graves em hospital após morte de bebê e condena Estado a pagar indenizações. A atuação do Ministério Público levou à condenação do Estado ao pagamento de indenização pela morte de um bebê após atendimento no Hospital de Referência de Alvorada, no sul do Estado. A decisão da Justiça reconheceu falhas no atendimento médico e na estrutura da unidade de saúde, incluindo a ausência de ambulância para transferência emergencial da criança. O caso ocorreu em janeiro de 2024 e passou a ser investigado pela Promotoria de Justiça de Alvorada, após a morte do bebê. Segundo os autos, a criança foi levada inicialmente ao hospital com fortes dores e choro intenso. Na ocasião, recebeu o diagnóstico de gases e foi liberada após medicação paliativa. Horas depois, com agravamento do quadro clínico e sinais de insuficiência respiratória, a família retornou à unidade hospitalar. Conforme apontado pelo Ministério Público, houve demora no fornecimento de oxigênio e ausência de investigação diagnóstica adequada. O promotor de justiça, André Felipe Coelho, afirmou que as falhas no atendimento foram comprovadas durante a apuração do caso. Outro ponto considerado central pela justiça foi a inexistência de ambulância disponível no município de Alvorada para transferência imediata da criança a uma unidade com suporte avançado em Gurupi. A justiça também apontou falhas estruturais no Serviço Público de Saúde do município. Entre os problemas citados estão deficiência de insumos essenciais, ausência de transporte adequado e falhas no atendimento médico prestado ao bebê. A situação que, segundo a sentença, expôs toda a população local a risco assistencial.
3: Muito delicado, né, Ataíde? Uma situação muito delicada, um atendimento que poderia ter sido resolvido, né?
1: Sim.
3: Neste primeiro atendimento, uma situação que poderia ter sido resolvida e acabou com esse desfecho tão cruel. E nós, enquanto pais, nós ficamos muito limitados, porque o que acontece? A gente chega numa unidade, se você está um pouco agitado ou insiste mais de uma vez pelo atendimento, já configura desacato. Por que você está falando alto? Está gritando com quem? Facilmente se chama a polícia. A gente viu recentemente em Araguaína a mulher, com razão, com um péssimo atendimento, saindo de lá algemada, presa, né? É muito delicado. Como lutar pelos nossos direitos, pelos direitos e pela vida dos nossos filhos num cenário assim tão desafiador, né? Eu me coloco no lugar dessa mãe que perdeu tudo, porque uma mãe que perde um filho, ela perde tudo, por um atendimento que poderia ter lá atrás, já no diagnóstico correto, visto que essa criança não estava bem, e aí sim, com tempo hábil, procurar para onde mandar, mesmo que não tenha a ambulância, que é algo muito grave, precisa sim ser investigado porque não tem, a própria família poderia levá-lo para outro lugar com tempo, com vida, uma sucessão de erros, e aí chega-se ao final dessa sindicância e vai falar, realmente, você acabou de ler aí, Ataíde, tá errado, mas e aí? E esse erro irreparável? Essa dor que essa criança morreu sentindo falta de ar, sentindo dores. E aí? Não vai mudar nada. Quantas outras crianças vão precisar passar pela mesma situação? E quando o pai e a mãe já viu esse filme anteriormente e chega lá um pouco mais agitado, eles chamam a polícia. É contido ali como alguém que está criando caso. Eu própria já fui vista como uma mãe que estava criando o caso, mas criei muito caso e consegui sair dali com a criança medicada e bem. Mas tantas outras famílias não tiveram a oportunidade. Por isso, a gente vem de uma cultura que num passado recente nós só procurávamos ajuda médica quando está muito ruim mesmo. E a gente não pode mais fazer assim. Criança deu febre, vá, leva para o hospital, para o postinho, para a UPA, para o recurso que tiver. E aí quando chega lá, a enfermeira falar para você, mãe: ah, mas quantos dias de febre? Não, no primeiro dia você já trouxe? Não, leva para casa, dá um dipirona, fica 3 dias, você diz: não, não quero. Eu quero que faça um raio-x, eu quero ver como é que tá esse pulmão, eu quero que faça um exame de sangue. Tudo isso é possível. Não deu certo na UPA? Vai no hospital, vai à UBS, porque tantos erros médicos acontecem e depois essa culpa, que embora não exista, pode ter certeza que esse pai e essa mãe carregarão essa culpa para sempre, né? Esse sentimento. E muito simples, deve ter uma quantidade gigantesca assim de papel nesse relatório. E aí, muda o quê? A criança não está mais aqui.
1: Sem contar que pessoas, a gente está falando de Alvorada aqui, um município, um dos pequenos do Tocantins, pequeno, né? Uhum. Após Alvorada já vem Talismã e depois já é Goiás. Essa necessidade de levar pessoas para outros municípios, onde há uma estrutura a mais de saúde, né? Tem que se encontrar um mecanismo onde a pessoa não precise sair do seu município, né? Algo a mais precisa ser feito. É um tema que é algo que acontece, não é de hoje. Desde a existência do Estado, do início de tudo, né? A gente sempre observa pessoas saindo de seu município de origem, porque lá não tem, de repente, o básico não está sendo oferecido como deveria. Aí precisa de deslocar a pessoa para os grandes centros. A gente observa pessoas do Mato Grosso vindo para Paraíso. A gente observa pessoas de Paraíso indo a Palmas. A gente observa pessoas do Pará vindo para Paraíso. Se Paraíso não deu certo, vai a Palmas também. E assim continua. Pessoas lá da região sudeste tocantinense têm que vir a Porto Nacional. Olha a distância. Tem gente lá do combinado que tem que sair de lá e vir a Porto Nacional, porque existe um hospital de referência ali. Então, os pequenos municípios precisam investir mais em saúde, desde o básico ao mais avançado. Evita mortes nas estradas, inclusive.
2: Aliás, eu quero voltar à Alvorada e pedir para esses, os pastores e os padres, fazer uma corrente de oração, porque essa Alvorada tá tendo bucha, viu, padrão?
3: Mas tudo isso é reflexo de má gestão.
2: É, isso já vem perambulando. É a cidade que tem um servidor na Câmara concursado, efetivo, né, Ataí? É a cidade onde a prefeita colocou do vaqueiro ao sogro, ao pai, tudo é funcionário da prefeitura. O Ministério Público pediu aí a exoneração, parece que essa prefeita não atendeu. O que mais? O ex-prefeito também tinha esquema de licitação, aquela. Essa cidade só com a ajuda de Deus, viu, gente? Atenção, pastores de Alvorada, padres.
3: Não, Kojak, a gente tem que chamar o Ministério Público, é a polícia.
2: Não, mas com oração.
3: Não, oração a gente faz para outras coisas. Para corrupção é lei, é justiça.
2: Para esse povo não estar no poder. Eles têm que orar e rezar.
3: Aí é na hora do voto. É. Né, meu amigo? E olha que eu tenho muita fé, viu? Não tô zombando da sua fé, não. Mas eu acho que isso aí precisa de outras medidas, sabe? Medidas que não sejam nesse embromation aí, que tem que tirar um do cargo aqui, tira daqui, coloca no outro ganhando ainda mais. E aí todos os setores, vai para a saúde, vai para a educação, tudo vai ficando embolado, porque a gestão pública não está interessada. O interesse é que sobre verba para outras coisas e não são destinadas.
2: Olha, eu vou para Palmas aqui, porque lá está acontecendo agora pela manhã o Ataíde e Adriele, né? Mais uma operação. 10 mandados de busca e apreensão foram cumpridos pela Polícia Civil hoje, durante a operação Falsa Emergência, que investiga possíveis irregularidades na Secretaria Municipal de Saúde. Cerca de 50 policiais civis participaram da ação que apura suspeito de falsidade ideológica em documentos ligados à formalização de uma parceria entre a Prefeitura e a Irmandade da Santa Casa de Misericórdia de Itatiba, responsável pela gestão da unidade de pronto atendimentos da capital. Em nota, é aquele mesmo linguajar. A Secretaria afirma que acompanha uma ação realizada nesta manhã, prestando todas as informações necessárias e colaborando de forma transparente com os procedimentos. E, evidentemente, que a Santa Casa de Misericórdia, lá de Itatiba, no interior de São Paulo, ainda não manifestou aí. É, policiais tiveram endereços residenciais e também locais de trabalhos ligados aos investigados com o objetivo de coletar e preservar provas. Um dos mandatos foram cumpridos na sede da secretaria, onde foram apreendidos documentos. De acordo com a PC, a apuração aponta indício de que informações possam ter sido inseridas de forma irregular para dar aparência de legalidade ao processo de parceria. A corporação informou ainda que as diligências continuam e que o caso pode revelar outros possíveis crimes contra a administração pública. A terceirização das UPA Norte e Sul de Palmas começou em março deste ano. Na ocasião, a Prefeitura anunciou um contrato de R$ 139 milhões com a Irmandade de Santa Casa de Misericórdia de Itatiba. O contrato chegou a ser suspenso, como nós noticiamos aqui. Mas, gente, eu confesso para você que eu não vou terminar de ler essa matéria, não. Eu só vou só tecer um comentário aqui, viu, padrão? Talvez esse comentário... Você já viu algum crítico mudar a realidade, Ataíde?
1: Dificilmente.
2: Dificilmente. Mas então você não me considera como eu sou crítico, não. Eu só vou lembrar mais uma vez o que eu já tenho dito aqui no programa Voto Tocantins e vou repetir novamente. A maioria dessas OS, você sabe o que, é que significa OS, Ataíde?
1: Você está falando da... Como que eu posso dizer... Me dá a circunstância.
2: Organizações sociais.
1: Ah, tá.
2: Que opera hospitais, que opera secretarias de saúde desse país afora, UPAs. Não vira, gente. Esses camaradas, olha só, Irmandade da Santa Casa, lá de Itatiba. Você sabe que o camarada... Olha, quando o camarada sai de Curitiba para vir para Tocantins, quando ele sai de São Paulo, quando ele sai de Belo Horizonte, quando ele sai de Porto Alegre, é porque a moita já fechou para lá. Entendeu como é que é? Ele já vem para cá com más intenções, não são boas intenções, não. 139 milhões é o contrato, sendo que a ZUPA era administrada por 16 milhões mensais. Então, gente, isso cheira para mim corrupção. Não é outra palavra. Eu não estou aqui querendo pré-julgar e nem julgar, porque eu não sou Jesus Cristo, não. Mas isso eu já falei, eu já vi esse filme, né? Eu já vi esse filme, parte 1, parte 2, parte 3, parte 4, parte 5. Isso não dá outra, gente. Certo? Quando a justiça determinou a anulação desse contrato lá atrás, agora poucos dias atrás, isso eu já falava aqui. E agora, esse cumprimento de mandado de busca e apreensão. E essa manhã aqui, feita pela Polícia Civil aqui do Estado de Tocantins. Então, agora, se um crítico não muda a realidade...
3: Mas serve de alerta para as pessoas mas entenderem
2: pelo
3: menos o contexto, Pajac.
2: O comentarista do rádio está tecendo a sua humilde opinião de que isso cheira a picaretagem.
3: E pode ter certeza que é construtivo para que muitas pessoas que não entenderam o contexto de toda essa situação comecem a entender a partir aí da tua crítica, da tua explicação. Ela é necessária, sim.
2: Porque quando se fala na questão da saúde, que está lá na Constituição, que é o dever do Estado, o direito dos outros, aí a saúde aqui está indo na contramão, porque é caso de polícia, pô. Então, quer dizer... É grave a situação, é grave a situação, porque o Ministério Público, que é o guardião da sociedade, já tinha questionado esse assunto alguns dias atrás. E agora a polícia chega batendo na porta de gestores aí que estão forjando documentação, querendo tapar o sol com a peneira e ludibriar a justiça. Então isso é realmente... um tapa no cara da sociedade palmeirense. Ontem a gente enalteceu tanto essa menina moça que completou 37 anos e aí com esse cheiro no ar de picaretagem. Isso realmente nos entristece, porque a capital está fazendo hoje 37 dias e 37 anos e um dia e aí a Polícia Civil hoje presenteando a capital com essa operação. Já deflagrada nessa madrugada de hoje na nossa belíssima capital do estado. E a vida que segue é com você, Adriele.
3: É isso aí, a vida segue. Vamos dando sequência à informação. Cumprimentar a Maria de Jesus, está na sintonia com a gente. Obrigada pelo carinho de sempre.
1: Hoje deu sinal de vida aqui a Valdirene também,
3: a
1: viu?
3: A Valdirene, fazia tempo também que a gente mandava um alôzinho para ela.
1: Ela disse que estava impossibilitada de nos ouvir no período que estamos aqui. E agora voltou a ouvir, devido ao tempo de trabalho.
3: É isso aí, a jornada de trabalho. Forte abraço. Continuando falando de Palmas, mas vamos falar de expansão, de crescimento e de investimento? Exatamente. Com mais de 1 bilhão em investimentos, Palmas vive um dos maiores ciclos de expansão urbana e modernização. No mês que celebra mais um aniversário, Palmas vive um dos maiores ciclos de expansão urbana e de modernização na infraestrutura, com mais de 1 bilhão em investimentos públicos e privados previstos em execução. A capital concentra obras e projetos estratégicos na área da saúde, mobilidade, educação, inovação e segurança pública. O avanço dos investimentos acompanha o crescimento populacional registrado em Palmas e no Tocantins nos últimos anos. Esses dados são do Instituto Brasileiro de Geografia e Estatística, IBGE. Eles apontam que Palmas está entre as capitais com maior crescimento populacional proporcional ao país. Em 2025, com uma alta de 1,51% em relação aos anos anteriores, consolidando-se como eixo estratégico de desenvolvimento regional. O governador do Tocantins, Wanderlei Barbosa, destacou que os investimentos realizados pelo Estado acompanham este novo momento de crescimento da capital e o desenvolvimento regional. Palmas é uma capital estratégica para o desenvolvimento do Tocantins e tem crescido como o estado inteiro. E aqui a matéria traz um pouco sobre a questão de saúde pública, sobre os investimentos aí nessa área, e fica aqui o nosso apelo, né? Para que haja um acompanhamento, para que esses valores eles sejam de fato investidos, né? Porque quando se faz o planejamento, quando se paga ali, não significa que vai chegar à população. Que Palmas continue crescendo, mas sendo fiscalizada para que o palmense tome posse daquilo que é seu. E não que vire só notícias que a gente traz aqui e que é bacana e é legal. E depois chega na hora do vamos ver de verdade, o palmense está ali carecendo de tudo que os políticos se vangloriaram por dizer que ia ter num futuro próximo.
1: Uma denúncia apresentada pelo Ministério Público do Tocantins resultou na condenação de um homem a 37 anos, 5 meses e 9 dias de prisão pelos crimes de estupro e estupro de vulnerável contra a própria enteada, de 16 anos. A decisão manteve a prisão preventiva do réu, que não poderá recorrer em liberdade. O caso ocorreu em Colinas do Tocantins e ganhou repercussão por expor o cenário de silêncio e descrédito enfrentado por vítimas de violência sexual. Segundo os relatos apresentados no processo, a adolescente já havia denunciado os abusos anteriormente, mas não teve o relato levado em consideração em um primeiro momento. Diante da falta de credibilidade, a jovem e o namorado elaboraram uma estratégia para reunir provas dos crimes. Eles instalaram um dispositivo de gravação no tablet da adolescente e conseguiram registrar em vídeo e áudio um dos episódios de abuso dentro da residência da família. As gravações foram fundamentais para comprovar os crimes e embasar a responsabilização do agressor. De acordo com a primeira promotoria de justiça de Colinas, os abusos ocorreram entre setembro e outubro de 2025. O homem aproveitava momentos em que a adolescente estava sozinha no quarto para praticar os atos libidinosos. No dia 8 de outubro de 2025, o réu acabou preso em flagrante após tentar cometer um novo abuso utilizando força física contra a vítima. O episódio foi registrado pelas provas eletrônicas produzidas pela adolescente. A sentença condenou o homem a 15 anos e 9 meses de prisão pelo crime de estupro mediante violência física. Ele também recebeu pena de 21 anos, 8 meses e 9 dias de reclusão pelo crime continuado de estupro de vulnerável. Segundo o promotor de justiça, o promotor, Átila Andrade Pádua, o reconhecimento do estupro de vulnerável não ocorreu em razão da idade da vítima, mas porque ela estava impossibilitada de oferecer resistência durante parte dos abusos. A legislação penal brasileira prevê que a vulnerabilidade também se configura quando a vítima, por qualquer outra causa, não pode oferecer resistência ao ato libidinoso, o que ocorreu neste caso, em que a adolescente foi abusada enquanto dormia, destacou o promotor. O caso também reforçou o alerta do Ministério Público sobre a importância da campanha Ouça, Acolha, Denuncie, intensificada neste mês em alusão ao Dia Nacional de Combate ao Abuso e à Exploração Sexual de Crianças e Adolescentes, lembrado em 18 de maio. Segundo o Ministério Público, a campanha busca conscientizar a população sobre a necessidade de ouvir relatos de vítimas sem julgamentos, oferecer acolhimento adequado e denunciar suspeitas de violência sexual contra crianças e adolescentes. E a gente aqui volta já já.
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4: Olá, de volta com a informação. O governador do Tocantins, Wanderley Barbosa, determinou nesta quarta-feira a adoção de medidas emergenciais para garantir a mobilidade e o atendimento à população após a interdição total da ponte sobre o rio Tocantins, localizada na BR-235, entre os municípios de Pedro Afonso e Tupirama. O bloqueio foi realizado pelo Departamento Nacional de Infraestrutura e Transportes. Entre as ações anunciadas pelo governo do Tocantins estão a mobilização de embarcações para auxiliar na travessia da população e a manutenção das rodovias alternativas utilizadas no acesso à região. A interdição preventiva da ponte ocorreu após equipes técnicas identificarem agravamento de fissuras, surgimento de novas trincas e subsidência da estrutura. O bloqueio foi realizado em caráter preventivo para garantir a segurança dos usuários da via. O governo do Tocantins segue acompanhando a situação e prestando apoio às comunidades afetadas enquanto são realizados os estudos técnicos e as avaliações necessárias sobre a estrutura da ponte. Da Secretaria de Estado da Comunicação, Elô Bassi.
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2: É isso aí, vamos continuar na capital do estado, porque o nosso companheiro Jonilson Santos, né, nosso repórter especial da Farcom, fez um balanço do que aconteceu aí no 37º aniversário da capital. Desfiles com as escolas da rede pública municipal, estadual, rede privada, força de segurança. Jonilson, conta pra gente aí e pro nosso, nossa querida audiência, o encerramento das atividades do aniversário da capital Palmas.
5: Olá, amigos do programa A Voz do Tocantins. Palmas começou o dia nesta quarta-feira com muitas celebrações, entre elas o tradicional hasteamento das bandeiras, reunindo as autoridades, moradores e apresentações culturais em homenagem à capital tocantinense. Hoje, 20 de maio, Palmas celebra 37 anos de história. As comemorações começaram cedo, com hasteamento das bandeiras, roda de capoeira, participação da banda da Guarda Metropolitana e do coral municipal, além do discurso do prefeito e do tradicional corte do bolo. O prefeito de Palmas, Eduardo Siqueira Campos, destacou o orgulho de ter participado diretamente da criação de Palmas, lembrando o momento em que foi fincado o Cruzeiro, hoje um marco na história da cidade.
6: Sentimento de muito orgulho, como se diz hoje, muito pertencimento, né? De muito amor por essa cidade. Claro que ele vem misturado com a saudade do meu pai. Às 6 horas da manhã nós já teríamos feito lá uma serenata para ele, já teriam todos os cantores ir lá alegrá-lo, já teria uma parte da banda tocando um dobrado. E era um dia de alegria para ele, de uma realização, de um homem que sonhou e que criou este centro de oportunidades. Eu digo Palmas, é um centro de oportunidades, mas ele dizia, mas não de oportunistas. Coloquei minhas mãos naquele cruzeiro no dia 19 de maio. Eu não estava aqui no dia 20 de maio de 89, eu estava muito antes, vendo a construção do palacinho. Mas meu pai, um dia antes, falou, meu filho, o cruzeiro vai descer. Pegue, não eu, mas você, as suas mãos, junto com os trabalhadores, e desça aquele cruzeiro. Que ele simboliza, ele vai eternizar a criação de Palmas. E só hoje eu posso entender o que ele pretendia com aquilo. Eu agradeço muito a Deus, em primeiro lugar, agradeço muito ao meu pai.
5: A primeira-dama, Poliana Siqueira Campos, ressaltou a alegria de fazer parte da história de uma cidade construída pelos sonhos e pela esperança de tantas famílias.
7: Como todos os aniversários, né, de uma Palmas que foi construída do zero, ela não nasceu do zero, ela foi construída do zero. A emoção é muito grande participar de todos esses anos e principalmente agora podendo ajudar o nosso prefeito Eduardo a reconstruir e construir o que temos ainda a construir na nossa querida Palmas.
5: A sua homenagem a Palmas.
7: É sempre dizer para o nosso povo palmense que sintam orgulhosos pela construção que vocês também ajudaram a fazer até aqui. E dizer para vocês, sigam confiantes que tudo que nós pudermos fazer como gestão para nossa Palmas avançar cada vez mais e a comunidade e o nosso povo se sentir mais acolhido ainda é o nosso trabalho.
5: Para a ex-prefeita Nilmar Ruiz, acompanhar o crescimento de Palmas é motivo de emoção e orgulho por ter contribuído com o desenvolvimento da capital.
8: Hoje é dia, eu digo que o sol hoje nasceu diferente. Eu estou emocionada desde o início, porque eu faço parte dessa história desde o início. Cheguei aqui em 92, assumi com o Eduardo Siqueira Campos, quando ele era prefeito e eu secretária de Educação. Depois, em 2000, fui eleita prefeita de Palmas. E a minha gratidão a Deus e a esse povo é muito grande. De 2000 e 2004, fizemos grandes transformações e, principalmente, estávamos aqui quando o prefeito, quando as grandes obras transformaram Palmas, que a parceria do governo federal com o nosso governador Siqueira Campos e eu, prefeita de Palmas, naquele momento nós ganhamos, Palmas ganhou o nosso lago, a nossa ponte, o nosso aeroporto, a nossa rodoviária, a duplicação da PO, as praticamente quase toda naquela época, Palmas asfaltada, nossos programas sociais, que até hoje as pessoas chegam até a mim e dizem assim, nossa, o Menina Mulher mudou minha vida, o Pão Nosso mudou minha vida, o Modelando o Futuro mudou minha vida. Então, ter participado dessa história, depois também como deputada federal, trazendo para cá recursos para que a infraestrutura da nossa cidade fosse cada vez mais completada. Agora, imagina hoje estar vivendo aqui, cortando esse bolo, 37 anos de Palmas. Com o lema, aqui é o nosso lugar, porque aqui é o nosso lugar.
5: O professor e escritor Júlio Batista afirmou que Palmas representa a realização de sonhos e destacou a esperança em um futuro ainda melhor para a cidade.
9: Hoje, 20 de maio, representa para nós o marco mais importante. Foi o dia da fundação, né, como todo mundo sabe, o início de uma cidade construída, mas, acima de tudo, a realização de sonhos, né, sonhos não só de uma pessoa, mas de uma geração, né, que sonhava em separar o Tocantins, a parte do Tocantins de Goiás, e criar uma capital belíssima, linda, pujante, no centro do estado. E hoje, assim, cada aniversário, dia de 20 de maio, é o momento da gente fazer essa reflexão, né? Como era o passado, como estamos e o que nós queremos para o futuro.
5: E o que nós queremos para o futuro?
9: Cada vez mais bonita, mais socialmente, ambientalmente, que as pessoas cada dia que chegam no Tocantins se apaixonem mais, mas que tenham mais ainda oportunidade, que todos tenham oportunidade, a educação, a emprego. Palmas para mim é tudo, né? Porque aqui eu tive a oportunidade de realizar todos os sonhos. Eu vim, vivi e venci.
5: A professora Cândida Cecília falou do orgulho de ter crescido junto com Palmas e de ver sua família fazendo parte dessa história.
10: É uma emoção muito grande fazer parte do nosso estado de Palmas, né? Porque Palmas, crescemos juntos, né? Eu, minha família e Palmas. É assim, é difícil de externar em palavras, porque a gente está todo dia crescendo e todo dia tem uma coisa diferente. Palmas nos apresenta nova todos os dias. É uma transformação constante de vida, de aprendizado, de amizade, de união. Então, como o prefeito disse, nós estamos todos os dias nos renovando com Palmas. E ela vem com desenvolvimento aí na educação, na infraestrutura, na cultura, na tecnologia. Então, todos os dias nós estamos crescendo com a nossa cidade, Palmas. 37 anos não é para qualquer um. E Palmas é a mais nova capital, cheia de vida e de pessoas prontas e com vontade de crescer cada vez mais.
5: A moradora pioneira Dorismar Rodrigues dos Santos também destacou a felicidade de viver em Palmas, cidade onde construiu sua família e acompanhou de perto o crescimento da mais jovem capital do país.
7: É uma alegria grande, porque a gente chegar aqui em 91, moramos numa invasão, né, na região norte, e ver Palmas cada dia crescendo, cada dia, né, ficando cada dia mais bonita, e a gente podendo acompanhar, né, esse crescimento, essa belezura que é Palmas. Eu amo Palmas.
5: Já para Tereza Antunes, a satisfação é ter acompanhado o crescimento de Palmas e ter construído sua família na capital, onde seus 4 filhos nasceram e cresceram aqui.
11: Eu que sou praticamente pioneira aqui de Palmas, né? Cheguei em 94, onde só existia barraco, poeira. Poder participar do crescimento de Palmas é uma grande alegria, uma grande honra para mim, né? Criar meus filhos aqui. Tive 4 filhos aqui na capital Palmas. É uma grande alegria e satisfação ver a Palmas, o que está hoje, de tanto crescimento, tanta indústria, tanta coisa bonita que a gente olha em volta e vê Palmas, o crescimento, é uma grande satisfação. Poder morar aqui em Palmas é muito gratificante.
5: A FARCOM, a Federação das Rádios Comunitárias do Tocantins, presta sua homenagem aos 37 anos de Palmas, celebrando a história, o crescimento e o povo que ajudou a construir a mais jovem capital do país. Eu sou Joanilson Santos, para o programa A Voz do Tocantins. FARCOM, 60 rádios em todo o estado.
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1: Chegou a hora de darmos um pulo à cidade de Ananás, Tocantins. Por lá, o comunicador do rádio e amigo da gente, Ivan Silveira, entra no ar trazendo fatos relevantes pra gente.
12: Alô, amigos e amigas ligados aqui na Voz do Tocantins. Sexta edição do Corre de Quarta promete movimentar Ananás com esporte, saúde e amizade. O grupo Corredores de Ananás segue movimentando as ruas da cidade com mais uma edição do tradicional Corre de Quarta. O encontro é gratuito e reúne corredores, caminhantes e amantes do esporte em noites marcadas pela promoção da saúde, integração social, espírito de superação e o fortalecimento das amizades. A iniciativa surgiu a partir de um grupo de amigos apaixonados pela corrida que passou a se reunir semanalmente às quartas-feiras para praticar o esporte de forma descontraída e motivadora. Com o crescimento do projeto, o encontro se transformou em um verdadeiro movimento esportivo e social, reunindo pessoas de diferentes idades e níveis de condicionamento físico. A sexta edição do Corre de Quarta será realizada nesta quarta-feira, dia 20, com a concentração na Praça São Pedro, a partir das 19h30. O percurso terá aproximadamente 3 quilômetros e será feito nas ruas da cidade. Mais do que uma corrida, o movimento busca incentivar a prática esportiva, promover qualidade de vida e fortalecer a convivência social. O evento é aberto ao público em geral, reunindo desde iniciantes e atletas experientes até pessoas que desejam simplesmente iniciar uma rotina mais saudável. Além dos benefícios físicos, como a melhora do condicionamento, a redução do estresse e o aumento da disposição, o encontro também fortalece amizades e promove a integração entre os participantes. Para garantir mais segurança e melhor organização, o evento contará com o apoio da Polícia Militar, ambulância de suporte e batedores devidamente sinalizados ao longo de todo o percurso, contribuindo para a prevenção de acidentes e para a realização da corrida com tranquilidade. Nesta edição, ao final da corrida, os participantes também concorrerão ao sorteio de brindes oferecido por empresas parceiras que apoiam, acreditam e incentivam o esporte local. A expectativa é de mais uma grande participação da comunidade, o que reforça o crescimento e a consolidação do movimento a cada semana. De Ananás, Rádio Cidade FM, falou Ivan Silveira para o programa Voz do Tocantins.
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3: É isso aí. Agora nós vamos a Campos Belos. Campos Lindos. Ó, errando ladeira. Seja bem-vinda, é a sua vez.
13: Obrigado, Adriele, mas de qualquer forma é belo também, né?
3: É bonito, né?
13: O campo é belo, isso, verdade, né? Muito, muito bem. É, obrigado mais uma vez pelo espaço, né? A gente fala aqui de Campos Lindos, a 491 quilômetros de Palmas, nossa capital. A gente está na divisa, a um quilômetro da divisa do Tocantins com o Maranhão, aqui na região nordeste do Tocantins, na capital da soja, popularmente conhecida aí Brasil afora, né? É, olha, eu quero falar hoje de um assunto importante que é a interdição total da ponte entre Pedro Afonso e Tupirama. Por que que a gente aborda esse assunto aqui de Campos Lindos? Porque, de qualquer forma, essa ponte, ela afeta demais a população de, não só de Campos Lindos, como também de Goiatins, pessoal de Santa Maria, a população de Bom Jesus, a população de Itacajá, a população que precisa se deslocar até a capital e usa essa via de acesso, é uma das mais procuradas, inclusive para o escoamento da safra agrícola da região de Pedro Afonso. E que com a interdição total dessa ponte, o DENIT disse que já está atuando na implementação de serviços na base da estrutura. Muita gente vai criticar, mas é importante que essa ponte seja interditada para fazer melhorias e preservar vidas, para não acontecer como aconteceu na ponte JK. O governador Wanderlei Barbosa ontem, inclusive dentro da aeronave, voando de Brasília para Palmas, ele participou do encontro dos prefeitos lá em Brasília, ele comentou sobre a interdição da ponte, né? É mais uma ponte que e fica numa rodovia federal, na BR-235, que corta praticamente quase toda a região do Mato Piba, uma região importante para o agronegócio, e que usa essa via para escoamento da safra, e que agora com essa interdição, e o que é pior, que ainda não tem balsas, por exemplo, para fazer a travessia de quem mora naquela região, principalmente. Aqui de Campos Lindos, quem sai daqui para ir para Palmas, que toda semana tem pessoas que saem aqui de Campos Lindos, inclusive em busca de tratamento médico, que usam essa via, é uma via alternativa, ela é quase 200 quilômetros mais perto do que pela 153, pegando aqui a TO-226, consequentemente a 222, depois na BR-153, lá em Mira Norte, a gente entra pegando a 010 até chegar em Palmas, é mais de 600 quilômetros de viagem. Aqui por dentro, por exemplo, a viagem ela é só 460, então ela se torna mais perto. Segundo o governador, fará um trabalho de manutenção junto ao DENIT, ainda ali na BR 010, que passa por Tocantins, consequentemente chegando até a cidade de Aparecida do Rio Negro, pegando até o 050 e chegando até Palmas. É um trajeto também que é muito significativo, porque ele se torna mais perto para quem mora aqui em Campos Lindos. Se a TO 020 fosse toda ela pavimentada até a cidade de Recursolândia, por exemplo, ela facilitava muito, porque o trajeto é apenas 390 quilômetros até Palmas, de Campos Lindos até Palmas, pegando a TO 020. Saindo lá em Aparecida do Rio Negro e, consequentemente, chegando na TO 050 para Palmas, é só 390 quilômetros. Então, se tornaria mais perto ainda. Mas, como a gente sabe que ainda não tem pavimentação asfáltica, apenas 34 quilômetros aqui de Campos Lindos até a fazenda Unigel Sementes, o restante é só estrada de chão. Até foi feito aí uma terraplanagem lá de Recursolândia, até foram feitos 60 quilômetros de terraplanagem, mas a terraplanagem se deteriorou e não foi colocada um milímetro de asfalto em cima de toda essa terraplanagem que foi preparada da cidade de Recursolândia até chegar mais ou menos um trajeto de 60 quilômetros. E muito importante para o agronegócio, principalmente. Muito se fala do custeio dos produtos que o brasileiro consome, nós tocantinenses consumimos, que é produzido no nosso estado, mas acaba chegando muito caro nas prateleiras do supermercado. Muito, muito disso se deve à falta de estrutura que os governantes do nosso estado não conseguem oferecer para o produtor rural fazer o escoamento da sua safra e com isso baratear o produto que chega lá na prateleira, lá no final, lá para quem vai consumir, para quem vai comprar para consumir, porque realmente é um problema sério de infraestrutura, e principalmente na região do Matupiba, uma região que tem uma grande quantidade de fazendas que produz soja e milho aqui na nossa região. Espero que essa ponte seja feita a melhoria o quanto antes, porque realmente vai prejudicar demais quem sai de Campos Lindos, Goiatins, como eu já citei agora há pouco, e precisa chegar até Palmas. O trajeto deve agora ficar bem mais difícil, ou vai pela Araguaína, pegando a BR-153, uma rodovia muito movimentada, ou então vai ter que ir por Tocantins para poder chegar até Aparecida do Rio Negro e, consequentemente, chegar até a capital. Com essas informações que a gente traz à borda aqui da nossa cidade. Eu queria tocar mais num assunto, mas agora é um assunto muito legal, muito importante. Se tiver tempo, eu gostaria de abordar esse assunto. Pode ser, o ADL?
3: Pode ser, Ladeira, à vontade.
13: Eu quero falar aqui da dupla, de uma dupla tocantinense e Campos Lindense, a Hilari, meio diferente o nome, né? A Hilari e a Ritiele, que participaram aí de uma audição, né? As duas participaram de uma audição e agora, e elas concorreram com mais de 50 concorrentes e conquistaram o primeiro lugar. Agora elas precisam de apoio de toda a população de Campos Lindos para chegar até a final, né? Elas não chegaram à final ainda, elas participaram dessa audição com mais de 50 duplas, conquistaram o primeiro lugar e agora precisam do apoio da população de Campos Lindos para divulgar nas redes sociais, votar, na verdade. Essa votação ela é via internet, as pessoas podem votar na dupla para que elas possam chegar até a final, né? É uma dupla gospel. A votação é aberta hoje, dia 21/5, e a gente tem que mostrar nossa força. Nós, Campos Lindenses, a gente pode apoiar essas meninas, né? Para que elas possam conseguir chegar até a grande final. O talento é nosso, a vitória também. Quero falar de uma outra coisa importante, se o tempo me permite, viu?
3: Pode falar.
13: Eu quero falar de futebol. A Thaíde Rodrigues está aí feliz, né? O Vasco tem se dado bem nos jogos que tem participado, está muito bom, está beleza. Eu quero falar de futebol amador agora. Neste final de semana, domingo agora, a Campos Lindos participa. Aliás, já foi definido, né? Já foi definido quem enfrentaria a seleção de Campos Lindos pelo Copão Tocantinense. As quartas de finais do Copão Norte, e Campos Lindos pode chegar um pouquinho mais longe. O jogo será no domingo, às 16 horas, no estádio Deusimar Soares Santana, com transmissão ao vivo do canal SPT Esportes, e todo mundo pode acompanhar esse jogo, se quiser, é só ir no YouTube, você vai lá, procura canal SPT Esportes ao vivo, a gente vai estar lá transmitindo esse jogo. O jogo entre a seleção de Campos Lindos e a seleção de Goiatins, que foi vitoriosa no jogo passado, entre o jogo a seleção de Carmolândia e Goiatins. Goiatins ganhou de 2-0, portanto agora joga fora de casa. Segundo o regulamento, um time não pode jogar dois jogos seguidos em casa. Como Campos Lindos estava aguardando, Goiatins jogava em casa, se perdesse o jogo seria fora. Campos Lindos enfrentaria a seleção de Carmolândia fora, mas como quem ganhou o jogo foi Goiatins, o jogo será em casa. A seleção, que vem de 7 vitórias consecutivas, está muito bem treinada. O professor Rios tem trabalhado muito, principalmente a parte física dos jogadores, e pode ser um diferencial para a seleção de Campos Lindos, que pela primeira vez, já é a terceira edição, mas é a primeira vez que a seleção consegue passar da primeira e da segunda fase. Agora já chega às quartas de finais sonhando mais alto, né? Enfim, a gente conta com todo o apoio da torcida, que sempre lota o estádio do Bassoara Santana, e isso é legal. É um final de semana de muito esporte.
3: A gente deseja muita sorte, né, Ladeira? A gente deseja muita sorte aí para a equipe.
13: Valeu. E a gente agradece, né? E a gente agradece muito, né? A gente está precisando realmente de sorte. A seleção está muito montada, né? A seleção está preparada para esse jogo. A torcida de Campo Lindo é quem faz a diferença. É o 12º jogador aqui jogando em casa. A seleção é muito forte, muito forte. Tem muitos bons jogadores e a gente espera sair, que a torcida e a seleção de Goiás, diz que me perdoe, o programa será exibido lá hoje, né, lá pela Astro FM, mas a gente deseja sorte para a seleção de Campos Lindos. Me perdoe a seleção de Goiás, que é boa também, diga-se de passagem, mas eu espero que Campos Lindos saia vitorioso nessa partida.
3: Valeu, então, essa informação e
13: Tá certo, o Adriele. A gente agradece mais uma vez pelo espaço, né? Eu quero agradecer do fundo do coração, principalmente os amigos ouvintes, a você que escuta a gente todo dia, tira um pouquinho do seu tempo para ouvir a gente através da sua rádio afiliada, de norte a sul do estado do Tocantins, de leste a oeste. Muito obrigado a todos. Obrigado à bancada do programa Voz Tocantins, a vocês que fazem o programa chegar com muita qualidade na residência dos tocantinenses. Muito obrigado. E é da Rádio Itamaraty FM, em Campos Lindos, Carlos Ladeira, para o programa Voz do Tocantins, viu?
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1: Alô, amigos da Voz do Tocantins, estou de volta. Sandro Xavier, da redação da Rádio Estrela FM em Combinado, trazendo os destaques de hoje na nossa programação. Olha, hoje eu trago um destaque da nossa vizinha Cavalcante, aqui na

0: Como muitas vozes, o povo precisa recorrer ao judiciário para garantir direitos básicos. Em vídeo divulgado em suas redes sociais, o advogado Dr. Maximiliano Magalhães fez um relato do fato.
1: Olá pessoal, tudo bem? Passando aqui, até que enfim, né, para dar uma boa notícia, que é a notícia de que as crianças do Rio Preto hoje conseguiram transporte para a capela, para estudar na capela, após, né, infelizmente, só após uma liminar concedida pela Justiça de Cavalcante. Mas, de toda forma, quero passar aqui não só para falar sobre essa questão, mas falar também do fato de que nós temos uma pessoa aí que merece todos os aplausos, que é a professora Sandra, e que eu fiquei sabendo que ela, além de ser professora, ela que é a faxineira da escola, ela que é que faz a merenda das crianças, e também, hoje, ela foi buscar as crianças. Então, ela é motorista também do transporte escolar. Né? Isso assim, a gente tem que dar todos os parabéns possíveis para essa professora, porque esse tipo de professor, que é a maioria dos professores brasileiros, é que a educação ainda resiste. Resiste porque professores como a professora Sandra têm coragem, de repente, de assumir outras funções para que as crianças possam estudar. Então, meus parabéns, professora Sandra. Mas, de toda forma, a gente não pode deixar que isso seja algo comum, né? Normalizar isso. Porque sobrecarrega a professora, que a professora faz tanto de tarefas, né, de uma calunga. É um absurdo. Sobrecarrega essa professora. A professora ser a motorista do transporte escolar, ser a pessoa que faz a faxina, ser a pessoa que faz a merenda dos alunos. E ela tem que sair da sala, né, na hora de fazer a merenda. Claro, óbvio, as crianças estão ali, ela sai para fazer a merenda e volta. Isso é o que eu fiquei sabendo que acontece lá na comunidade quilombola da capela. Mas, enfim, mas de toda forma, a professora merece todos os aplausos por ser essa guerreira de querer ver a educação indo em frente e salvando a vida dessas crianças, né? E aí eu tô falando da vida, a vida profissional, né, a vida futura dessa criança. E parabéns, professora Sandra. E vocês que estão aí, não adianta só reclamar, não adianta reclamar. Tem que ter a coragem que teve a mãe dessas duas crianças, a senhora Flávia, porque se vocês ficarem só esperando, né, a boa vontade da prefeitura, a boa vontade do poder público, suas crianças vão continuar sem aula, sem transporte. Então, tudo depende de você, pai, mãe, irresponsável, por uma criança que está sem ir para aula, está em situação precária. Busque seus direitos, porque a senhora Flávia buscou os direitos dela e foi garantido. A prefeitura ainda tentou recorrer lá para o Tribunal de Justiça do Estado de Goiás. Eles concederam um prazo a mais para que eles regularizassem a questão do transporte. Né? A juíza de Cavalcante concedeu 48 horas e o tribunal concedeu 20 dias. Mas, de toda forma, o que acontece é que as crianças estão hoje estudando com rota, mesmo com essas dificuldades. E continuarem na luta porque o processo ainda não findou e ainda tem muito a se discutir, principalmente a questão de monitor nesses carros de transporte escolar. Enfim, tem uma série de outras coisas. Mas, de toda forma, parabéns à professora Sandra.
0: Parabéns à professora Sandra pela dedicação. E parabéns às mães que não desistem dos seus filhos. As informações são das redes sociais do advogado Dr. Maximiliano Magalhães. Tá aí, amigos. Esse é um dos destaques de hoje na programação da Rádio Estrela FM em Combinado. Direto da redação, trazendo a notícia, Sandro Xavier. Um forte abraço, amigos. Uma excelente e abençoada quinta-feira aos amigos da bancada, a todos os parceiros da Voz do Tocantins.
2: O programa termina aqui. Até o próximo encontro.
3: É isso aí. Que Deus ilumine a cada um dos lados tocantinense. Amanhã a gente volta a se encontrar para encerrar a nossa participação aqui no programa Voz do Tocantins, né? A partir do seu horário aí, da sua rádio com do seu município. Cumprimentar o Pereira ali em Miranorte, porque a Avenida Tocantins está em obra. Você que está passando aí pela Tocantins no sentido da Miracema, muito cuidado, porque é a revitalização aí da Avenida Tocantins, uma obra de autoria do governo do estado. Um abraço a todos, a Taíde e também a Adriele.
2: Valeu.
4: Valeu, Kojak. Boa semana, né? Bom restinho de semana. Dá tempo de aproveitar aí mais o dia de hoje. Que ele seja de muita tranquilidade, prosperidade. Cumprimentar a Dona Mari. Vamos mandar um abraço para Dona Mari e para Cisa. Dá tempo ainda, né, Taíde?
2: Ah.
4: Um abraço para Dona Mari, que está sempre na audiência com a gente. Um beijo.

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5: Você sabia que no Japão uma espécie de macacos passou a encontrar moedas e usá-las para comprar comida em máquinas de venda? Pois é. Mas uma curiosidade agora falando sobre sonhos. É praticamente impossível controlar nossos sonhos. Desse modo, mesmo sem querer, nós sonhamos. Por isso, ao longo da vida, uma pessoa passa em média 6 anos de sua vida sonhando. E você sabia também que não só os humanos dão risadas? Isso porque os ratos são capazes de emitir sons parecidos com risadas quando sentem cócegas. E agora, falando sobre o nosso cérebro, ele é um super HD. Resumidamente, comparando o cérebro humano a uma máquina, o órgão é capaz de armazenar 1 quadrilhão de bits ao longo da vida. E agora, para fechar, uma curiosidade bem interessante. Você sabia que os dubladores originais dos personagens da Disney, Mickey e Minnie, realmente eram um casal e chegaram a se casar, além de seus personagens serem um casal? Bem legal, né? Em breve, o Bia Ipsen volta com mais um Você Sabia. Fonte, Segredos do Mundo, R7.com.
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0: Por que o velocímetro e o odômetro passam a indicar velocidade e quilometragem erradas quando se aumenta ou diminui as rodas? Quando se troca a roda e o pneu de um automóvel por outros menores, reduzindo o diâmetro total, você acaba deixando o carro mais baixo e confundindo as partes eletrônicas. Para efeito de raciocínio, quando a roda original do seu carro dá uma volta completa, ele andou 2,5 metros, por exemplo, mas se ele estiver com uma roda menor, ele vai andar somente 1 metro. Mas o velocímetro e o odômetro do painel não sabem que você trocou a roda e vão registrar velocidade e quilometragem completamente errados. Ou seja, será necessário um novo mapeamento para que eles voltem a mostrar marcadores reais.
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todo mundo cantando ao som da Unitida FM. César de Camargo, Luciana, Ferro e Fogo. Quando são 11 horas e 45 aqui no nosso show da manhã. Gente, atenção, atenção. Porque agora o alerta é vermelho e vem direto da ONU. O braço acadêmico das Nações Unidas soltou um relatório urgente dizendo que o planeta Terra já entrou em uma nova era. A era da falência hídrica, ou seja, falta de água. E olha, não é uma previsão para o futuro, não. Já é a nossa realidade. Essa expressão assustadora significa que a humanidade está gastando muito mais água do que a natureza consegue repor. Para vocês terem uma ideia da gravidade, mais de 4 bilhões de pessoas já enfrentam a seca pelo menos um mês por ano.

0: planeta está no limite. E você aí na sua casa que me ouve agora, está fazendo a sua parte para economizar? É sério isso aí.
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0: Fico pensando naquela pessoa que passa meia hora no banho, né? Vai escovar os dentes, deixa a torneira lá aberta o tempo todo, né? Vai lavar a calçada, a casa, deixa a água derramando rios e rios de água, né, gente? Que falta de consciência, né? Isso aí é pra gente civilizada, que se preocupa não consigo, mas com os outros também, com todos, porque a água que você desperdiça pode fazer falta pra alguém. E aqui em Palmas nós temos aí na época seca, né? A diminuição do reservatório de água, água mais fraca, né? É uma realidade também já, não é fácil não. E água chegando suja às vezes, né? Eu lembro que há 2 anos atrás aí, problema seríssimo, né? Faltando água. 11:47 na programação, vamos juntos com o melhor ouvinte do Brasil aqui na Super Unitiz FM, minha amiga Cleozinha, diga aí, Cleozinha.
2: Bom dia, com muita alegria, meu amigo Azevedo Júnior, tudo bem? Um dia abençoado, vitaminado, espetacular pra você e pra todos que estão ligadinhos na Unitiz. E quero mandar um forte abraço pra minha maravilhosa Poliana, falar que tô com muitas saudades e saúde pra ela, logo logo ela está junto com a gente novamente. E eu quero pedir a música Energia de Gostosa e mando pra toda a turminha do fã clube da Poliana, né? Mensagem da Poliana. E especialmente pra Poliana e pra todos que tá ligadinho aqui te ouvindo. Um abraço, meu amigo. Aqui é a Cantora N4. Um beijo no seu coração. Estou ligadinha na Unitins. E um bom dia!
0: Ô, Cleozinha, pra você, ó. Beijo, minha amiga. Valeu, valeu. Todo mundo que tá aí fazendo almoço, vai na cozinha ali dançando junto, né? Ou varrendo, dança com a vassoura.

que som de qualidade, né, gente? Zé Ramalho, não quero dinheiro, só quero amar, quero ser feliz, viver as pequenas coisas da vida. Ter gratidão pela vida, né?

Mas amanhã eu volto, amanhã o nosso show da manhã vai começar cedo, de 8 ao meio-dia tem Azevedo e Júnior amanhã, né? Então fica ligadinho aí. Daqui a pouquinho tem programação musical, já que a Hora da Notícia essa semana não está ocorrendo, né? Em virtude aí da ausência da Carla Morena e da Maiara Abreu, né? Que estão participando desse encontro de radialistas de rádios públicas lá no Rio de Janeiro, né? Durante a semana toda, elas voltam só semana que vem. Portanto, programação musical agora até uma e depois tem esporte, você continua ligadinho na Unitins FM, tá bom? Uma quinta-feira abençoada, com saúde e paz, e o resto a gente corre atrás, tudo de bom pra você. Fique com Deus e até amanhã.

0: Evonei Fernandes. Essa canção me faz lembrar os meus dias no garimpo, lá por volta de 86.
1: Ô, meu amigo Alanzinho, em 86, eu se esquentava.

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2: O Tocantins conquistou a primeira colocação.

0: colocação nacional no indicador de qualidade de crédito para pessoa física, segundo o ranking de competitividade dos estados 2025, elaborado com base em dados do Banco Central do Brasil. 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
1: Olá, cidadão e cidadã do nosso querido estado do Tocantins. Chegamos aqui para narrarmos fatos para os senhores. Bem-vindos, tá? Hoje é quinta-feira, dia 21 de maio. O ano corrente é 2026. Um dia muito especial, clima bom, clima quente aí em todo o território tocantinense, né? É o período veraneio que tá aí na nossa cara. Vem aí o período de praias, já estamos vivendo os momentos de pecuárias, né? Pelo nosso Tocantins, e é isso aí, que você seja muito feliz, aproveite seu dia, inclusive você que hoje comemora aniversário, parabéns, que você possa estar entre familiares e amigos numa boa. Sinal verde para notícia aqui com o Ataíde, que aqui vos fala, Kojak presente aqui nos estúdios, e Adriele Michelin, e os nossos correspondentes espalhados por todo o Tocantins. Já chegou alguns aqui para falar com a gente, né? Já temos aqui o Joanilson, vai falar diretamente de Palmas, o Sandro Xavier vai falar diretamente de Combinado, lá na região sudeste tocantinense. Eles vão chegando aí. Kojak, bem-vindo. Adriele, bem-vinda.
2: Olá, Ataíde Rodrigues, Adriele Michelin, irmãos tocantinenses. Estamos chegando no seu rádio com mais um programa Voz do Tocantins, quinta-feira. De muito sol no Tocantins, céu claro, visibilidade boa, a umidade relativa do ar que está baixa, né? A partir de agora, nós deixaremos vocês muito bem informados aqui da bancada, como também nossos correspondentes espalhados aí por quase 60 emissoras filiadas à Farcom, que todos os dias tem aquele ofício, né, de deixar vocês muito bem informados. Portanto, a partir de agora eu convido vocês para chegar para pertinho do rádio, aumentar o volume, porque está no ar o programa da família tocantinense. A Voz do Tocantins. Olá, Adriele, ótima quinta para você.
3: Olá, Kojak, Ataíde. Boa quinta-feira para todos nós.
1: Seguimos agora com as principais manchetes do dia.
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1: Polícia prende suspeito de aplicar golpe milionário em idosa no norte do estado. É o que informou o Gazeta do Cerrado.
2: Olha, operação aqui no... Aliás, isso não é novidade. Operação apura suspeito de irregularidades em contrato de terceirização das UPAs na capital Palmas. O do Jornal do Tocantins traz esse destaque na sua primeira página.
3: E ainda você confere, de acordo com o Conexão Tocantins, com mais de R$1 bilhão em investimentos, Palma vive um dos maiores ciclos de expansão urbana e modernização.
1: Aqui conteu um notícias: após DENIT interditar ponte entre Pedro Afonso e Tupirama, governo determina medidas.
2: Olha, cavalo de empresário morto aos 31 anos entra sozinho em arena e emociona amigos do Tocantins. A F Notícia também traz esse destaque.
3: Qualidade de vida. Palmas ocupa o 7º lugar entre as capitais, de acordo com o G1 Tocantins.
1: Essas e outras a partir de agora.
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4: Olá, de volta com a informação. O governo do Tocantins avança para uma nova etapa das obras de duplicação da ponte Governador José Wilson Siqueira Campos, que liga Palmas ao distrito de Luzimangues, na rodovia TO-080. Com 65,76% dos serviços executados, as equipes passam a atuar diretamente na estrutura da travessia, considerada uma das principais ligações viárias entre a capital e a região oeste do estado. A previsão é de que a obra seja concluída em dezembro deste ano. Nesta fase, os trabalhos estão concentrados na ampliação estrutural da ponte, com serviços de concretagem do steel deck da passarela, montagem de formas, instalação de armações de ferragens e aço, demolição controlada de trechos da estrutura existente, além da pavimentação final, sinalização viária e implantação do sistema de iluminação. Com investimento estimado em R$ 97 milhões, o projeto prevê a ampliação da ponte para 4 pistas. Da Secretaria de Estado da Comunicação, Elô Bassi.
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1: Dando um pulinho aqui na região sul tocantinense, precisamente em Alvorada, onde a justiça reconhece falhas graves em hospital após morte de bebê e condena Estado a pagar indenizações. A atuação do Ministério Público levou à condenação do Estado ao pagamento de indenização pela morte de um bebê após atendimento no Hospital de Referência de Alvorada, no sul do Estado. A decisão da Justiça reconheceu falhas no atendimento médico e na estrutura da unidade de saúde, incluindo a ausência de ambulância para transferência emergencial da criança. O caso ocorreu em janeiro de 2024 e passou a ser investigado pela Promotoria de Justiça de Alvorada, após a morte do bebê. Segundo os autos, a criança foi levada inicialmente ao hospital com fortes dores e choro intenso. Na ocasião, recebeu o diagnóstico de gases e foi liberada após medicação paliativa. Horas depois, com agravamento do quadro clínico e sinais de insuficiência respiratória, a família retornou à unidade hospitalar. Conforme apontado pelo Ministério Público, houve demora no fornecimento de oxigênio e ausência de investigação diagnóstica adequada. O promotor de justiça, André Felipe Coelho, afirmou que as falhas no atendimento foram comprovadas durante a apuração do caso. Outro ponto considerado central pela justiça foi a inexistência de ambulância disponível no município de Alvorada para transferência imediata da criança a uma unidade com suporte avançado em Gurupi. A justiça também apontou falhas estruturais no Serviço Público de Saúde do município. Entre os problemas citados estão deficiência de insumos essenciais, ausência de transporte adequado e falhas no atendimento médico prestado ao bebê. A situação que, segundo a sentença, expôs toda a população local a risco assistencial.
3: Muito delicado, né, Ataíde? Uma situação muito delicada, um atendimento que poderia ter sido resolvido, né?
1: Sim.
3: Neste primeiro atendimento, uma situação que poderia ter sido resolvida e acabou com esse desfecho tão cruel. E nós, enquanto pais, nós ficamos muito limitados, porque o que, que acontece? A gente chega numa unidade, se você está um pouco agitado ou insiste mais de uma vez pelo atendimento, já configura desacato. O que você está falando alto? Está gritando com quem? Facilmente se chama a polícia. A gente viu recentemente em Araguaína, a mulher, com razão, com um péssimo atendimento, saindo de lá algemada, presa, né? É muito delicado. Como lutar pelos nossos direitos, pelos direitos e pela vida dos nossos filhos num cenário assim tão desafiador, né? Eu me coloco no lugar dessa mãe que perdeu tudo, porque uma mãe que perde um filho, ela perde tudo, por um atendimento que poderia ter lá atrás, já no diagnóstico correto, visto que essa criança não estava bem, e aí sim, com tempo hábil, procurar para onde mandar, mesmo que não tenha a ambulância, que é algo muito grave, precisa sim ser investigado porque não tem, a própria família poderia levá-lo para outro lugar com tempo, com vida, uma sucessão de erros, e aí chega-se ao final dessa sindicância e vai falar, realmente, você acabou de ler aí, Ataíde, está errado, mas e aí? E esse erro irreparável? Essa dor que essa criança morreu sentindo falta de ar, sentindo dores. E aí? Não vai mudar nada. Quantas outras crianças vão precisar passar pela mesma situação? E quando o pai e a mãe já viu esse filme anteriormente e chega lá um pouco mais agitado, eles chamam a polícia. É contido ali como alguém que está criando caso. Eu própria já fui vista como uma mãe que estava criando o caso, mas criei muito caso e consegui sair dali com a criança medicada e bem. Mas tantas outras famílias não tiveram a oportunidade. Por isso, a gente tem que... a gente vem de uma cultura que, num passado recente, nós só procurávamos ajuda médica quando está muito ruim mesmo. E a gente não pode mais fazer assim. Criança deu febre, leva para o hospital, para o postinho, para a UPA, para o recurso que tiver. E aí, quando chega lá, a enfermeira falar para você, mãe... Ah, mas quantos dias de febre? Não, no primeiro dia você já trouxe? Não, leva para casa, dá um dipirona, fica 3 dias, você diz, não quero. Eu quero que faça um raio-x, eu quero ver como é que está esse pulmão, eu quero que faça um exame de sangue. Tudo isso é possível. Não deu certo na UPA? Vai no hospital, vai à UBS, porque tantos erros médicos acontecem e depois essa culpa, que embora não exista, pode ter certeza que esse pai e essa mãe carregarão essa culpa para sempre, né? Esse sentimento. E muito simples, deve ter uma quantidade gigantesca assim de papel nesse relatório, e aí muda o quê? A criança não está mais aqui.
1: Sem contar que pessoas, a gente está falando de Alvorada aqui, um município um dos pequenos do Tocantins, pequeno, né? Uhum. Após Alvorada já vem Talismã e depois já é Goiás. Essa necessidade de levar pessoas para outros municípios onde há uma estrutura a mais de saúde, né? Tem que se encontrar um mecanismo onde a pessoa não precise sair do seu município, né? Algo a mais precisa ser feito. É um tema que é algo que acontece, não é de hoje. Desde a existência do Estado, do início de tudo, né? A gente sempre observa pessoas saindo de seu município de origem, porque lá não tem, de repente, o básico não está sendo oferecido como deveria, aí precisa de deslocar a pessoa para os grandes centros. A gente observa pessoas do Mato Grosso vindo para Paraíso, a gente observa pessoas de Paraíso indo a Palmas, a gente observa pessoas do Pará vindo para Paraíso. Se Paraíso não deu certo, vai a Palmas também, e assim continua. Pessoas lá da região sudeste tocantinense tem que vir a Porto Nacional, olha a distância. Tem gente lá do Combinado que tem que sair de lá e vir a Porto Nacional, porque existe um hospital de referência ali. Então os pequenos municípios precisam investir mais em saúde, desde o básico ao mais avançado. Evita mortes nas estradas, inclusive.
2: Aliás, eu quero voltar à Alvorada e pedir para esses os pastores e os padres fazer uma corrente de oração, porque essa Alvorada está tendo bucha, viu, padrão?
3: Mas tudo isso é reflexo de má gestão.
2: É, isso já vem perambulando. É a cidade que tem um servidor na Câmara concursado, efetivo, né, Ataí? É a cidade onde a prefeita colocou do vaqueiro ao sogro, ao pai, tudo é funcionário da prefeitura, o Ministério Público. Pediu aí a exoneração, parece que essa prefeita não atendeu. Que mais? O ex-prefeito também tinha esquema de licitação, aquela. Essa cidade só com a ajuda de Deus, viu, gente? Atenção, pastores de Alvorada, padres.
3: Não, Kojak, a gente tem que chamar o Ministério Público, é a polícia.
2: Não, mas com oração.
3: Não, oração a gente faz para outras coisas. Para corrupção é lei, é justiça.
2: Para esse povo não estar no poder. Eles têm que orar e rezar.
3: Aí é na hora do voto. É. Né, meu amigo? E olha que eu tenho muita fé, viu? Não tô zombando da sua fé, não. Mas eu acho que isso aí precisa de outras medidas, sabe? Medidas que não sejam nesse embromation aí, que tem que tirar um do cargo aqui, tira daqui, coloca no outro ganhando ainda mais. E aí todos os setores, vai para a saúde, vai para a educação, tudo vai ficando embolado, porque a gestão pública não está interessada. O interesse é que sobre verba para outras coisas e não são destinadas.
2: Olha, eu vou para Palmas aqui, porque lá está acontecendo agora pela manhã, o Ataíde e Adriele, né? Mais uma operação. 10 mandados de busca e apreensão foram cumpridos pela Polícia Civil hoje, durante a operação Falsa Emergência, que investiga possíveis irregularidades na Secretaria Municipal de Saúde. Cerca de 50 policiais civis participaram da ação que apura suspeito de falsidade ideológica em documentos ligados à formalização de uma parceria entre a Prefeitura e a Irmandade da Santa Casa de Misericórdia de Itatiba, responsável pela gestão da unidade de pronto atendimentos da capital. Em nota, é aquele mesmo linguajar. A Secretaria afirma que acompanha uma ação realizada nesta manhã, prestando todas as informações necessárias e colaborando de forma transparente com os procedimentos. E, evidentemente, que a Santa Casa de Misericórdia, lá de Itatiba, no interior de São Paulo, ainda não manifestou aí. Policiais tiveram endereços residenciais e também locais de trabalhos ligados aos investigados com o objetivo de coletar e preservar provas. Um dos mandatos foram cumpridos na sede da secretaria, onde foram apreendidos documentos. De acordo com a PC, a apuração aponta indício de que informações possam ter sido inseridas de forma irregular para dar aparência de legalidade ao processo de parceria. A corporação informou ainda que as diligências continuam e que o caso pode revelar outros possíveis crimes contra a administração pública. A terceirização das UPA Norte e Sul de Palmas começou em março deste ano. Na ocasião, a Prefeitura anunciou um contrato de 139 milhões com a Irmandade de Santa Casa de Misericórdia de Itatiba. O contrato chegou a ser suspenso, como nós noticiamos aqui. Mas, gente, eu confesso para você que eu não vou terminar de ler essa matéria, não. Eu só vou só tecer um comentário aqui, viu, padrão? Talvez esse comentário... Você já viu algum crítico mudar a realidade, Ataíde?
1: Dificilmente.
2: Dificilmente. Mas então você não me considera como eu sou crítico, não. Eu só vou lembrar mais uma vez o que eu já tenho dito aqui no programa Voto Tocantins e vou repetir novamente. A maioria dessas OS... Você sabe o que, é que significa OS, Ataíde?
1: Você está falando da... Como que eu posso dizer... Me dá a circunstância.
2: Organizações sociais.
1: Ah, tá.
2: Que opera hospitais, que opera secretarias de saúde desse país afora, UPAs. Não vira, gente. Esses camaradas, olha só, Irmandade da Santa Casa, lá de Itatiba. Você sabe que o camarada. Olha, quando o camarada sai de Curitiba para vir para Tocantins, quando ele sai de São Paulo, quando ele sai de Belo Horizonte, quando ele sai de Porto Alegre, é porque a moita já fechou para lá. Entendeu como é que é? Ele já vem para cá com más intenções, não são boas intenções, não. 139 milhões é o contrato, sendo que a ZUP era administrada por 16 milhões mensais. Então, gente, isso cheira para mim corrupção. Não é outra palavra. Eu não estou aqui querendo pré-julgar e nem julgar, porque eu não sou Jesus Cristo, não. Mas isso eu já falei, eu já vi esse filme, né? Eu já vi esse filme, parte 1, parte 2, parte 3, parte 4, parte 5. Isso não dá outra, gente. Certo? Quando a justiça determinou a anulação desse contrato lá atrás, agora poucos dias atrás, isso eu já falava aqui. E agora, esse cumprimento de mandado de busca e apreensão dessa manhã aqui, feita pela Polícia Civil aqui do Estado de Tocantins. Então, agora, se um crítico não muda a realidade...
3: Mas serve de alerta para as pessoas mas entenderem
2: pelo menos
3: o contexto,
2: um comentarista do rádio está tecendo a sua humilde opinião de que isso cheira a picaretagem.
3: E pode ter certeza que é construtivo para que muitas pessoas que não entenderam o contexto de toda essa situação comecem a entender a partir aí da tua crítica, da tua explicação. Ela é necessária, sim.
2: Porque quando se fala na questão da saúde, que está lá na Constituição, que é o dever do Estado, o direito dos outros, aí a saúde aqui está indo na contramão, porque é caso de polícia, pô. Então, quer dizer... É grave a situação, é grave a situação, porque o Ministério Público, que é o guardião da sociedade, já tinha questionado esse assunto alguns dias atrás. E agora a polícia chega batendo na porta de gestores aí que estão forjando documentação, querendo tapar o sol com a peneira e ludibriar a justiça. Então isso é realmente... um tapa no cara da sociedade palmeirense. Ontem a gente enalteceu tanto essa menina moça que completou 37 anos, e aí com esse cheiro no ar de picaretagem. Isso realmente nos entristece, porque a capital está fazendo hoje 37 anos e um dia, e a Polícia Civil hoje presenteando a capital com essa operação, né, já deflagrada nessa madrugada de hoje na nossa belíssima capital do estado. E a vida que segue, é com você, Adriele.
3: É isso aí, a vida segue. Vamos dando sequência à informação. Cumprimentar a Maria de Jesus, está na sintonia com a gente. Obrigada pelo carinho de sempre.
1: Hoje deu sinal de vida aqui a Valdirene também, viu?
3: A Valdirene, fazia tempo também que a gente mandava um alôzinho para ela.
1: Ela disse que estava impossibilitada de nos ouvir no período que estamos aqui. E agora voltou a ouvir, devido ao tempo de trabalho.
3: É isso aí, a jornada de trabalho. Forte abraço. Continuando falando de Palmas, mas vamos falar de expansão, de crescimento e de investimento? Exatamente. Com mais de 1 bilhão em investimentos, Palmas vive um dos maiores ciclos de expansão urbana e modernização. No mês que celebra mais um aniversário, Palmas vive um dos maiores ciclos de expansão urbana e de modernização na infraestrutura, com mais de 1 bilhão em investimentos públicos e privados previstos em execução. A capital concentra obras e projetos estratégicos na área da saúde, mobilidade, educação, inovação e segurança pública. O avanço dos investimentos acompanha o crescimento populacional registrado em Palmas e no Tocantins nos últimos anos. Esses dados são do Instituto Brasileiro de Geografia e Estatística, IBGE. Eles apontam que Palmas está entre as capitais com maior crescimento populacional proporcional ao país. Em 2025, com uma alta de 1,51% em relação aos anos anteriores, consolidando-se como eixo estratégico de desenvolvimento regional. O governador do Tocantins, Wanderlei Barbosa, destacou que os investimentos realizados pelo Estado acompanham este novo momento de crescimento da capital e o desenvolvimento regional. Palmas é uma capital estratégica para o desenvolvimento do Tocantins e tem crescido como o estado inteiro. E aqui a matéria traz um pouco sobre a questão de saúde pública, sobre os investimentos aí nesta área, e fica aqui o nosso apelo, né, para que haja um acompanhamento, para que esses valores eles sejam de fato investidos, né? Porque quando se faz o planejamento, quando se paga ali, não significa que vai chegar à população, que Palmas continue crescendo, mas sendo fiscalizada para que o palmense tome posse daquilo que é seu e não que vire só notícias que a gente traz aqui e que é bacana e é legal e depois chega na hora do vamos ver de verdade, o palmense está ali carecendo de tudo que os políticos se vangloriaram por dizer que ia ter num futuro próximo.
1: Uma denúncia apresentada pelo Ministério Público do Tocantins resultou na condenação de um homem a 37 anos, 5 meses e 9 dias de prisão pelos crimes de estupro e estupro de vulnerável contra a própria enteada, de 16 anos. A decisão manteve a prisão preventiva do réu, que não poderá recorrer em liberdade. O caso ocorreu em Colinas do Tocantins e ganhou repercussão por expor o cenário de silêncio e descrédito enfrentado por vítimas de violência sexual. Segundo os relatos apresentados no processo, a adolescente já havia denunciado os abusos anteriormente, mas não teve o relato levado em consideração em um primeiro momento. Diante da falta de credibilidade, a jovem e o namorado elaboraram uma estratégia para reunir provas dos crimes. Eles instalaram um dispositivo de gravação no tablet da adolescente e conseguiram registrar em vídeo e áudio um dos episódios de abuso dentro da residência da família. As gravações foram fundamentais para comprovar os crimes e embasar a responsabilização do agressor. De acordo com a primeira promotoria de justiça de Colinas, os abusos ocorreram entre setembro e outubro de 2025. O homem aproveitava momentos em que a adolescente estava sozinha no quarto para praticar os atos libidinosos. No dia 8 de outubro de 2025, o réu acabou preso em flagrante após tentar cometer um novo abuso utilizando força física contra a vítima. O episódio foi registrado pelas provas eletrônicas produzidas pela adolescente. A sentença condenou o homem a 15 anos e 9 meses de prisão pelo crime de estupro mediante violência física. Ele também recebeu pena de 21 anos, 8 meses e 9 dias de reclusão pelo crime continuado de estupro de vulnerável. Segundo o promotor de justiça, o promotor, Atila Andrade Pádua, o reconhecimento do estupro de vulnerável não ocorreu em razão da idade da vítima, mas porque ela estava impossibilitada de oferecer resistência durante parte dos abusos. A legislação penal brasileira prevê que a vulnerabilidade também se configura quando a vítima, por qualquer outra causa, não pode oferecer resistência ao ato libidinoso, o que ocorreu neste caso, em que a adolescente foi abusada enquanto dormia, destacou o promotor. O caso também reforçou o alerta do Ministério Público sobre a importância da campanha Ouça, Acolha, Denuncie, intensificada neste mês em alusão ao Dia Nacional de Combate ao Abuso e à Exploração Sexual de Crianças e Adolescentes, lembrado em 18 de maio. Segundo o Ministério Público, a campanha busca conscientizar a população sobre a necessidade de ouvir relatos de vítimas sem julgamentos, oferecer acolhimento adequado e denunciar suspeitas de violência sexual contra crianças e adolescentes. E a gente aqui volta já já.
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4: Olá, de volta com a informação. O governador do Tocantins, Wanderlei Barbosa, determinou nesta quarta-feira a adoção de medidas emergenciais para garantir a mobilidade e o atendimento à população após a interdição total da ponte sobre o rio Tocantins, localizada na BR-235, entre os municípios de Pedro Afonso e Tupirama. O bloqueio foi realizado pelo Departamento Nacional de Infraestrutura e Transportes. As ações anunciadas pelo governo do Tocantins estão a mobilização de embarcações para auxiliar na travessia da população e a manutenção das rodovias alternativas utilizadas no acesso à região. A interdição preventiva da ponte ocorreu após equipes técnicas identificarem agravamento de fissuras, surgimento de novas trincas e subsidência da estrutura. O bloqueio foi realizado em caráter preventivo para garantir a segurança dos usuários da via. O governo do Tocantins segue acompanhando a situação e prestando apoio às comunidades afetadas enquanto são realizados os estudos técnicos e as avaliações necessárias sobre a estrutura da ponte. Da Secretaria de Estado da Comunicação, Elô Bassi.
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2: É isso aí, vamos continuar na capital do estado, porque o nosso companheiro João Nilson Santos, né, nosso repórter especial da Farcom, fez um balanço do que aconteceu aí no 37º aniversário da capital. Desfiles com as escolas da rede pública municipal, estadual, rede privada, força de segurança. João Nilson, conta pra gente aí e para nossa querida audiência o encerramento das atividades do aniversário da capital Palmas.
5: Olá, amigos do programa A Voz do Tocantins. Palmas começou o dia nesta quarta-feira com muitas celebrações, entre elas o tradicional hasteamento das bandeiras, reunindo as autoridades, moradores e apresentações culturais em homenagem à capital tocantinense. Hoje, 20 de maio, Palmas celebra 37 anos de história. As comemorações começaram cedo, com o hasteamento das bandeiras, roda de capoeira, participação da banda da Guarda Metropolitana e do Coral Municipal, além do discurso do prefeito e do tradicional corte do bolo. O prefeito de Palmas, Eduardo Siqueira Campos, destacou o orgulho de ter participado diretamente da criação de Palmas, lembrando o momento em que foi fincado o Cruzeiro, hoje um marco na história da cidade.
6: Sente muito orgulho, como se diz hoje, muito pertencimento, né? De muito amor por essa cidade. Claro que ele vem misturado com a saudade do meu pai. Às 6 horas da manhã nós já teríamos feito lá uma serenata para ele, já teriam todos os cantores ir lá alegrá-lo, já teriam uma parte da banda tocando um dobrado. E era um dia de alegria para ele, de uma realização, de um homem que sonhou e que criou este centro de oportunidades. Eu digo Palmas, é um centro de oportunidades, mas ele dizia, mas não de oportunistas. Coloquei minhas mãos naquele cruzeiro no dia 19 de maio. Eu não estava aqui no dia 20 de maio de 89, eu estava muito antes, vivendo a construção do palacinho. Mas meu pai, um dia antes, falou, meu filho, o cruzeiro vai descer. Pegue, não eu, mas você, as suas mãos, junto com os trabalhadores, e desça aquele cruzeiro. Que ele simboliza, ele vai eternizar a criação de Palmas. E só hoje eu posso entender o que ele pretendia com aquilo. Eu agradeço muito a Deus, em primeiro lugar, agradeço muito ao meu pai.
5: A primeira-dama, Poliana Siqueira Campos, ressaltou a alegria de fazer parte da história de uma cidade construída pelos sonhos e pela esperança de tantas famílias.
7: Como todos os aniversários, né, de uma Palmas que foi construída do zero. Ela não nasceu do zero, ela foi construída do zero. A emoção é muito grande participar de todos esses anos e principalmente agora podendo ajudar o nosso prefeito Eduardo a reconstruir e construir o que temos ainda a construir na nossa querida Palmas.
5: A sua homenagem a Palmas.
7: É sempre dizer para o nosso povo palmense que sintam orgulhosos pela construção que vocês também ajudaram a fazer até aqui. E dizer para vocês, sigam confiantes que tudo que nós pudermos fazer como gestão para a nossa Palmas avançar cada vez mais e a comunidade e o nosso povo se sentir mais acolhido ainda é o nosso trabalho.
5: Para a ex-prefeita Nilmar Ruiz, acompanhar o crescimento de Palmas é motivo de emoção e orgulho por ter contribuído com o desenvolvimento da capital.
8: Hoje é dia, eu digo que o sol hoje nasceu diferente. Eu estou emocionada desde o início, porque eu faço parte dessa história desde o início. Cheguei aqui em 92, assumi com o Eduardo Siqueira Campos, quando ele era prefeito e eu secretária de Educação. Depois, em 2000, fui eleita prefeita de Palmas. E a minha gratidão a Deus e a esse povo é muito grande. De 2000 e 2004, fizemos grandes transformações e, principalmente, estávamos aqui quando o prefeito... Quando as grandes obras transformaram Palmas, que a parceria do governo federal com o nosso governador Siqueira Campos e eu, prefeita de Palmas, naquele momento nós ganhamos, Palmas ganhou o nosso lago, a nossa ponte, o nosso aeroporto, a nossa rodoviária, a duplicação da TO, as praticamente quase toda naquela época, Palmas asfaltada, nossos programas sociais, que até hoje as pessoas chegam até a mim e dizem assim, nossa, o Menina Mulher mudou minha vida, o Pão Nosso mudou minha vida, o Modelando o Futuro mudou minha vida. Então, ter participado dessa história, depois também como deputada federal, trazendo para cá recursos para que a infraestrutura da nossa cidade fosse cada vez mais completada. Agora, imagina hoje estar vivendo aqui, cortando esse bolo, 37 anos de Palmas. Com o lema, aqui é o nosso lugar, porque aqui é o nosso lugar.
5: O professor e escritor Júlio Batista afirmou que Palmas representa a realização de sonhos e destacou a esperança em um futuro ainda melhor para a cidade.
9: Hoje, 20 de maio, representa para nós o marco mais importante. Foi o dia da fundação, né, como todo mundo sabe, o início de uma cidade construída, mas, acima de tudo, a realização de sonhos, né, sonhos não só de uma pessoa, mas de uma geração, né, que sonhava em separar o Tocantins, a parte do Tocantins de Goiás, e criar uma capital belíssima, linda, pujante, no centro do estado. E hoje, assim, cada aniversário, dia de 20 de maio, é um momento da gente fazer essa reflexão, né? Como era o passado, como estamos e o que nós queremos para o futuro.
5: E o que, que nós queremos para o futuro?
9: Cada vez mais bonita, mais socialmente, ambientalmente, que as pessoas cada dia que chegam no Tocantins se apaixonem mais, mas que tenham mais ainda oportunidade, que todos tenham oportunidade, né? Educação, emprego. Palmas para mim é tudo, né? Porque aqui eu tive a oportunidade de realizar todos os sonhos. Eu vim, vivi e venci.
5: A professora Cândida Cecília falou do orgulho de ter crescido junto com Palmas e de ver sua família fazendo parte dessa história.
8: É uma emoção muito grande fazer parte do nosso estado de Palmas, né? Porque Palmas, crescemos juntos, né? Eu, minha família e Palmas. É assim, é difícil de externar em palavras, porque a gente está todo dia crescendo e todo dia tem uma coisa diferente. Palmas nos apresenta nova todos os dias. É uma transformação constante de vida, de aprendizado, de amizade, de união. Então, como o prefeito disse, nós estamos todos os dias nos renovando com Palmas. E ela vem com desenvolvimento aí na educação, na infraestrutura, na cultura, na tecnologia. Então, todos os dias nós estamos crescendo com a nossa cidade, Palmas. 37 anos não é para qualquer um. E Palmas é a mais nova capital, cheia de vida e de pessoas prontas e com vontade de crescer cada vez mais.
5: A moradora pioneira Dorismar Rodrigues dos Santos também destacou a felicidade de viver em Palmas, cidade onde construiu sua família e acompanhou de perto o crescimento da mais jovem capital do país.
10: É uma alegria grande, porque a gente chegar aqui em 91, moramos numa invasão, né, na região norte, e ver Palmas cada dia crescendo, cada dia, né, ficando cada dia mais bonita, e a gente podendo acompanhar, né, esse crescimento. Essa belezura que é Palmas, eu amo Palmas.
5: Já para a Tereza Antunes, a satisfação é ter acompanhado o crescimento de Palmas e ter construído sua família na capital, onde seus 4 filhos nasceram e cresceram aqui.
11: Eu que sou praticamente pioneira aqui de Palmas, né? Cheguei em 94, onde só existia barraco, Poeira, poder participar do crescimento de Palmas é uma grande alegria, uma grande honra para mim, né? Criar meus filhos aqui, tive 4 filhos aqui na capital Palmas. É uma grande alegria e satisfação ver a Palmas o que está hoje, de tanto crescimento, tanta indústria, tanta coisa bonita que a gente olha aí em volta e ver Palmas o crescimento é uma grande satisfação. Poder morar aqui em Palmas é muito gratificante.
5: A Farcom, a Federação das Rádios Comunitárias do Tocantins, presta sua homenagem aos 37 anos de Palmas, celebrando a história, o crescimento e o povo que ajudou a construir a mais jovem capital do país. Eu sou Joanilson Santos, para o programa A Voz do Tocantins. Farcom, 60 rádios em todo o estado.
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1: Chegou a hora de darmos um pulo à cidade de Ananás, Tocantins. Por lá, o comunicador do rádio e amigo da gente, Ivan Silveira, entra no ar trazendo fatos relevantes pra gente.
12: Alô, amigos e amigas ligados aqui na Voz do Tocantins. Sexta edição do Corre de Quarta promete movimentar Ananás com esporte, saúde e amizade. O grupo Corredores de Ananás segue movimentando as ruas da cidade com mais uma edição do tradicional Corre de Quarta. O encontro é gratuito e reúne corredores, caminhantes e amantes do esporte em noites marcadas pela promoção da saúde, integração social, espírito de superação e o fortalecimento das amizades. A iniciativa surgiu a partir de um grupo de amigos apaixonados pela corrida que passou a se reunir semanalmente às quartas-feiras para praticar o esporte de forma descontraída e motivadora. Com o crescimento do projeto, o encontro se transformou em um verdadeiro movimento esportivo e social, reunindo pessoas de diferentes idades e níveis de condicionamento físico. A sexta edição do Corre de Quarta será realizada nesta quarta-feira, dia 20, com a concentração na Praça São Pedro, a partir das 19h30. O percurso terá aproximadamente 3 quilômetros e será feito nas ruas da cidade. Mais do que uma corrida, o movimento busca incentivar a prática esportiva, promover qualidade de vida e fortalecer a convivência social. O evento é aberto ao público em geral, reunindo desde iniciantes e atletas experientes até pessoas que desejam simplesmente iniciar uma rotina mais saudável. Além dos benefícios físicos, como a melhora do condicionamento, a redução do estresse e o aumento da disposição, o encontro também fortalece amizades e promove a integração entre os participantes. Para garantir mais segurança e melhor organização, o evento contará com o apoio da Polícia Militar, ambulância de suporte e batedores devidamente sinalizados ao longo de todo o percurso, contribuindo para a prevenção de acidentes e para a realização da corrida com tranquilidade. Nesta edição, ao final da corrida, os participantes também concorrerão ao sorteio de brindes oferecido por empresas parceiras que apoiam, acreditam e incentivam o esporte local. A expectativa é de mais uma grande participação da comunidade, o que reforça o crescimento e a consolidação do movimento a cada semana. De Ananás, Rádio Cidade FM, falou Ivan Silveira para o programa Voz do Tocantins.
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3: É isso aí, agora nós vamos a Campos Belos, Campos Lindos. Errando ladeira, seja bem-vinda, é a sua vez.
13: Obrigado, Adriele, mas de qualquer forma é belo também, né?
3: Além é bonito,
13: lindo,
3: né?
13: O campus é belo, isso, verdade, né? Muito, muito bem. Obrigado mais uma vez pelo espaço, né? A gente fala aqui de Campos Lindos, a 491 quilômetros de Palmas, nossa capital. A gente está na divisa, a 1 quilômetro da divisa do Tocantins com o Maranhão, aqui na região nordeste do Tocantins, na capital da soja, popularmente conhecida aí Brasil afora, né? Olha, eu quero falar hoje de um assunto importante que é a interdição total da ponte entre Pedro Afonso e Tupirama. Por que que a gente aborda esse assunto aqui de Campos Lindos? Porque, de qualquer forma, essa ponte, ela afeta demais a população de, não só de Campos Lindos, como também de Goiatins, pessoal de Santa Maria, a população de Bom Jesus, a população de Itacajá, a população que precisa se deslocar até a capital e usa essa via de acesso, é uma das mais procuradas, inclusive para o escoamento da safra agrícola da região de Pedro Afonso, e que com a interdição total dessa ponte, o DENIT disse que já está atuando na implementação de serviços na base da estrutura. Muita gente vai criticar, mas é importante que essa ponte seja interditada para fazer melhorias e preservar vidas, para não acontecer como aconteceu na ponte JK. O governador Wanderlei Barbosa ontem, inclusive dentro da aeronave, voando de Brasília para Palmas, ele participou do encontro dos prefeitos lá em Brasília, sobre a interdição da ponte, né? É mais uma ponte que fica numa rodovia federal, na BR-235, que corta praticamente quase toda a região do Mato Piba, uma região importante para o agronegócio, e que usa essa via para escoamento da safra, e que agora com essa interdição, e o que é pior, que ainda não tem balsas, por exemplo, para fazer a travessia de quem mora naquela região, principalmente aqui de Campos Lindos. Quem sai daqui para ir para Palmas, que toda semana tem pessoas que saem aqui de Campos Lindos, inclusive em busca de tratamento médico, que usam essa via, é uma via alternativa, ela é quase 200 quilômetros mais perto do que pela 153, pegando aqui a TO-226, consequentemente a 222, depois na BR-153, lá em Mira Norte, a gente entra pegando a 010 até chegar em Palmas, é mais de 600 quilômetros de viagem. Aqui por dentro, por exemplo, a viagem ela é só 460, então ela se torna mais perto. Segundo o governador, fará um trabalho de manutenção junto ao DENIT, ainda ali na BR-010, que passa por Tocantins, consequentemente chegando até a cidade de Aparecida do Rio Negro, pegando até o 050 e chegando até Palmas. É um trajeto também que ele é muito significativo, porque ele se torna mais perto para quem mora aqui em Campos Lindos. Se a TO-020 fosse toda ela pavimentada até a cidade de Recursolândia, por exemplo, ela facilitava muito, porque o trajeto é apenas 390 quilômetros até Palmas, de Campos Lindos até Palmas, pegando a TO-020. Saindo lá em Aparecida do Rio Negro e, consequentemente, chegando na TO-050 para Palmas, é só 390 quilômetros. Então, se tornaria mais perto ainda. Mas, como a gente sabe que ainda não tem pavimentação asfáltica, apenas 34 quilômetros aqui de Campos Lindos até a fazenda Unigel Sementes, o restante é só estrada de chão. Até foi feito aí uma terraplanagem lá de Recursolândia, até foram feitos 60 quilômetros de terraplanagem, mas a terraplanagem se deteriorou e não foi colocada um milímetro de asfalto em cima de toda essa terraplanagem que foi preparada da cidade de Recursolândia até chegar mais ou menos um trajeto de 60 quilômetros. E muito importante para o agronegócio, principalmente. Muito se fala do custeio dos produtos que o brasileiro consome, nós tocantinenses consumimos, que é produzido no nosso estado, mas acaba chegando muito caro nas prateleiras do supermercado. Muito disso se deve à falta de estrutura que os governantes do nosso estado não conseguem oferecer para o produtor rural fazer o escoamento da sua safra e, com isso, baratear o produto que chega lá na prateleira, lá no final, lá para quem vai consumir, para quem vai comprar para consumir, porque realmente é um problema sério de infraestrutura, e principalmente na região do Mato Piba, uma região que tem uma grande quantidade de fazendas que produz soja e milho aqui na nossa região. Espero que essa ponte seja feita a melhoria o quanto antes, porque realmente vai prejudicar demais quem sai de Campos Lindos, Goiatins, como eu já citei agora há pouco, e precisa chegar até Palmas. O trajeto deve agora ficar bem mais difícil, ou vai pela Araguaína, pegando a BR-153, uma rodovia muito movimentada, ou então vai ter que ir por Tocantins para poder chegar até Aparecida do Rio Negro e, consequentemente, chegar até a capital. Com essas informações que a gente traz à borda aqui da nossa cidade. Eu queria tocar mais num assunto, mas agora é um assunto muito legal, muito importante. Se tiver tempo, eu gostaria de abordar esse assunto. Pode ser, o ADL?
3: Pode ser, Ladeira. À vontade.
13: Eu quero falar aqui da dupla, de uma dupla tocantinense, Campos Lindense, a Hilari, é meio diferente o nome, né? A Hilari e a Ritiele, que participaram aí de uma audição, né? As duas participaram de uma audição e agora e elas concorreram com mais de 50 concorrentes e conquistaram o primeiro lugar. Agora elas precisam de apoio de toda a população de Campos Lindos para chegar até a final, né? Elas não chegaram à final ainda, elas participaram dessa audição com mais de 50 duplas, conquistaram o primeiro lugar e agora precisam do apoio da população de Campos Lindos para divulgar nas redes sociais, votar, na verdade. Essa votação ela é via internet, as pessoas podem votar na dupla para que elas possam chegar até a final, né? É uma dupla gospel. A votação é aberta hoje, dia 21/5, e a gente tem que mostrar a nossa força. Nós, Campos Lindenses, a gente pode apoiar essas meninas, né? Para que elas possam conseguir chegar até a grande final. O talento é nosso, a vitória também. Quero falar de uma outra coisa importante, se o tempo me permite, viu?
3: Pode falar.
13: Eu quero falar de futebol. A Thaíde Rodrigues está aí feliz, né? O Vasco tem se dado bem nos jogos que tem participado, está muito bom, está beleza. Eu quero falar de futebol amador agora. Neste final de semana, domingo agora, a Campos Lindos participa. Aliás, já foi definido, né? Já foi definido quem enfrentaria a seleção de Campos Lindos pelo Copão Tocantinense. As quartas de finais do Copão Norte, e Campos Lindos pode chegar um pouquinho mais longe. O jogo será no domingo, às 16 horas, no estádio Deusimar Soares Santana, com transmissão ao vivo do canal SPT Esportes, e todo mundo pode acompanhar esse jogo, se quiser, é só ir no YouTube, você vai lá, procura canal SPT Esportes ao vivo, a gente vai estar lá transmitindo esse jogo. O jogo entre a seleção de Campos Lindos e a seleção de Goiatins, que foi vitoriosa no jogo passado, entre o jogo a seleção de Carmolândia e Goiatins. Goiatins ganhou de 2-0, portanto agora joga fora de casa. Segundo o regulamento, um time não pode jogar dois jogos seguidos em casa. Como Campos Lindos estava aguardando, Goiatins jogava em casa. Se perdesse, o jogo seria fora. Campos Lindos enfrentaria a seleção de Carmolândia fora, mas como quem ganhou o jogo foi Goiatins, o jogo será em casa. A seleção, que vem de 7 vitórias consecutivas, está muito bem treinada. O professor Rios tem trabalhado muito, principalmente a parte física dos jogadores, e pode ser um diferencial para a seleção de Campos Lindos, que pela primeira vez, já é a terceira edição, mas é a primeira vez que a seleção consegue passar da primeira e da segunda fase. Agora já chega às quartas de finais sonhando mais alto, né? Enfim, a gente conta com todo o apoio da torcida, que sempre lota o estádio do Soares Santana, e isso é legal. É um final de semana de muito esporte.
3: A gente deseja muita sorte, né, Ladeira? A gente deseja muita sorte aí para a equipe. Valeu.
13: E a gente agradece, né? E a gente agradece muito, né? A gente tá precisando realmente de sorte. A seleção tá muito montada, né? A seleção tá preparada para esse jogo. A torcida de Campos Lindos é quem faz a diferença. É o 12º jogador aqui jogando em casa. A seleção é muito forte, tem muitos bons jogadores, e a gente espera sair, é que a torcida e a seleção de Goiás, diz que me perdoe, o programa será exibido lá hoje, né, lá pela Astro FM, mas a gente deseja sorte para a seleção de Campos Lindos. Me perdoe a seleção de Goiatins, que é boa, também digo de passagem, mas eu espero que Campos Lindos saia vitorioso nessa partida. Tá certo, o Adriele, a gente agradece mais uma vez pelo espaço, né? Eu quero agradecer do fundo do coração, principalmente os amigos ouvintes, a você que escuta a gente todo dia, tira um pouquinho do seu tempo para ouvir a gente através da sua rádio afiliada de norte a sul do estado do Tocantins, de leste a oeste. Muito obrigado a todos, obrigado à bancada do programa Voz do Tocantins, a vocês que fazem o programa chegar com muita qualidade na residência dos tocantinenses. Muito obrigado, e é da Rádio Itamaraty FM, em Campos Lindos, Carlos Ladeira, para o programa Voz do Tocantins, viu?
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1: Alô, amigos da Voz do Tocantins, estou de volta. Sandro Xavier, da redação da Rádio Estrela FM em Combinado, trazendo os destaques de hoje na nossa programação. Olha, hoje eu trago um destaque da nossa vizinha Cavalcante, aqui na divisa de Goiás com Tocantins. Vitória das crianças do Rio Preto em Cavalcante. E reconhecimento a uma verdadeira guerreira da educação. Depois de muita luta, e infelizmente somente após decisão liminar da Justiça de Cavalcante, as crianças do Rio Preto finalmente conseguiram transporte para estudar na capela. Uma conquista importante que mostra como muitas vozes, o povo precisa recorrer ao judiciário para garantir direitos básicos. Em vídeo divulgado em suas redes sociais, o advogado Dr. Maximiliano Magalhães fez um relato do fato.
14: Olá pessoal, tudo bem? Passando aqui até que enfim, para dar uma boa notícia, que é a notícia de que as crianças do Rio Preto hoje conseguiram transporte para a capela, para estudar na capela, após, né, infelizmente, só após uma liminar concedida pela Justiça de Cavalcante. Mas, de toda forma, quero passar aqui não só para falar sobre essa questão, mas falar também do fato de que nós temos uma pessoa aí que merece todos os aplausos, que é a professora Sandra, e que eu fiquei sabendo que ela, além de ser professora, ela que é a faxineira da escola, ela que é que faz a merenda das crianças, e também, hoje, ela foi buscar as crianças. Então, ela é motorista também do transporte escolar. Né? Isso assim, a gente tem que dar todos os parabéns possíveis para essa professora, porque esse tipo de professor, que é a maioria dos professores brasileiros, é que a educação ainda resiste. Resiste porque professores como a professora Sandra têm coragem, de repente, de assumir outras funções para que as crianças possam estudar. Então, meus parabéns, professora Sandra. Mas, de toda forma, a gente não pode deixar que isso seja algo comum, né? Normalizar isso. Porque sobrecarrega a professora, que a professora faz esse tanto de tarefas, né, viu, Macalunga? É um absurdo. Sobrecarrega essa professora. A professora ser a motorista do transporte escolar, ser a pessoa que faz a faxina, ser a pessoa que faz a merenda dos alunos. E ela tem que sair da sala, né, na hora de fazer a merenda. Claro, óbvio, as crianças estão ali, elas saem para fazer a merenda e voltam. Isso é o que eu fiquei sabendo que acontece lá na comunidade quilombola da capela. Mas, enfim, mas de toda forma, a professora merece todos os aplausos por ser essa guerreira de querer ver a educação indo em frente e salvando a vida dessas crianças, né? E aí eu tô falando da vida, a vida profissional, né, a vida futura dessa criança. E parabéns, professora Sandra. E vocês que estão aí, não adianta só reclamar, não adianta reclamar, tem que ter a coragem que teve a mãe dessas duas crianças, a senhora Flávia, porque se vocês ficarem só esperando, né, a boa vontade da prefeitura, a boa vontade do poder público, suas crianças vão continuar sem aula, sem transporte. Então, tudo depende de você, pai, mãe, responsável por uma criança que está sem ir para aula, está em situação precária, busque seus direitos, porque a senhora Flávia buscou os direitos dela e foi garantido. A prefeitura ainda tentou recorrer lá para o Ministério, para o Tribunal de Justiça do Estado de Goiás. Eles concederam ainda um prazo a mais para que eles regularizassem a questão do transporte. Né? A juíza de Cavalcante concedeu 48 horas e o tribunal concedeu 20 dias. Mas, de toda forma, o que acontece é que as crianças estão hoje estudando com rota, mesmo com essas dificuldades. E continuarem na luta porque o processo ainda não findou e ainda tem muito a se discutir, principalmente a questão de monitor nesses carros do transporte escolar. Enfim, tem uma série de outras coisas. Mas, de toda forma, parabéns à professora Sandra.
15: Parabéns à professora Sandra pela dedicação. E parabéns às mães que não desistem dos seus filhos. As informações são das redes sociais do advogado Dr. Maximiliano Magalhães. Tá aí, amigos, esse é um dos destaques de hoje na programação da Rádio Estrela FM em Combinado. Direto da redação, trazendo a notícia, Sandro Xavier. Um forte abraço, amigos. Uma excelente e abençoada quinta-feira aos amigos da bancada, a todos os parceiros da Voz do Tocantins.
1: O programa termina aqui. Até o próximo encontro.
2: É isso aí. Que Deus ilumine a cada um dos lados tocantinenses. Amanhã a gente volta a se encontrar para encerrar a nossa participação aqui no programa Voz do Tocantins, né? A partir do seu horário aí, da sua rádio com do seu município. Cumprimentar o Pereira ali em Miranorte, porque a Avenida Tocantins está em obra. Você que está passando aí pela Tocantins no sentido da Miracema, muito cuidado, porque é a revitalização aí da Avenida Tocantins, uma obra de autoria do governo do estado. Um abraço a todos, a Taíde e também a Adriele.
1: Valeu.
3: Valeu, Kojak. Boa semana, né? Bom restinho de semana. Dá tempo de aproveitar aí mais o dia de hoje. Que ele seja de muita tranquilidade, prosperidade. Cumprimentar a Dona Mari. Vamos mandar um abraço para Dona Mari e para Cisa. Dá tempo ainda, né, Taíde?
1: Ah.
3: Um abraço para Dona Mari, que está sempre na audiência com a gente. Um beijo. Ela acorda cedinho, viu? 4:00 da manhã. Ela já me manda bom dia.

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0: Mas infelizmente não dá mais.
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3: 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De volta para te contar que o WhatsApp é um dos principais responsáveis por ocupar a memória do celular. Fotos, vídeos e áudios chegam o tempo todo. E com o download automático ativado, tudo é salvo sem que o usuário perceba. A solução começa nas configurações. Desativar o download automático e impedir que arquivos apareçam na galeria já reduz bastante o acúmulo. O próprio aplicativo também mostra quais mídias poupam mais espaço, facilitando a limpeza. Outra dica é revisar grupos antigos, ativar mensagens temporárias e apagar backups antigos do Google Drive e do iCloud. Com pequenos ajustes, dá para manter o celular leve e evitar travamentos no dia a dia.
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3: Confira agora 15 dicas de saúde pela Maíra Peron, médica integrativa. Dicas que vão transformar hábitos rumo a uma maior qualidade de vida e bem-estar. Primeiramente, não viva só para o trabalho. Além disso, tenha uma vida social ativa. Faça o que gosta, procure novos hobbies, agradeça o privilégio de estar vivo. Ria mais, beba água, movimente-se, planeje suas refeições, evite industrializados, abandone vícios, esteja cercado de pessoas de boas energias, medite, busque dormir sempre no mesmo horário e diminua o tempo de tela, sobretudo ao final do dia. Em breve, o Bia Ipsen volta com mais dicas de saúde e bem-estar. Fonte: vitat.com.br.
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0: 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Oh. Não sou eu, vocês.
1: 13-2.
2: Todo casal passa por essa história aqui. Tenho certeza, viu? Não falha.

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0: 13:16.
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0: 13h23.
1: E aí, Ícaro? Bora começar de novo?
2: Ai, amigo! Sextou!

0: Acabou que não tá preparado, ela arreia, viu?
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0: Mário Fernandes, uma salva de palmas, galera. Mário.
1: Agora eu senti o clima de hit.
0: Que pancada.
2: 13h30.
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0: 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Diego e Vitor Hugo, que pena.
1: Que pena.
2: Que pena.
1: Faz barulho pra Thales nessa é.
3: Diego e Vitor Hugo.
4: Obrigado, que moda.
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4: Já está disponível para leitura e download o livro As Nuances da Genética na Saúde, da Prevenção ao Cuidado Integral. Esta é mais uma publicação da editora Unitins, organizada por professores da Unitins em Augustinópolis. O livro aborda a relevância da genética como um campo essencial para o diagnóstico e tratamento médico moderno. A obra detalha metodologias, o uso de tecnologias avançadas e o impacto das doenças raras nas famílias. Esta e outras publicações da editora Unitins podem ser acessadas gratuitamente no site revista.unitins.br.
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0: gastou dinheiro à toa, né?
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0: Animedes.
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0: Que coisa linda, hein?
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0: e Frederico.
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4: 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De volta para te contar que o WhatsApp é um dos principais responsáveis por ocupar a memória do celular. Fotos, vídeos e áudios chegam o tempo todo. E com o download automático ativado, tudo é salvo sem que o usuário perceba. A solução começa nas configurações. Desativar o download automático e impedir que arquivos apareçam na galeria já reduz bastante o acúmulo. O próprio aplicativo também mostra quais mídias poupam mais espaço, facilitando a limpeza. Outra dica é revisar grupos antigos, ativar mensagens temporárias e apagar backups antigos do Google Drive e do iCloud. Com pequenos ajustes, dá para manter o celular leve e evitar travamentos no dia a dia.
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0: curiosa. Show! Muitas palmas pro Eric Land, por gentileza, Fortaleza.
1: Muito obrigado.
2: 4h37.
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0: Ao missão. Obrigado, gente.
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0: 5h26.
1: A palminha na mão, vem. Olha o Léo Magalhães.
2: É um prazer estar aqui com vocês, João Lucas e Diogo.
1: Valeu, Leozinho.
2: Eu tava na plateia, vocês me chamaram, pô.
1: Essa é boa, hein?
2: Nem tava combinado, hein?
1: Vamos assim.
2: Então vamos lá.

0: Hoje essa é pra você, ó, do Brasil e Argentina.
1: Vai ser sem pedestal, hein? Vou segurar aqui.

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3: 6 dicas para o seu pet se hidratar melhor. Assim como para nós, a água é fundamental para manter cães e gatos hidratados. Aumentar o consumo de água dos pets é importante, pois traz diversos benefícios à saúde. Como fazer o pet beber mais água? O material faz diferença na hora de servir a água do pet. Prefira potes feitos de alumínio ou cerâmica, pois deixam a água mais fresca. Para os felinos, o bebedouro deve ser largo e raso para que os seus bigodes não esbarrem nas laterais. Deixe sempre mais de uma opção de bebedouro para o seu cão. Lembre-se sempre de trocar a água também. E na hora de escolher o local, não deixe perto do local que ele faz suas necessidades. Ofereça também ração úmida. Como eu já disse por aqui, ela pode variar entre 60% a 84% de água. Fonte: petlove.com.br.
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0: Em Brasília, 19 horas.
1: Está no ar a Voz do Brasil. As notícias do governo federal que movimentaram o país no dia de hoje.
2: Boa noite.
0: Boa noite para você que nos acompanha em todo o país.
2: Quinta-feira, 21 de maio de 2026.
0: Vamos ao destaque do dia: renegociação de dívidas.
2: Mais de 1 milhão de pessoas já foram beneficiadas pelo novo Desenrola Brasil.
0: O valor negociado pelas famílias chega a 10 bilhões de reais. Gabriela Noronha.
3: E para atingir ainda mais pessoas, a partir do dia 26, trabalhadores poderão utilizar parte do FGTS para quitar dívidas do Desenrola.
2: Quer reformar sua casa? Famílias com renda de até 13 mil reais por mês podem financiar obra com juros mais em conta. É o Reforma Casa Brasil.
0: Dignidade, programa Periferia Viva vai construir banheiros para 30 mil famílias que vivem sem estrutura sanitária básica.
2: Vamos saber mais sobre esses temas com o ministro das Cidades, Vladimir Lima.
0: E ainda, valorização da cultura.
2: No Espírito Santo, o presidente Lula assina medida de reconhecimento, preservação e promoção das culturas tradicionais e populares.
4: O investimento em cultura movimenta uma indústria potente, estimula a economia, transforma a vida de cidades. Por isso, a cultura será sempre prioridade do nosso governo.
0: Na apresentação da Voz do Brasil, Mariana Jungmann e Luciano Seixas.
2: E acompanhe a gente ao vivo, acesse radiogov.ebc.com.br ou canalgov na sua TV aberta.
0: Mais de 1 milhão de pessoas já saíram do vermelho com a ajuda do Desenrola Famílias.
2: A ação é voltada para quem tem dívidas como cartão de crédito e cheque especial.
0: E faz parte do novo Desenrola, lançado este mês pelo governo do Brasil, que também contempla estudantes, produtores rurais e pequenos empresários.
2: Serão, ao todo, 90 dias de negociações com juros e condições facilitadas.
3: Segundo os dados do Ministério da Fazenda, mais de 1 milhão de pessoas já renegociaram ou quitaram dívidas por meio do Desenrola Famílias. Uma das categorias do novo Desenrola, lançado este mês pelo governo do Brasil. O valor negociado pelas famílias já chega a 10 bilhões de reais. Podem participar pessoas com renda mensal de até 5 salários mínimos, cerca de R$ 8.100, que possuem dívidas como o cartão de crédito ou cheque especial. Segundo o ministro da Fazenda, Dario Durigan, quase metade das operações do Desenrola Famílias registradas até agora foram quitadas à vista.
5: Foram mais de 449 mil dívidas quitadas à vista. A pessoa já resolveu a sua pendência de dívida bancária de uma vez por todas, tá? Essas operações tiveram um desconto na média de 85%. As dívidas antigas que estavam atrapalhando a vida das famílias e das pessoas.
3: Podem ser negociados débitos contratados até 31 de janeiro de 2026 e que estejam com atraso entre 91 dias e 2 anos. Os descontos podem chegar a 90%, dependendo da forma de pagamento. O objetivo é ajudar na recuperação financeira das famílias e reduzir os índices de inadimplência no país. E para atingir ainda mais pessoas, a partir do dia 26, trabalhadores poderão utilizar parte do FGTS para quitar dívidas do Desenrola. Os recursos virão do saldo residual liberado pelo saque aniversário do FGTS, como explica o secretário executivo do Ministério da Fazenda, Rogério Seron.
6: No dia 26 acontecerá essa liberação de recursos, então vai sobrar o saldo residual em cada um dos trabalhadores do saldo que ele tem no seu FGTS. Aí, esse saldo residual, ele pode utilizar uma parcela para, se ele for um beneficiário do Desenrola, né, tiver uma dívida inadimplente e for renegociar, ele pode retirar 20% ou R$ 1.000, o que for maior.
3: O novo Desenrola atende 4 categorias: famílias, micro e pequenas empresas, pequenos produtores rurais e estudantes com dívidas do Fundo de Financiamento Estudantil. No caso do FIES, 34 mil contratos já foram refinanciados até agora, com desconto médio de 80%. Lembrando que quem quiser negociar deve procurar a instituição financeira onde possui a dívida ou acessar os canais oficiais de negociação dos bancos, participantes e parceiros. Reportagem Gabriela Noronha.
0: Quem tem direito feito a restituição do imposto de renda, fique atento.
2: Amanhã, a Receita Federal vai abrir consulta ao maior lote de restituição da história.
0: Serão beneficiados cerca de 8 milhões e 700 mil contribuintes, um total de 16 bilhões de reais em crédito.
2: O pagamento será realizado no dia 29 de maio.
0: Os próximos lotes de restituição serão pagos nas seguintes datas: 30 de junho, 31 de julho e 28 de agosto.
2: Para verificar se a restituição foi liberada, acesse www.gov.br/Receita Federal.
0: Um banheiro dentro de casa pode parecer algo simples, mas ainda não é a realidade para todos os brasileiros.
2: Para mudar esse quadro, o governo do Brasil faz a seleção de mais de 30 mil famílias que moram em periferias para construir ou reformar banheiros e oferecer melhores condições sanitárias para as pessoas.
7: A cearense Maria de Fátima mora com a família numa casa de madeira, sem rede de esgoto sanitário, no assentamento Dorotsteng, uma área periférica do Distrito Federal. Contando apenas com a aposentadoria do marido, a renda familiar é toda comprometida com despesas básicas, como remédios e comida. Aos 63 anos, ela tem um sonho: ter uma casa confortável e um banheiro adequado.
8: E quando a senhora tiver um banheiro assim bem arrumadinho, para tomar um banho bem gostoso?
9: Toma bem gostoso assim, sabe? Ficar ali dentro do banheiro assim e olhar assim para a pastilha do banheiro e dizer assim: como é que eu ganhei um tão lindo desse jeito?
7: A líder comunitária no assentamento, Rita de Cássia Correia, conta que das cerca de 750 famílias que vivem na região, pelo menos 300 estão em situação semelhante, sem dependências sanitárias funcionais. Foi ela quem teve a iniciativa de inscrever a comunidade no programa Periferia Viva Reformas, do Ministério das Cidades, que tem como objetivo melhorar as condições sanitárias.
10: Estou como liderança que acompanha o dia a dia das famílias. Quando você fala de um banheiro, elas veem isso: um vaso, um piso queimado às vezes, ou até mesmo de madeira, e uma torneira ou um chuveiro, é o banheiro. Quando você fala: não, mas você pode colocar um box, uma pia, um chuveiro, um forro, ela fala: não, isso é coisa de rico, isso aí não está dentro da minha realidade. É uma maneira de trazer dignidade e trazer autoestima, principalmente para as mulheres, né?
7: Mais de 1 milhão de pessoas vivem em situação sanitária inadequada em todo o país, segundo o IBGE. E o programa Periferia Viva Reformas é justamente para reduzir esses dados. Nesta primeira seleção, mais de 30 mil famílias de 130 municípios serão atendidas. Cada uma delas poderá receber até R$40 mil para custear a construção ou reforma do banheiro, como explica o secretário nacional de periferias do Ministério das Cidades, Vitor Araripe.
11: Esse programa funciona com kits. A gente tem vários módulos de kits, então kit para revestimento de parede, kit de piso, kit do banheiro. Então, do banheiro tem vários tipos de kits também, que são moduláveis a partir da demanda da residência dessa pessoa. Então, a gente tem esse limite dos 40 mil, que é a composição de vários kits.
7: Os contemplados pelo programa pagarão um valor máximo de R$ 400 pelo financiamento, o que corresponde a 1% do teto de R$ 40 mil. Já as famílias que recebem BPC, que é o Benefício de Prestação Continuada, ou Bolsa Família, ou ainda aquelas que morem em locais sob emergência ou estado de calamidade pública, não vão pagar nada. Reportagem Graziele Bezerra.
0: Para saber a lista dos locais contemplados pelo programa, acesse mapadasperiferias.cidades.gov.br e procure a aba Periferia Viva Reformas.
2: E a gente vai explicar mais detalhes sobre os programas do governo do Brasil para melhoria das moradias dos brasileiros com o ministro das Cidades, Vladimir Lima, que está conosco ao vivo aqui no estúdio da Voz do Brasil. Boa noite, ministro.
12: Boa noite, Mariana. Boa noite, Luciano, e a todos que nos ouvem.
2: Ministro, vamos começar explicando, então, como é que vai funcionar o programa Periferia Viva Reformas. Ele é voltado para quem exatamente e que tipos de reformas podem ser feitas com ele?
12: Mariana, antes de ir ao ponto e responder diretamente sua pergunta, é importante entender a lógica da política habitacional no país. A gente, com aquelas famílias que não têm habitação, não têm moradia, nós atendemos por meio do programa Minha Casa Minha Vida. A gente dá a casa, né? Seja ela financiada ou subsidiada. Para aquelas famílias que têm a casa e a gente precisa resolver algum tipo de inadequação habitacional, reforma de um banheiro, um quarto, um telhado, um ajuste na instalação elétrica, uma questão relacionada à inadequação, a gente atende com Reforma Casa Brasil. E o Periferia Melhoria, que é uma preocupação do governo do Brasil, que não deixa ninguém para trás, ele tem um foco em atuar naquelas famílias, pasme, mais de 4 milhões de brasileiros não tem banheiro ou tem um banheiro compartilhado com outras famílias. Então, o foco do Periferia Melhoria é entrar na comunidade, nas favelas brasileiras, né? Em áreas que são regularizáveis, áreas já regularizadas, levando o banheiro. E já que a gente está indo até a casa da família construir um banheiro novo ou reformar o banheiro que está precário, a gente aproveita e também trata de outras inadequações habitacionais nas periferias do Brasil. Reformando um quarto, telhado, ampliando um quarto, muitas vezes uma família grande que precisa de um quarto a mais, com teto até 40 mil reais para beneficiar essa família. Essa família a gente leva dignidade e qualidade de vida. Afinal de contas, ela não tem condição de construir.

0: pessoa especial sem ter um diálogo com a comunidade. Como é que a gente traz um diálogo com a comunidade? Com as representações dos territórios periféricos. Para que essas representações que já dialogam com a comunidade, sabem as necessidades, possam estar fazendo essas propostas e levando aí esses projetos, diagnosticando o que é necessário para poder levar o banheiro para essas comunidades. Né?
1: Então, ministro, como é que vai funcionar essa relação, né, com as famílias atendidas? São esses agentes, essas organizações da sociedade civil que vão contratar as reformas em vez das famílias?
0: Os agentes comunitários, que são as entidades sem fins lucrativos, os movimentos, as associações que representam a comunidade, elas fizeram propostas para a gente, o Ministério das Cidades, e essas propostas para levar o banheiro para cada família aí que está no levantamento lá das famílias que precisam dentro daquela comunidade de um banheiro novo. E claro que nesse diagnóstico que ela vai fazer, ela vai propor uma Mariana. Mariana, ela precisa do banheiro, só que a casa da Mariana está com o telhado furado. Então a gente precisa também recompor o telhado da Mariana. Mariana, a gente resolve com o telhado, mas o Luciano tem uma situação que tem infiltração na parede. Ou seja, além de reformar o banheiro do Luciano, eu aproveito, já que a entidade organizadora já está lá e diagnosticou que tem uma infiltração na sua parede, aproveita também para resolver essa infiltração na sua parede, com o teto até R$40 mil.
2: Mas são essas entidades, essas organizações, elas é que vão contratar e oferecer a reforma para as pessoas?
0: Exatamente.
2: Ou elas só vão indicar quem é e a família que vai receber o dinheiro para a reforma e cuidar da reforma?
0: Essas entidades, elas fizeram a proposta, a gente vai contratar e transferir o recurso para essas entidades vão fazer os projetos para cada casa, do que a casa necessita, se é o banheiro com infiltração, para resolver a infiltração, se é o banheiro para resolver o telhado, e a entidade que vai executar a obra. Aí a relação da família é com a entidade.
2: E as famílias podem fazer reformas, como você disse, até R$40 mil, né? O que está incluído nessa previsão de orçamento? Qual vai ser a contrapartida também dessas famílias?
0: As famílias vão pagar apenas até 1%, porque R$40 mil é o teto máximo. Então, assim, se uma família fizer uma reforma de R$30 mil, ela vai pagar R$300. É um valor único que vai dar o benefício dela, além de ter um banheiro novo, ela poder também ter alguns outros tipos de reforma na casa dela. A exemplo do que eu dei aqui para o Luciano, a questão de resolver infiltração, de resolver o telhado, de resolver algum problema na janela.
2: E aí
0: está
2: incluído tudo, né?
0: Mão de obra.
2: Exatamente,
0: mão de obra, material e tudo mais.
1: E como é que as famílias se candidatam ao programa, ministro? Elas devem procurar os agentes promotores, devem fazer algum tipo de cadastro junto ao governo?
0: Quando a entidade fez essa proposta para o governo federal, para o Ministério das Cidades, ela já tinha mapeado qual o bairro, qual é a comunidade que ela vai atuar. Né? E claro que tem uma organização dessa demanda para levantar agora a necessidade de cada família, ir casa a casa, né? Pegar certinho o nome, verificar todo o imóvel, o que ele precisa, além do banheiro, vamos checar aqui o telhado, precisa ajustar o telhado, precisa ajustar o piso. Mas essa comunidade, ela está de antemão mapeada para que agora a gente possa contratar essas obras e executar a reforma desses banheiros.
2: Ministro, o senhor começou falando, então, que a gente tem o Minha Casa Minha Vida para oferecer casa para quem não tem. O Reforma Casa Brasil para oferecer melhorias em casas que precisam de adequações e o Periferia Viva Reformas, então, para oferecer esse tipo de necessidade mais básica, mais premente. Vamos falar do Reforma Casa Brasil agora, porque ele é um pouco diferente. Eu queria que o senhor explicasse a diferença entre ele e esse programa lançado agora e que tipo de melhorias podem ser feitas pelo Reforma Casa Brasil.
0: Certo. Então, vamos lá. Como eu estava falando, o programa Minha Casa Minha Vida, ele foca na habitação, para quem não tem. O programa Periferia Melhoria, a gente vai nos bairros periféricos, os bairros mais simples, carentes, né? Pessoas extremamente carentes, que a gente resolve e que não tem condição de pegar um financiamento, não tem condição de fazer um banheiro com recursos próprios. No caso do Reforma Casa Brasil, a gente potencializa resolver questões de inadequações em moradias para aquela família com renda até 13 mil, que pode acessar o crédito, um financiamento, com uma taxa de juros de 0,99%, com um empréstimo máximo e um valor para financiar de até R$50 mil, e que ela pode

0: está reformando um quarto, ampliando o quarto, reformando o banheiro que ela já tem, reformando o telhado, fazendo instalação elétrica, hidráulica e dando uma melhor qualidade para a sua casa.
1: Às vezes ampliando também.
0: Às vezes ampliando. A gente tem cerca de disponível para o programa Reforma Casa Brasil cerca de 30 bilhões de reais. Para o programa Periferia Melhoria, que a gente falou agora há pouco, a gente selecionou 9 mil moradias e a gente potencializou, na verdade, esse 9 mil, desculpe, 9 mil era a meta e a gente triplicou, foi para 30 mil. Mas são assim, são formas de atender a população brasileira, aquelas famílias que mais precisam, cada qual de acordo com sua necessidade. Para quem não tem casa, programa Minha Casa Minha Vida. Para quem tem sua habitação e precisa resolver uma adequação, o Reforma Casa Brasil. E para quem realmente é uma família extremamente carente, a gente chegar com Periferia Melhoria.
2: O senhor fez referência às faixas e aos valores que podem ser financiados neste programa. Esses valores podem ser financiados, dependem da faixa de renda da pessoa ou do custo da reforma que ela
0: quer
2: fazer?
0: Como nessa situação nós estamos falando de um financiamento, então, vai ser feita uma análise de crédito, de capacidade dessa família de pegar um empréstimo. Claro que um empréstimo é com a taxa menor que 1%, então a taxa facilitada, que ela traz mais famílias para o programa. Ela é mais atrativa e ela oportuniza a família aí a poder, de fato, estar melhorando sua unidade habitacional, sua moradia, com as reformas que a gente falou aqui agora há pouco, né?
1: E o programa aceita pessoas que estiverem com o nome sujo, negativado por dívida, como cartão de crédito, por exemplo, cheque especial?
0: Numa situação dessa aqui, uma análise de crédito, Mariana, assim, então é importante que as pessoas vão ter que reunir as documentações, né, os documentos com prova em renda e tudo, para que seja feita uma avaliação aí pelo agente financeiro e ela possa estar acessando um financiamento com a taxa facilitada pelo governo do Brasil, pelo governo do presidente Lula, né?
2: Ok, nós conversamos com o ministro das Cidades, Vladimir Lima. Muito obrigado, ministro, por sua entrevista aqui à Voz do Brasil.
0: Obrigado, pessoal.
1: Iniciativas para fortalecer a cultura popular no país.
2: O governo do Brasil entregou hoje 90 equipamentos culturais itinerantes que podem ser adaptados para bibliotecas, estúdios e oficinas de cinema.
1: A entrega foi feita durante a sexta Teia Nacional dos Pontos de Cultura, que contou com a participação do presidente Lula.
3: Um desfile de estandartes representando os estados brasileiros marcou a abertura da sexta Teia Nacional dos Pontos de Cultura em Aracruz, no Espírito Santo. Depois de um intervalo de 12 anos, o evento foi retomado, reunindo agentes culturais, coletivos, mestres e mestras das culturas populares, povos tradicionais, representantes da sociedade civil e gestores públicos. A iniciativa faz parte do Cultura Viva, programa criado há 22 anos para movimentar o setor. A ministra da Cultura, Margarete Menezes, destacou os avanços do setor nos últimos 3 anos.
4: Tem em torno de 400 milhões sendo aplicados por ano na produção cultural de base comunitária. E nós passamos nessa gestão para 23.121 iniciativas fomentadas até agora.
3: Durante o evento, foram distribuídas placas de identificação aos pontos de cultura. Todos os mais de 16 mil pontos certificados em todo o país vão receber o material. Uma outra entrega feita em Aracruz foi a de 90 unidades dos Movicels. Os Movicels são equipamentos culturais itinerantes, adaptados com biblioteca, estúdio audiovisual, recursos tecnológicos, material para oficinas e cinema ao ar livre. Essa estrutura permite que municípios desassistidos possam ter acesso a atividades culturais. O presidente Lula destacou a importância do investimento em cultura.
5: O investimento em cultura movimenta uma indústria potente, estimula a economia, transforma vidas e cidades. Por isso, a cultura será sempre prioridade no nosso governo. Contará sempre com políticas públicas capazes de ajudá-la a exercer todo o seu potencial simbólico e econômico.
3: Para celebrar a cultura nacional, foram assinadas portarias que regulamentam a Rede Nacional de Mestras e Mestres das Culturas Tradicionais e Populares e o Programa Festejos Populares do Brasil. Também foram assinados o Decreto de Renovação do Conselho Nacional de Política Cultural e o Decreto que cria a Política Nacional para as Culturas Tradicionais e Populares. De Aracruz, no Espírito Santo, Luana Caro.
2: Também em Aracruz, o presidente Lula entregou 12 micro-ônibus do programa Agora Tem Especialistas Caminhos da Saúde e 11 vans do Programa Especial de Saúde do Rio Doce.
1: Os micro-ônibus são equipados com ar-condicionado e plataformas de acessibilidade e beneficiam 12 municípios capixabas.
2: Eles vão fazer o transporte sanitário seguro e gratuito de pacientes do SUS que precisam se deslocar para outras cidades para realizar consultas, exames, tratamentos especializados e procedimentos de média e alta complexidade.
1: Já as vans foram entregues para 11 municípios e serão utilizadas no transporte de pacientes para consultas, procedimentos e cirurgias fora do domicílio.
2: Seja como transporte de pessoas ou movimentação de cargas, as hidrovias do Brasil funcionam como principal acesso em diversas regiões.
1: E hoje o governo fez um balanço de ações desenvolvidas pela Secretaria Nacional de Hidrovias e Navegação, criada há 2 anos.
6: Mais hidrovias para transporte de pessoas e produtos pelo país. Essa é uma das metas alcançadas pelo Ministério de Portos e Aeroportos. Esse modal cresceu mais de 12% entre 2024 e 2025. O ministro da pasta, Tomé Franca, ressaltou as vantagens que esse tipo de transporte oferece.
7: Que as hidrovias é um caminho seguro para que a gente possa reduzir o custo logístico, que a gente possa fazer a integração do desenvolvimento regional. Nós vivemos num país que são vários Brasis e as regiões do Nordeste, do Norte, da Amazônia, ela precisa das hidrovias para o seu desenvolvimento. E finalmente um transporte que é sustentável, um transporte que preserva o meio ambiente.
6: O Ministério de Portos e Aeroportos apresentou também um planejamento que prevê leilões para concessão de 6 hidrovias no primeiro semestre de 2027 em diferentes regiões do país. Entre os trechos incluídos no plano estão os rios Paraguai, Madeira, Tocantins e Tapajós. Já no segundo semestre deste ano, está previsto o leilão de concessão de um trecho do São Francisco. O secretário nacional de Hidrovias e Navegação, Otto Bourlier, destaca que as hidrovias devem ajudar a vida de quem vive perto dos rios.
8: Ribeirinhos, pescadores, indígenas, ou seja, a população que muitas vezes não tem acesso de forma em longo prazo de serviços públicos. Então é uma agenda de Estado que a gente está iniciando agora, em que a gente vai trazer ganhos sociais, ganhos logísticos e ganhos ambientais.
6: Desde 2023, 1 bilhão e 500 milhões de reais foram investidos para fortalecer a navegação no país. Só neste ano, a previsão é de um investimento total que supera 500 milhões de reais. Com locução de Raquel Mariano, reportagem Márcia Fernandes.
2: De janeiro a abril deste ano, o Brasil registrou a melhor movimentação da história nos aeroportos, ultrapassando os 44 milhões de passageiros.
1: Um crescimento de 7,6% na comparação com o mesmo período do ano passado.
2: A aviação doméstica com voos pelo país registrou mais de 33 milhões de viajantes.
1: De acordo com o Ministério do Turismo, o fortalecimento de destinos domésticos contribui para o cenário.
2: E essas foram as notícias do Governo do Brasil.
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1: Fique agora com as notícias do Poder Judiciário e do Congresso Nacional. Boa noite.
2: Boa noite para você e até amanhã.
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11: STF valida lei que reduziu área protegida no Pará para viabilizar ferrogrão.
12: STJ identifica tentativas de fraude com comandos ocultos em petições e determina a apuração dos casos.
11: Presidente do TSE defende a atuação contra o uso abusivo da inteligência artificial nas eleições.
12: Boa noite, eu sou Marcela Luiza.
11: E eu sou Walter Lima.
12: O Supremo Tribunal Federal declarou constitucional a lei que autorizou a redução de área protegida no Pará para viabilizar a construção da Ferrogrão, ferrovia projetada para ligar o norte do país ao Mato Grosso.
11: A ação foi apresentada pelo PSOL contra uma lei de 2017. A legenda sustentava que a Constituição exige a edição de lei formal para a redução de áreas áreas protegidas.
12: No julgamento, prevaleceu o entendimento do relator, ministro Alexandre de Moraes. Segundo ele, não houve irregularidade no processo legislativo nem retrocesso ambiental, já que a construção da ferrovia continua condicionada à obtenção de todas as licenças solicitadas pelos órgãos competentes.
11: O plenário também aderiu à proposta de autorizar o Poder Executivo para compensar por decreto a área de retirada do parque.
12: STJ detecta uso de prompt injection em processos e anuncia medidas de segurança e responsabilização dos envolvidos.
11: O mecanismo tenta manipular sistemas de inteligência artificial por meio de comandos invisíveis inseridos em documentos judiciais. Tiago Gomide.
13: O Superior Tribunal de Justiça informou ter identificado petições com técnicas de prompt injection usadas para enganar modelos de inteligência artificial com comandos ocultos. Segundo o presidente da corte, ministro Herman Benjamin, o sistema STJ Logos possui barreiras de segurança capazes de neutralizar as tentativas de fraude. O tribunal determinou que os casos sejam certificados nos autos e anunciou a instauração de inquérito policial e procedimento administrativo para apurar responsabilidades criminais e disciplinares de advogados e escritórios eventualmente envolvidos.
12: Presidente do TSE defende atuação contra o uso abusivo da inteligência artificial nas eleições.
11: A declaração do ministro Nunes Marques foi feita durante a abertura do seminário Seta Debate. Mariana Fabre.
14: O presidente do TSE, ministro Nunes Marques, afirmou que o uso de inteligência artificial para enganar eleitoras e eleitores ou para atacar o sistema eleitoral não deve ser tolerado. Para ele, o avanço tecnológico que interfere na vontade popular deve ser respondido com inteligência democrática. O ministro lembrou que o uso irregular de IA, que viola as normas eleitorais, pode ser enquadrado como uso indevido dos meios de comunicação e até como abuso de poder político ou econômico.
12: Moradores da Ilha do Marajó recebem serviços básicos de cidadania.
11: Esse foi o quarto dia de itinerância da Justiça do Trabalho. Luma Soares.
15: Movimentação intensa aqui em Breves, escolas lotadas e pátios cheios de moradores em busca de justiça, cidadania e saúde. Mesmo na reta final, as ações da Justiça do Trabalho não param. Hoje, o TRT da 8ª Região deu curso de Libras para profissionais de instituições públicas e inaugurou uma biblioteca temática com doação de livros infantis. O mutirão do Justiça Itinerante é coordenado pelo CNJ com mais de 50 entidades parceiras. Os atendimentos gratuitos em Breves, Portel e Melgaço vão até amanhã, sexta-feira, dia 22.
12: Após a ação do MPF e de órgãos parceiros, IBGE lança censo da população em situação de rua em Belém, no Pará.
11: Os dados vão servir para a criação de políticas públicas para essa população. Tatiana Castro.
16: Segundo dados do CadÚnico contabilizados até 2025, em Belém existem 1.952 pessoas em situação de rua. No entanto, por estarem desvinculados da rede assistencial básica, uma grande parcela desses cidadãos sequer constava nos registros oficiais da Prefeitura. Após a ação do MPF e de órgãos parceiros, o IBGE lançou o portal oficial da pesquisa, que vai reunir os dados coletados.
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12: Uma boa noite.
11: E até amanhã.
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17: Eu sou Paula Groba.
18: E eu sou Ricardo Nakaoka.
17: E estes são os destaques de hoje do Jornal do Senado, que começa agora.
18: Congresso derruba vetos e libera recursos federais para pequenos municípios endividados com a União.
19: Sugestão legislativa prevê isenção de imposto de renda para militares.
18: Chega ao Congresso medida provisória que cria crédito de 30 bilhões para taxistas e motoristas de aplicativo trocarem de carro.
19: Boa noite.
18: Boa noite.
19: O Congresso derrubou os vetos do presidente Lula que impediam municípios com até 65 mil habitantes, mesmo endividados com a União, de receber recursos federais.
18: Com a decisão, essas cidades voltam a ter acesso a verbas de programas do governo e de emendas parlamentares. Os detalhes com o repórter Márcio Maturana.
20: Municípios com até 65 mil habitantes que estejam inadimplentes com a União poderão firmar convênios e receber recursos federais por meio de programas e emendas parlamentares. Isso porque senadores e deputados derrubaram os vetos do presidente Lula a 4 dispositivos da Lei de Diretrizes Orçamentárias, em sessão conduzida pelo presidente do Congresso, Davi Alcolumbre.
21: Vossas Excelências sabem que cerca de 90% dos municípios brasileiros, exatamente 92%, possuem menos de 165 mil habitantes. Também é do conhecimento de Vossas Excelências e de todos que o atual quadro de desafios orçamentários e fiscais que as prefeituras por todo o país têm enfrentado para implementar políticas públicas e, por isso, neste cenário, esta sessão congressual, com esta pauta previamente estabelecida, esta deliberação é de extrema importância para que os pequenos municípios brasileiros possam ter acesso aos convênios.
20: Segundo Davi, a medida pode beneficiar mais de 3 mil municípios brasileiros. Ele disse que a derrubada desses vetos atende a um pedido de prefeitos feito durante a 20ª Marcha à Brasília em defesa dos municípios.
19: E pedidos pela instalação da CPMI do Banco Master marcaram a sessão do Congresso Nacional nesta quinta-feira. Parlamentares da base e da oposição defenderam a investigação de negociações suspeitas envolvendo a instituição financeira.
18: O presidente do Congresso, Davi Alcolumbre, afirmou que a leitura dos requerimentos para a criação de CPMIs é prerrogativa da presidência, conforme o regimento do Senado. Ele destacou que a sessão foi convocada para analisar

Olha a hora, são 7 horas e 34 minutos, boa noite. É, daqui a pouquinho aí vamos fazer a transmissão ao vivo aí, direto da sessão da Câmara Municipal de Mateiros. Daqui a pouquinho aí, é o Adriel, a gente se encontra por lá. São 19 horas e 35 minutos, boa noite.

São exatamente 19 horas e 36 minutos. Quero mandar uma boa noite especial aos nossos ouvintes aí. É o nosso ouvinte lá do setor Bela Vista, nossa amiga Toninha, também nosso amigo Manuel de Santana. Um alusão para a Maria do Broquete também, que tá ligadinho aí. A todos aí do setor Bela Vista. Um alusão nosso amigo de Assi também, sua esposa, que tá, não perde um programa, né? Não perde uma sessão aí. É um boa noite também lá na Chácara 20V ali, nosso amigo Neca, também no Derli, muito obrigado pela sintonia. Também uma alusão ali, quem está nos ouvindo também é o nosso amigo Dilcim. O Dilcim também ouvindo aí. Obrigado, Dilcim, boa noite para você e toda a sua família. Então, muito obrigado mesmo aí pela sintonia. São 19 horas e 37 minutos.

19 horas e 38 minutos, 19h38. Vamos dar uma boa noite, pessoal do Jacurutu, pessoal do Bola ali, tá sempre, pessoal da Emenda, sempre ligadinho conosco.

É, dentro de poucos minutinhos aí, vamos fazer a transmissão ao vivo para os nossos ouvintes. É diretamente lá da Câmara Municipal de Mateiros aí para todos os ouvintes. Tá bom? Da Rádio Dunas FM 87,9. São 19 horas e 39 minutos.

É 19 horas e 40 minutos, 19h40, boa noite. Boa noite para você que ligou seu radinho agora, você que nos ouve através do nosso site aí, na plataforma digitais aí, tá bom? Muito obrigado aí pela sintonia.

0: Com o número de vereadores presente, declaro aberta a seguinte sessão.
1: Boa noite a todos. Passagem bíblica se encontra em... Ó Deus, nos ouvimos com nossos ouvidos e nossos pais não têm contado a obra que fizestes em seus dias, nos tempos da antiguidade. Como expressiste as nações com a tua mão e os plantastes a ele. Como afligiste os povos e os derrubastes, pois não conquistaram a terra pela sua espada, nem o seu braço o salvou. Mas a tua destra e o teu abraço e a luz da tua face faz, portanto, te agradastes deles. Amém.
0: Boa noite a todos os ouvintes da Dunas FM. Hoje estou presidindo a sessão, vereador Raul. Nosso presidente Domingos Alves vai se atrasar um pouco, já se justificou. E como a lei manda, a gente prossegue a sessão. Com vocês agora a leitura da ata com o vereador Hamilton.
2: Boa noite a todos. Ata da sessão ordinária da Câmara Municipal de Mateiros, Tocantins, realizada em 20 de maio de 2026, às 19 horas e 30 minutos. Aos dias 20 do mês de maio de 2026, às 19 horas e 30 minutos, reuniu-se em sessão ordinária no plenário da Câmara Municipal de Mateiros, Tocantins, a mesa diretora composta pelo primeiro secretário Hamilton Ribeiro de Jesus e os demais vereadores Ademolson Ribeiro de Ramos, Manuel Rabelo Tavares Filho, Weverson Souza Carvalho. Havendo o número legal de vereadores presente, sob a condução do vereador primeiro secretário Hamilton Ribeiro de Jesus, declarou aberta a sessão. Na sequência, convidou a servidora Mara Helma Souza para realizar a leitura da passagem bíblica do Salmo 23, versículo 1 ao 3. Dando continuidade, o primeiro secretário fez a leitura da ata da sessão anterior, a qual foi aprovada por unanimidade, e em seguida informou que está conduzindo a sessão na ausência do presidente Domingos Alves e do vice-presidente Everson Batista dos Santos. Registrando a justificativa e a ausência dos vereadores Domingos Alves, Sônia Batista, Everson Batista, Natanael Ribeiro Matos, dando continuidade aos trabalhos, a franquear a fala aos vereadores. O vereador Everson Souza Carvalho inicia sua fala cumprimentando o público presente, agradece a Deus, parceiro da Rádio Dunas FM e todos os ouvintes por todos os meios de comunicação dos canais oficiais da Câmara Municipal. Em seguida, comentou sobre o requerimento de sua autoria, apresentando nessa sessão de número 020 de 2026, número 021 de 2026, na oportunidade diz que iria ao secretário de administração municipal para estender a sinalização de trânsito na zona rural e atrativos. Ainda em seu pronunciamento, o vereador comunicou que recebeu do servidor da Secretaria Municipal de Desenvolvimento Econômico, Meio Ambiente e Turismo, relatou esclarecendo os motivos pelos quais a secretaria foi transferida para o CAT, local que atualmente funciona como sede provisória, e em seguida informou que esteve na Casa de Lei para junto à comissão analisar os projetos de lei que estão em tramitação na casa. Por fim, o vereador encerra sua fala com uma boa noite. Na sequência, o primeiro secretário, em condução dos trabalhos, fez seu relato que, após sua fala na sessão anterior, repudiando uma postagem de um morador mateirense, onde se trata de pessoas conduzindo a frota municipal sem habilitação e sem fazer parte do quadro de servidor municipal, surgiu novas denúncias sobre tem pessoas contratadas sem ter para o cargo de motoristas que possuem habilitação. O vereador Silvânio Coelho Luz iniciou sua fala cumprimentando a todos com uma boa noite, público presente, ouvinte de todos os meios de comunicação dos canais oficiais da Câmara Municipal. Apresentou o requerimento da sua autoria, número 019-2026, na oportunidade, pediu ao secretário de administração para cuidar do estádio Serra do Espírito Santo. O vereador reforçou o seu pronunciamento do colega no que se refere à condução de veículos da frota municipal, dos servidores contratados não habilitados. Após, parabenizo o vereador Everson pelo relatório recebido da Secretaria de Desenvolvimento Econômico, Meio Ambiente e Turismo. Fala que os projetos que estão em tramitação serão analisados mais uma vez pelas comissões para dar o parecer. Relatou. O vereador Demócio Ribeiro de Ramos, após os cumprimentos formais, agradece a Deus e em seguida cumprimenta a todos que acompanham por meio de comunicação dos canais oficiais da Câmara Municipal. O vereador fez cobrança ao Poder Executivo para que seja incluído no adicional de insalubridade todos os servidores que possuem direito ao benefício. Em sua fala, o vereador informou ter estado com o prefeito municipal sugerindo a possibilidade da adequação da quadra poliesportiva Lady Nunes para modalidade society, sendo a sugestão aceita pelo gestor municipal, e assim finaliza sua fala. O primeiro secretário em exercício parabenizou a gestão em nome do secretário de administração Benai Batista por ter enviado uma equipe para a Fazenda Nova para fazer a roçagem do pátio da Escola Municipal Dona Isabel Barreiro de Oliveira. E em seguida solicita ao Poder Executivo que faça manutenção na iluminação de toda a cidade. Na sequência, parabeniza todos os pedagogos e técnicos de enfermagem. Após retornar a fala aos vereadores. O vereador Manuel Rabelo Tavares Filho inicia sua fala com uma boa noite, cumprimenta o público presente, ouvinte dos meios de comunicação dos canais oficiais da Câmara Municipal. Em sua fala, parabeniza a Casa de Lei pelos requerimentos que estão em tramitação. O vereador parabenizou a Secretaria de Desenvolvimento Econômico, Meio Ambiente e Turismo pela divulgação dos cartazes educativos contendo informações acerca de forma adequada no descarte do lixo, destacando a importância da conscientização da população. Durante seu pronunciamento, o vereador cobrou do secretário do Meio Ambiente, João Marcelo Lima, providências quanto à instalação de lixeiras para melhorar e atender a população. Ao encerrar sua fala, o vereador deixou um cordial de abraço ao presidente dessa Casa de Lei. Nada mais havendo a tratar, o vereador primeiro secretário fez os agradecimentos finais, agradeceu a presença de todos e declarou encerrada a sessão. Para constar, pediu a senhora Mara Helma Souza Carvalho lavrar presente ato, que após lida aprovada será assinado pelos membros da mesa diretora. Sala das sessões da Câmara Municipal de Mateiros, aos 16-19, dia do mês de abril de 2026.
0: Essa foi a leitura da ata da sessão anterior. Queria mandar um abraço a todos os ouvintes da Dunas FM, em nome do meu amigo Adriel. Quero aqui relatar a presença do nosso presidente, acabou de chegar. Fui presidente num breve período, nem 10 minutos não me deixou presidir essa sessão, meu Deus do céu. Deu nem para matar a vontade, né, vereador Hamilton? Mas é assim mesmo. Estou devolvendo a fala ao presidente da casa.
3: Boa noite a todos. Quero agradecer os colegas vereadores pela presença e pedir desculpa pelo atraso, pequeno atraso. E é exatamente para isso, né, que tem a composição da mesa diretora de vice, primeiro e segundo secretário, exatamente para, na ausência de uns demais, conduzir os trabalhos. Quero agradecer aqui o vereador Raul por ter iniciado a sessão, vereador Hamilton, por já ter feito a leitura da ata. E dando continuidade, senhores vereadores, ontem chegou um expediente, uma resposta do requerimento número 15. Né? Eu gostaria de dar conhecimento, resposta do requerimento de número 15, de autoria da Casa Legislativa. Isso aqui, estou lendo já o ofício, né? Que solicita a aquisição de linha telefônica e fixa imóvel para atender às demandas das escolas municipais. Vimos informar que a Escola Municipal Professora Ernestina Vieira Soares já dispõe de atendimento telefônico e estando esta secretaria providenciando o chip institucional para melhor atender a comunidade escolar. Informamos ainda que para as demais unidades escolares mencionadas no requerimento, esta Secretaria Municipal de Educação já está adotando as providências necessárias para a disponibilização de comunicação móvel institucional, visando garantir maior eficiência no atendimento às demandas administrativas e pedagógicas. Ressalta também que o uso da linha telefônica fixa vem sendo gradativamente substituído por meio de comunicação móvel e digital, considerando que atualmente os telefones fixos não são mais amplamente utilizados, tornando o atendimento móvel mais eficiente e acessível para a necessidade das unidades escolares. Elmíria Cavalcante Mascarenha Fé, secretária municipal de educação. Essa é a resposta do requerimento. Ontem foi também protocolado aqui um expediente pelos servidores da SEDEMATUR, né, da secretaria. E eu gostaria de ler para os senhores, porque a gente cobra, né? E aí, então não dá para receber as respostas. Da mesma forma que a gente cobra, a gente recebe os expedientes, a gente tem que informar. Senhores vereadores, após cumprimentá-los respeitosamente, vimos parabenizá-los e reconhecer o serviço da Casa de Lei do município de Mateiros. Diante do exposto, na sessão ordinária do dia 19 de maio de 2026, onde foram expostos diversos pontos referentes às mudanças das instalações da sede administrativa da Secretaria Municipal de Desenvolvimento Econômico, Meio Ambiente e Turismo, faz-se saber que, considerando que os servidores da SEDEMATUR têm o conhecimento e compreendem que o espaço do CAT possui uma destinação específica e reconhecemos a importância de sua finalidade para o município e para o atendimento turístico, considerando que o espaço citado por Vossas Excelências durante a sessão ordinária com referido refeitório, onde atualmente se encontra instalada a SEDEMATUR, tem atendido às necessidades básicas e essenciais e a contento para o bom funcionamento dos serviços desenvolvidos sem causar prejuízos ao fluxo turístico, tanto quanto aos atendimentos realizados no local. Considerando que, ciente da atual situação, em que a estrutura do antigo prédio da sede administrativa da SEDEMATUR se encontra, os servidores estão ocupando o referido espaço do CAT, de forma provisória, aguardando a realização da reforma necessária no antigo local de funcionamento da secretaria para que possa retornar a um ambiente adequado e estruturado. Abaixo segue-se os itens detectados no dia do serviço público de referido espaço. Aí vem vidraças, janela quebrada, vazamentos da encanação constante. E aí aqui, e uma série de outras, está aqui o relatório fotográfico. E aí os senhores, a gente vai passar para conhecimento dos senhores, jogar no nosso grupo de trabalho. E fala também da péssima vedação do forro do teto, que causa mau cheiro, desinseto, como baratas e ratos. Instalações elétricas danificadas pela ação do tempo. E também eles falam da questão da internet, mofos, móveis com cadeiras e mesas, situação deplorável e tal. Ressalta-se que, ciente da dificuldade encontrada, e muitas outras situações foram relatadas, para locação de imóvel no município, de custo elevado para manutenção e reformas, a administração optou por não realizar a locação de um novo imóvel para esta finalidade, considerando-se que o espaço existente no CAT comporta o atendimento da SEDEMATUR, sem comprometer os serviços ofertados naquele. Diante da colocação da Casa de Leis, município, sobre uma possível acomodação irregular ou desvio de acomodação, solicitamos que a mesma preocupação também fosse direcionada às condições enfrentadas pelos servidores da SEDEMATUR, no que se refere ao bem-estar do funcionalismo público, para que possa ser ofertado um serviço público e contento do que o cidadão materiense merece receber. Dessa forma, em respeito aos questionamentos apresentados na referida sessão ordinária do dia 19 de maio, o servidor da SEDEMATUR vem, através deste documento, apresentar também os pontos qual é referente a nós, sempre pensando no bem-estar do cidadão que busca o serviço da nossa secretaria. Assim como nós comprometemos a prestar nosso serviço tanto ao turista, ao cidadão e aos empresários e todos que possam vir ao encontro da prestação do serviço público referente à nossa capacidade técnica. Fica aqui colocado o ponto de vista dos servidores e busca pela boa, justa harmonia, prestação de serviço entre os poderes legislativo e executivo e também o nosso, que merece buscar uma boa ou razoável condição de trabalho para que possa ser ofertado por ele melhor e excelente serviço público a que lhe foi confiado no ato da posse do Serviço Público Municipal. Assinado Raíssa Ribeiro Matos, Jabers Pinheiros de Lemos, Jussara Maiane S. Lisboa, Thelma Alves do Santo e Denício Ferreira Rocha. Eu fiz uma nota de esclarecimento em relação a isso aqui, vai ficar um pouco prolongado, mas se faz necessário. Eu coloquei de que a Câmara Municipal de Mateiros vem respeitosamente esclarecer ao servidor da Secretaria Municipal de Desenvolvimento Econômico, Meio Ambiente e Turismo, SEDEMATUR, especialmente aos signatários do expediente encaminhado, porque aqui tem quem assinou, então a gente tem que designar os quem encaminhou, os signatários do expediente encaminhado a esta Casa Legislativa, que o ofício e as notificações direcionadas ao secretário municipal João Marcelo não foram em nenhum momento endereçados aos servidores da pasta, e tampouco nós relatamos aqui essas situações para ofendê-los, né? Exatamente por preocupação com o bem-estar da população e também dos serviços públicos municipais em que a Câmara Municipal reconhece também o estado da população e também os serviços públicos municipais, é que a Câmara Municipal requereu providência no sentido de garantir um local adequado, compatível e digno para a execução dos serviços ofertados pela Secretaria Municipal e seus departamentos. Senhores servidores, é exatamente preocupado com o bem-estar dos senhores, é que nós estamos pedindo um lugar adequado. Nós não pedimos para que tirasse do prédio que estava antes e colocasse um lugar precário, não. Nós estamos querendo é melhorar a estrutura. Esse é o intuito e esse é o trabalho do vereador. É legislar em prol de uma melhoria para a sociedade. Cumpre esclarecer ainda que durante a sessão realizada no dia 19 de maio de 2006, houve apenas a apresentação dos ofícios e da notificação encaminhada ao secretário municipal, sendo exposto à preocupação institucional dessa Casa Legislativa com as condições estruturais de funcionamento da SEDEMATUR. Em nenhum momento essa Câmara Municipal proferiu qualquer manifestação ofensiva aos servidores, tampouco fez apontamento que desabonasse a conduta funcional dos mesmos. A Câmara Municipal compreende a indignação manifestada pelos servidores, contudo recebeu com estranheza o expediente sobrescrito pelos servidores. Raíssa Ribeiro Matos, Jarba Pinheiros de Lemos, Jussara Maiane S. Liboa, Thelma Alves dos Santos, Denilson Ferreira Rocha e endossado pelo secretário municipal, senhor João Marcelo, porque no anexo das fotos está a assinatura do secretário. O expediente que está esclarecendo são desses servidores. Já o relatório está em assinatura, então foi endossado por ele. Tendo em vista que a demanda tratada é de natureza institucional e não pessoal. Ressalta que quem representa oficialmente a pasta é o secretário João Marcelo e não os servidores. Desta forma, causa preocupação o fato de um gestor utilizar a equipe da secretaria em uma tentativa de transferir o debate institucional para o campo pessoal. Circunstâncias consideradas graves por essa Casa Legislativa. Em razão disto, o secretário municipal será oficialmente convocado para prestar esclarecimento perante essa Câmara Municipal. No que se refere à apresentação de fotografia justificativa relacionada ao antigo prédio da secretaria, utilizadas para demonstrar a inviabilidade da continuidade dos serviços públicos naquele local, esta Câmara esclarece que em nenhum momento a presença da pasta no referido endereço. Então não há por que dizer para nós que lá não tem condições de estrutura. Nós não pedimos para permanecer lá. Pelo contrário, foi oficialmente sugerido a locação de um móvel adequado para acomodar a secretaria e seus departamentos de forma civilizada, funcional e confortável, tanto para o servidor quanto para os usuários dos serviços públicos. Com relação às alegações apresentadas por servidores de que o espaço atualmente utilizado pela CDMATOR atende às necessidades básicas, estou falando aonde eles estão hoje, do funcionamento da secretaria, resta esclarecer que a administração pública não deve limitar apenas a oferta mínima básica de serviços públicos, mas sim buscar estrutura adequada, eficiente e compatível com a importância da atividade desenvolvida pela pasta. A prestação do serviço público deve observar os princípios constitucionais, da eficiência, qualidade, continuidade e interesse público, garantindo condições dignas tanto para os servidores quanto para a população atendida. Assim, o fato de o local suprir a necessidade básica, como falou o documento, não significa necessariamente que o espaço seja o mais apropriado, suficiente ou ideal para o pleno desenvolvimento das atividades administrativas, técnicas e de atendimento ao público. Até porque, se passa mais de 30 dias que essa mudança já foi feita, se eu não me engano, e não se iniciou nenhum tipo de reforma. Além disso, considerando a relevância da Secretaria para o desenvolvimento turístico, ambiental e econômico do município, é dever da gestão pública buscar estrutura capaz de oferecer atendimento adequado, organizado, compatível com a demanda existente. Não apenas forma básica, mas de maneira eficiente e satisfatória para a população visitante. Por fim, a atitude da Câmara Municipal demonstra, acima de tudo, compromisso, responsabilidade, preocupação com o fortalecimento das instituições públicas, buscando sempre assegurar melhores condições de trabalho aos servidores e atendimento digno à população de Mateiros. Então, assim, eu quero aqui pedir desculpa aos servidores se por algum motivo entendeu de que nós queríamos colocá-los na rua. Essa não é a nossa intenção. Eu tenho certeza de que no ofício de resposta o secretário poderia ter usado esse texto que os servidores utilizaram. Era dessa forma que nós queríamos, que foi claramente dito aqui que o ofício foi respondido, mas não foi explicado. Respondeu por isso que duas questões, a gente relacionou uma, duas, três, quatro, se não me engano, cinco prioridades que a gente gostaríamos que o secretário manifestasse, e ele manifestou uma delas dizendo que não poderia atender a convocação da Câmara, uma vez que nós não convocamos ele para prestar esclarecimento. Agora sim, eu estou com requerimento, apresentando aqui pela mesa diretora, que eu vou colocar em apreciação ainda hoje, para que nós possamos convocá-lo a vir esclarecer. Porque, como eu falei no outro dia, tem 17 meses que a gente trabalha em parceria com a secretaria. Não teve um projeto de lei que foi encaminhado aqui para que nós rejeitássemos. Houve alterações? Houve. Não é aquele negócio que manda para cá e nós temos que engolir de goela abaixo tudo, não. Negociar, sim. Possíveis. O que nós queremos negociar? Queremos negociar melhorias. Nós queremos negociar possibilidades. É da mesma forma que o Congresso Nacional faz, a Assembleia Legislativa debate o projeto, nós não temos nenhuma obrigação de colocar na pauta aqui sem quer se falar nada. E quando fala, nós somos taxados de enjoados. É como se nós fôssemos contra a gestão, como se nós não quiséssemos que a gestão trabalhasse. Não, tem que parar com isso. Um dos principais fatores que levou nós a transmitir via rádio, transmitir áudio e vídeo hoje as sessões da Câmara é para que a população inteligente de Mateiro veja diretamente o que nós estamos falando, veja a reação da face de cada um que aqui está com o microfone na mão falando, para acabar esse disse e me disse. É muito fácil chegar e dizer, eu vi falar que o vereador falou isso, como eu falei ontem para uma pessoa. É fácil saber. Vereador Manel, eu falei assim, é fácil saber se a gente falou ou não. Entra lá na sessão que foi realizada, assista o vídeo das sessões, se tira suas conclusões, se realmente determinado vereador falou isso ou não. Porque nós não estamos falando aqui de trás das paredes, nós não estamos falando aqui escondido, nós estamos falando claramente para a sociedade de Mateiro aquilo que nós entendemos que é melhor para a sociedade. E por fim, E eu quero dizer que eu senti como se estivesse colocando os servidores para intimidar os vereadores. Ah, nós vereadores... Não, muito pelo contrário. Está me cutucando a cobra com a vara curta. Porque uma vez que envolve os servidores, aí sim que nós ficamos indignados e vamos tomar providência. Porque o gestor não age dessa forma. Quem não sabe conduzir seus liderados não serve para ser líder. A hora de pedir a opinião dos seus liderados é na hora de uma reunião. Coloca todo mundo dentro de uma sala. Qual é a resposta que nós vamos responder esse ofício? É assim que nós fazemos aqui, quando nós vamos analisar um projeto de lei. Aqui quem faz parte da comissão olha o projeto de lei. Quem não faz parte olha do mesmo jeito. Até porque quando chega no plenário vai votar. E como é que eu vou votar um projeto que eu não tenho conhecimento? Eu já perguntaram, ah, você participou da reunião de comissão? Você é o presidente, você faz parte da comissão? Eu não faço parte da comissão, mas sou vereador. Sou presidente, se eu precisar de empatar um voto aqui. Eu não tenho conhecimento, não sei do que se trata, não fica feio? Então, tudo que passa nessa casa de leis, eu e qualquer um de nós temos que ter conhecimento. Eu gostaria aqui, de dando continuidade, por isso que o vereador Hamilton fala, né? Quando eu estou presente, não vou terminar, né, vereador Hamilton? A sessão prolonga, né? Quando ele preside, vereador Raul, só diz amém. Eu já fui lido aqui na pauta a questão do voto de louvor, né? Já foi apresentado aqui o projeto de voto de louvor, que concede voto de louvor aos policiais militares do Estado de Tocantins pelo relevante serviço prestado. Eu queria colocar em votação, e agora já de início... E aí eu gostaria de colocar em votação, quem for a favor, fique como está. Não é um título, é um reconhecimento de uma prestação de serviço. Tá? Já, hoje é quinta-feira, quem for a favor, fique como está, quem não for, se manifeste. Aprovado. Pelos serviços, eu coloquei o projeto... Oi? Sim, pelo serviço, exatamente por esse serviço. Exatamente por esse serviço. Então, vou deixar para o final da sessão isso aqui, que cada um usa da palavra, faz o seu comentário. Não, pelo serviço geral, tem que apontar o serviço. Que o plenário é soberano, né? É soberano. Eu coloquei em votação de início, porque ninguém tinha manifestado até agora, né? Nenhuma fala, nem na primeira, na segunda, nem na terceira sessão. Por isso que eu coloquei, mas vamos deixar aqui para o final. E outra coisa, eu acho louvável. Eu acho louvável cada manifestação das pessoas, né? A gente vê ali, todas as sessões que a gente transmite, quando eu chego em casa. Hoje, quando eu chegar lá, eu vou assistir essa sessão na íntegra. A gente saber onde foi que a gente pecou, onde foi que a gente errou, que a gente é humano, a gente também erra, né? Às vezes a gente fala, indigna, né? A gente já viu coisas feias lá no Congresso Nacional, onde a lei de lá vale para o Brasil inteiro, independente de nós. Se nós fizermos uma lei aqui, se fizermos lá, acaba com a nossa, com a do Estado, acaba tudo. Você vê peão empurrar lá, deputado empurrar deputado, e nós nunca fizemos isso. Nós trabalhamos aqui com a ética, graças a Deus, não vamos fazer. Mas não vamos deixar de ter uma hora ter os debates. Isso chama debate. O canal das denúncias, eu vejo as pessoas às vezes perguntam, aonde é que é o canal de denúncia? Quando vejo uma pessoa perguntar isso aqui, elas só estão ouvindo a rádio. Será que já olhou o portal da transparência? O site da Câmara de Vereadores? Se vê lá tem um local de denúncia. Está lá no site, eu quero responder todos, está lá. Não existe chat ao vivo que vereador não bate boca com a sociedade, não. Entendeu? Se o vereador, se a sociedade, alguém da sociedade se sentir ofendido, pode encaminhar um expediente, que aqui tem um conselho de ética nessa casa de leis. Se um vereador faltou com decoro parlamentar, manda um expediente dizendo o vereador tal faltou com decoro parlamentar, que o conselho de ética... Se o conselho de ética passar a mão na cabeça, denuncia o Ministério Público. Agora eu quero dizer aqui, com alto e bom tom, que a palavra do vereador perante a Constituição, ela é inviolável. Não adianta ninguém achar que porque não gostou da fala do vereador Domingos, vai denunciar o Ministério Público, não. Vai denunciar o Ministério Público pela por o vereador Domingo ter ferido a dignidade das pessoas ou ter feito algo aqui que prejudica o coletivo, ter aprovado um projeto de lei ou um requerimento que vai com desencontro dos anseios da sociedade. Aí sim, mas porque eu não gosto disso, eu não concordo com aquilo, eu falo aqui, achar que vai denunciar.

Por favor, faz presente. Eu quero essa. Eu quero apresentar aqui, senhores vereadores, eu quero apresentar um requerimento para quando os senhores forem usar da palavra, fazer uso da palavra, quiserem comentar, né? Então, assim, eu adoto sempre apresentar no início, porque aí alguém já discute a matéria. Eu fiz um requerimento de número 22, que aonde requer do prefeito municipal, juntamente com o senhor secretário de municipal de administração e infraestrutura, para tomar as providências cabíveis no caso de designar uma recepcionista para a prefeitura municipal. Se tiver, fazer jus ao cargo e que a pessoa fique lá de forma permanente para quando a sociedade chegar, ser atendida e direcionada. Eu vou ler. Requer, caso ainda, eu quero que fique claro, porque tem eu não tenho problema de falar, não. Eu falo mesmo. Se gostou, gostou. Se não gostou, deixou de gostar. Tem uma turminha do mal aí que desvia as coisas. Tem um grupinho de fake news por aí. Eu estou falando caso ainda não tenha. Eu não disse que não tem. Talvez tem lá, mas eu não vejo atuando. Se tem, não está atuando de forma adequada. Também não tenho vergonha de falar. Caso ainda não exista servidor designado para a função e a disponibilização do servidor para exercer exclusivamente a função de recepcionista na sede da Prefeitura Municipal, considerando o intenso fluxo diário de pessoas que circula pela recepção, espaço municipal, com a finalidade de recepcionar, orientar a sociedade que procura os serviços públicos municipais, direcionar a população aos respectivos setores administrativos, organizar o fluxo de atendimento interno, realizar atendimento telefônico institucional, prestar informações básicas sobre a localização de departamento, horário de funcionamento e outros, auxiliar na manutenção da ordem do atendimento humanizado do âmbito da administração municipal. Eu falo isso, é que eu presencio, não é só dessa gestão, não. Trabalhei 7 anos e 4 meses ali na prefeitura e eu vi as pessoas chegavam lá, eu quero falar com fulano, eu não sei onde é, não existe. Lá tem uma sala, se a pessoa não está na sala, não está na sala. Custa, vou lá ver se o servidor está aqui, se ele pode te atender. Não, senhor, ele não vai poder te atender hoje, porque ele está ocupado, tem uma demanda, porque às vezes você está enfiado a cara numa lei para fazer um determinado processo que não dá para você atender ninguém, desvia o foco. Isso tudo é possível, mas tem que ter alguém para direcionar. Eu não estou falando de secretaria de gabinete, não. Eu estou falando geral, que fica ali naquele balcão para atender todo mundo. Caso já existe o servidor desempenhando a referida função, requer que eu mesmo permaneça exclusivamente à disposição da recepção e atendimento ao público, evitando desvio constante de outras atividades administrativas, em razão da elevada circulação diária dos cidadãos na entrada da prefeitura, situação que demanda acompanhamento contínuo e organização, orientação e permanente público. A adoção das normas administrativas de acordo, acessos, vestimenta mínima para ingresso nas dependências da prefeitura, vedado a entrada de pessoas, que isso eu tenho batido bastante na tecla, só conheço Mateiros, eu não conheço outro lugar, de bermuda, camisetas, regata, trajes incompatível com o ambiente institucional administrativo. É inadmissível ir num órgão público, entendeu, gente, de bermuda. Não existe isso de camiseta regata. Se você for lá na prefeitura, você vê. Eu mesmo já envergonhei muita gente e vou envergonhar muito mais. Porque se eu ver, eu falo, porque eu estou aqui é para fiscalizar. E esse é ato de fiscalização. Justificativa. E ainda digo mais, ressalvando os casos excepcionais devidamente justificados. Especialmente trabalhadores em serviço, porque às vezes, pelo período quente, tem pessoas que trabalham de bermudas adequadas e camisa de forma compatível. Pessoas em situação de vulnerabilidade social, você não pode pegar um indigente porque ele não tem condições de ter roupa adequada, o órgão é público, isso jamais pode acontecer, entendeu? Atletas em deslocamento esportivo, eles estão no traje adequado deles.
Eles não têm condições de você pedir eles para

0: pôr uma calça, sendo que vai recepcionar. Até no Congresso Nacional, joga a seleção brasileira, vai lá, as pessoas vão com o traje deles de uniforme, tudo bem. Bem como as demais situações que demandam a razoabilidade e o bom senso da administração. Eu justifico dizendo que o presente requerimento possui um objetivo de melhorar a organização administrativa, fortalecer o atendimento ao cidadão, garantir maior eficiência à prestação de serviço público. Atualmente, grande parte da população enfrenta dificuldade para localizar setores, obter informações básicas, compreender os procedimentos internos da prefeitura, ocasionando desorganização, filas, atraso e desgaste, tanto para os servidores quanto para os municípios. Às vezes mudam, por exemplo, vou dar um exemplo aqui. Eu era controle interno na prefeitura. Eu deixei de ser controle interno, as pessoas não chegam lá perguntando, eu quero falar com o controle interno. Chega lá, eu vim aqui falar com o Domingos, achando que eu ainda era controle interno, eu já estava licenciado, já tinha retornado para a Câmara de Vereadores. E quando tem uma pessoa, ele direciona. Ah, não, o Domingos não está aqui. Mas, às vezes, não é a minha pessoa, não é para tratar de nada particular, é institucional. E, muitas das vezes, não encontra as pessoas, ficam sem atendimento. E assim sucessivamente. É importante destacar que as medidas não possuem caráter discriminatório. Ninguém está querendo discriminar ninguém. Mas sim organizacional, institucional, semelhante às normas de investimento adotada em diversos órgãos públicos, fóruns, tribunais e repartições administrativas em todo o país. Então, eu quero dar conhecimento aos senhores vereadores que eu estou apresentando esse requerimento para a gente submeter. E eu quero já passar as falas, tem os requerimentos que já foram apresentados, né, ontem, que vai entrar em questionamento, e no final da sessão a gente já coloca em votação todos os expedientes. Eu vou passar a fala para o vereador Raul, né, porque o vereador Raul falou pouco, e ele falou pouco aí no período que ele presidiu. Eu vou já passar a fala para o vereador Raul.
1: Boa noite a todos. Primeiramente, quero agradecer a Deus. Segundo, cumprimentar meus nobres pares vereadores, em nome do vereador Ademolson. É, muito rápido, né, senhor presidente? Após essa grande repercussão que ocorreu, tanto com servidores como com secretário, essa casa em nenhum momento direcionou as falas aos servidores, e sim ao secretário, que não houve a resposta correta devido à situação. Não estamos aqui para expulsar ninguém do seu local de serviço, queremos apenas que esteja adequado. E também dizer, se o servidor se sentiu ofendido, pedimos desculpa. Queremos que estejam em um lugar que consiga atender melhor tanto a população e que eles estejam bem amparados e que trabalhem também. Eu vi que assisti ontem pela sessão sobre um requerimento do vereador Silvani, se ele não se sentir muito incomodado, eu queria que ele mudasse, após a aprovação, que incluísse também a irrigação da praça, ali em frente à Praça da Igreja Católica, que eu vi que está bastante sofrida ali aquela grama, e se a gente não tiver um cuidado melhor, pode acabar morrendo mais do que já está, né? Também quero relatar, senhor presidente, sobre uma coisa que vem acontecendo bastante. Eu vejo que a gente tem hoje uma empresa privada de terceiros que foi contratada, ganhou uma licitação sobre montação de tenda, palco, essas coisas. E eu vejo que está usando os funcionários da prefeitura para fazer essa instalação. Essa empresa é da prefeitura ou é de terceiros? Se é de terceiros, ele tem que ter as pessoas, os funcionários dele já para fazer essa montação. Não está tirando os meninos do serviço da rua que estão fazendo... pintando os meios fios, fazendo a limpeza, e estão tirando, desvio de função, a palavra correta. Está usando os funcionários públicos para se promover na sua empresa. Então, assim, que ele contrate as pessoas deles, ou então que essas pessoas que não querem abandonar nenhum nem outro, ceda para outra pessoa. Porque não tem condição da gente usar funcionário público para terceiros, não. Isso é uma coisa que não pode acontecer e já vem acontecendo, e de forma ilegal e incorreta. Quero também relatar, hoje eu estive conversando com o secretário de transporte, onde estive precisando de um carro para servir, e ele me relatou: Raul, estou sem motorista, tenho um carro, mas não posso se servir por essa situação, porque houve esse ocorrido, foi relatado lá na Câmara. Então, vereador Silvano, eu vi que agora eles pegaram, porque a gente não está reclamando por mal, está reclamando por bem. Em nenhum momento a gente quer prejudicar nem secretário e nem funcionários. Mas, a partir do momento que a gente vê um erro, a gente tem por obrigação de tanto ou denunciar ao seu secretário ou então ao prefeito, porque em nenhum momento a gente quer logo jogar no Ministério Público, porque é a partir do momento que vai prejudica todo mundo. Quero também mandar um abraço à minha mãe, que está nos ouvindo agora lá no assentamento Brejo Grande. E não tendo mais nada a tratar, senhor presidente, essas são minhas falas.
0: Acabamos de ouvir a fala do vereador Raul. Não, vereador, está certo. É assim, a gente... Nós temos que ter a consciência de que tem coisa que é legal, mas é imoral, né? E o certo é que o órgão público, ele em nenhum momento ele pode dar deslizo. Quando a gente faz certo, o povo diz que a gente está fazendo errado, né? E imagina quando a gente dá um pequeno deslize. Se é que está acontecendo, que eu não quero que certificar que isso está ocorrendo, não menos estou duvidando da fala do senhor, com relação de utilizar o servidor, observar se o servidor está contratado e ver na viabilidade do contrato, lá dentro das cláusulas contratuais, se essas tendas ou qualquer palco, som, se a instalação é por parte da prefeitura. Se for, está certo. Se não for, aí a empresa tem que pegar sua equipe para colocar. Aí mesmo, vamos supor, não, eu estou pagando eles, mas que pague no horário que não seja de expediente normal daquele servidor. Não tem problema nenhum pagar um servidor. Eu posso prestar o serviço fora do meu horário de expediente, mas dentro do meu horário de expediente eu não posso estar fazendo esses serviços. Que eu acredito que deve ser o que está ocorrendo. Pegar os meninos e pagando eles, entendeu, um extra fora do horário de expediente. Está dentro do horário, é? Vamos fiscalizar, verificar, inclusive o contrato é público, eu vou dar uma olhada, verificar se essas pessoas são servidoras e vamos encaminhar um expediente pedindo explicação da secretaria competente. Dando continuidade, vou passar a fala para o vereador Hamilton.
2: Boa noite a todos. Primeiramente, agradecer a Deus pela essa rica oportunidade de estar nessa casa de lei mais uma vez, mais uma noite, juntamente com os colegas vereadores. Um abraço para os nossos ouvintes da Rádio do Mundo FM e todos os canais oficiais da Câmara Municipal de Mateiros. Só fazer um breve comentário sobre o requerimento do presidente, sobre a questão da recepcionista lá do prédio da Prefeitura. É de suma importância, sim, ter uma pessoa ali para recepcionar as pessoas que adentrar naquele prédio, porque às vezes a gente chega lá no balcão e não tem ninguém. Ou talvez a pessoa nem sabe onde que a sala daquele colaborador é. Aí sai batendo em porta para até encontrar uma pessoa. Se tem uma pessoa ali, se vai contratar ou se já tem contratado, tem que executar a função dela lá no local correto, isso é interessante, porque já direciona diretamente o cidadão naquele setor de origem. Sobre essa questão do... esse voto de louvor aí, eu vou deixar para análise depois das falas dos colegas, que eu sinceramente não tinha muito conhecimento sobre esse fato. Então, vamos ver como é que continuar o posicionamento dos colegas para ver como é que é a nossa votação. Sem mais a tratar, finalizo minha fala com uma boa noite a todos.
0: Acabamos de ouvir a fala do vereador Hamilton. Dando continuidade, vamos passar a fala para o vereador Ademolso. O vereador Ademolso está com a fala.
3: Boa noite a todos. Gostaria de primeiramente agradecer a Deus por esse momento, né, os vereadores presentes, em nome do nosso amigo Cadida, vereador, os contribuintes dessa casa, professor Carlos, né? Tá aqui. Em nome das Dunas FM aí, o Bacabal. Mandar um alô aí para todos os ouvintes, né? Estão nos ouvindo, Toinha, Jacis, Maria e assim todos. Também lá para minha filha e meu genro, lá em Brasília, estão de lá nos ouvindo, né? Um abraço. E faço uso da palavra, presidente, sobre o que o senhor falou a respeito da Secretaria de Turismo. Também faço uso das palavras do Raul sobre a questão dos funcionários, né? Trabalhando em função, segundo foi falado, acredito que seja reclamação dos próprios funcionários, né? E também sobre os requerimentos, né? E pedi também, eu falei ontem aqui, comentei a respeito, presidente, o senhor não estava, a respeito ali da quadra. E aí me pediram para me falar hoje novamente. Estarei falando novamente. Estive conversando com o prefeito, junto com o vereador Hamilton, a respeito daquela quadra lá do polo esportivo, lá do perto do centro de convenção, sobre transformar ela em um campo society sintético. E o gestor concordou. E aí eu até pedi para fazer uma enquete que os atletas possam aí estar votando para a gente saber se eles realmente é a favor. Porque nós precisamos muito de quê? De ter uma consulta, porque quem sabe nós somos a favor. Eu sou a favor, mas eles podem ser contra. Então, assim, que eles possam decidir. Peço o Adriel aí que coloque nas dunas FM, né? Avisando pros, pedir até ele para que abrisse esse link, esse enquete, que tivesse essa votação para ver como que vai ficar. E também pedir o nosso secretário de administração que olhe com bons olhos para aquelas questão dos poços, para regularizar aquela questão dos poços das comunidades rurais. O vereador Hamilton fez um requerimento, eu sei que não foi atendido ainda, né, Hamilton? Não foi atendido. E assim, não só na Fazenda Nova. Nós temos aí no mínimo 10 a 15 poços que tem que ser regularizado. Porque sabemos que esses poços, eles dão auxílio às comunidades rurais. E talvez quem estão usando lá não vai ter condições de dar manutenção nesses poços. E a prefeitura tem que tomar as providências. Não pode. Tem que fazer o termo lá de doação, de regularização, colocar o padrão, a caixa, para fazer a distribuição de forma correta. Então, assim, nós já estamos aí nesse período da seca, como o povo está falando, né? E sabemos a dificuldade dessas pessoas para utilizar essas águas. Então, assim, que venha o mais rápido possível dar um suporte nas questões dessas regularizações desses poços. E também agradecer aqui hoje às funcionárias da Câmara. Hoje tivemos um atendimento aqui, né, vereador Hamilton? E nós fomos bem atendidos. Na hora que as meninas chegou, para a gente atender elas aqui, as meninas deu o maior suporte, fazendo o atendimento, igual o senhor referiu lá na prefeitura, que não está sendo atendida aqui, foi 10, foi top. Mara Helma, a Érica atendeu muito bem, gostei de ver, viu, meninas? E também sobre os questão dos carros, né, que eles venham regularizar. E também fazer uma reclamação, porque assim, aqui na Câmara nós estamos cobrando a iluminação pública. E hoje eu estive conversando com um eletricista, ele veio, né, fazer um serviço hoje, por falta de carro, não está podendo, não, praticamente não fez nada hoje. Então, assim, que essa coisa, esse problema do apoio ao eletricista, isso aí tem que ser de imediato, porque já é uma cobrança da Câmara que está aí batendo na tecla. Silvano mesmo ontem aqui falou sobre isso, e o material está aí, e infelizmente o eletricista está com esse problema por falta de apoio no carro para executar o serviço. Então são essas hoje as minhas reclamações e os meus pontos que eu me impus aqui. Muito obrigado.
4: Eu quero aqui agradecer a fala do vereador Ademolso Ribeiro de Ramos.
0: falar, vereador, que é responsabilidade do município dar o suporte para que os servidores façam. Se tem um contrato com uma empresa para que elas vá até o local instalar, é uma... Tudo bem. Agora, se não tem, é a responsabilidade do município dar o suporte, tem que dar o transporte. E ó, vamos verificar, vamos pedir informação. Eu queria aqui sugerir aos gestores de pasta, ao prefeito municipal, de que tudo e qualquer informações que achar pertinente, encaminhe para essa casa de leis, né? Anunciando que recebeu uma emenda tal, dizendo como é que está a fase e o cronograma de execução, para evitar essas demandas que nós apresentam. Nós estamos apresentando demandas que, às vezes, extraoficial, a gente tem um certo conhecimento de uma certa tramitação, mas, às vezes, um outro colega não tem, né, esse conhecimento. Olha, as ambulâncias, já aderimos uma ata, temos uma previsão de 90 dias, digamos assim, não estou dizendo que é isso que está acontecendo. Nós recebemos recurso tal, é impossível fazer isso aqui, tivemos que deixar de fazer o aterro da rua tal, porque houve uma necessidade mais urgente lá na comunidade do fulano, porque as urgências existem. Então, assim, na medida do possível, nós vamos recebendo informações, a gente vamos informando a comunidade e também a gente não precisa estar solicitando a informação que a gente já obteve. A lei já diz, o regimento interno, prestar conta à Câmara Municipal. Prestar conta não é só mandar os balancetes. Não, prestar conta é informar a Câmara do que está acontecendo. Eu quero passar a fala para o vereador Silvano Coelho.
5: Quero dar uma boa noite a todos. Agradecer a Deus mais uma vez nessa Casa de Leis. Parabenizar a todos os vereadores em nome do nosso vereador Raul. E servidor dessa casa, em nome da Érica, visitante, nosso amigo Carlão, os meninos das Dunas FM, em nome do Adriel. E também quero mandar um abraço para nossa colega vereadora Sônia, né, que está ausente aí, correndo atrás dos nossos benefícios, para nossa Câmara de Vereador, nosso município, e todos os ouvintes das Dunas FM, e também a toda a comunidade em geral. E falar, né, que nós estamos aqui, tá, dessas cadeiras aqui, não é à toa, não. Nós estamos aqui ao favor do nosso povo de Mateus, não estamos aqui para prejudicar ninguém, estamos aqui para ajudar, para trabalhar a favor do nosso povo, da comunidade. Então, esse é o papel do vereador. Essas críticas que o povo faz parte, mas... nós não estamos aqui para prejudicar ninguém, servidor de local nenhum. Nós estamos para ajudar os servidores, a comunidade, os que são funcionários, os que não são. Então, o papel do vereador é isso aí. E quero parabenizar todos os vereadores pelo seu requerimento, que estão correndo atrás, buscando. Esse é o papel do vereador, né? E daqui dessa casa vai encaminhado para o prefeito, e de lá ele resolve o que pode fazer, mas depender de nós aqui, o trabalho nosso aqui é cobrar e defender. E sobre esse voto de louvor, eu estou sem entender esse direito, qual é a situação desse voto de louvor. Então eu vou ter que olhar ele direito, senhor presidente, nosso colega vereador, para a gente fazer uma coisa certinha, né? Que está na mesa aí, mas ainda não caiu a ficha como é que vai ser esse voto de louvor. Então, isso aí é minhas palavras de hoje. Muito obrigado, senhor presidente.
0: Vereador Silvano Coelho, eu vou dar uma breve explicada. O voto de louvor significa que você está, o senhor, perdão, a gente, aqui, ó, concede voto de louvor às pessoas pelo relevante serviço prestado à segurança pública do município de Mateiros, em razão da atuação rápida, eficiência e corajosa em ocorrência de alto risco registrado nesta municipalidade, conforme noticiado pelo portal de comunicação regional. Então, está lá no site de notícia, a gente pegou, porque não pode nós fazer um projeto que concedeu um voto de louvor se não tem fato, né? A homenagem concedida decorre destacada atuação dos policiais militares em decorrência que na manhã do dia 15 de maio de 2026, quando uma ocasião rápida e técnica da Polícia Militar do Estado evitou possível desfecho trágico envolvendo um indivíduo armado em via pública e em evidente estado de instabilidade emocional. Então, assim, esse fato todo mundo conhece em Mateiros. E esse voto de louvor eu coloquei no grupo, para que todos leem. O senhor lê, tá, senhor vereador? Dando continuidade, eu quero falar para o vereador.
6: Boa noite a todos. Quero cumprimentar a todos os ouvintes da Donas FM, a todos os ouvintes do YouTube, a nosso amigo Carlão. Mandar um abraço para a nossa amiga Valdete. Na próxima, eu acho que ela está aqui junto e misturado com nós de novo. Eu quero parabenizar todos os vereadores por preocupar, né, em correr atrás de melhorar. A gente não está aqui para criticar, não, a gente está para melhorar, melhorar as nossas cidades. Né? Quero falar do requerimento do presidente, é muito importante, né? Um dos lugares mais procurado, né, que é a prefeitura municipal, né, tanto para a minha comunidade, até para pessoas que vêm fazer trabalho, né, que é muito importante. É tão bom você chegar num lugar e ter uma pessoa para recebê-lo, levar uma sala ali que seja numa assistência social, que seja numa... explicar, talvez vai procurar lá, um assistente social não é lá, o CRAS. Então, assim, é muito importante a ter uma recepcionista. Eu quero aproveitar bem aqui também, da falinha do nosso amigo Raul, falando lá de molhar as praças, eu queria também que aproveitasse esse mesmo e molhasse aquela graminha do canteiro da via principal ali, né? Aquela graminha ali, a gente... E aquela bichinha também tá... E é pouca coisa, sofridinha. Senhor presidente, eu queria fazer uma observação também. Pedir mais uma iluminação, né? Da entrada da nossa cidade até mais ou menos ali na frente da igreja. Sabemos que tinha aquele poste lá no meio, né? Que foi derrubado. E a gente passa ali e vê que tá escuro. Só tem uma lâmpada de um lado... Que vê com carinho aí, né? Porque assim, a entrada, nós estamos falando da entrada da nossa cidade, né? Sabemos que não tem um portal. Então, são umas pequenas coisinhas assim que a gente vai vendo uns detalhes que... E é fácil de... Eu acredito que seria fácil de se resolver, né? Porque você vai entrando ali naquela... e se fosse possível, até ali da casa do seu Duval, né, Ademus? Aquele eletricista ali naquela baixada... Já tem um pessoal que vai ali, né, pra escola. Tem a família ali do Casarão, tem a da de vocês, tem ali do seu Julinho, o pessoal do seu Julinho, tem tia Neuza também. Então, assim, Dorivalzão, que usa muito lá a pé, né? Então, assim, seria muito importante ter a iluminação naquele local. Quero agradecer a todos aqui presentes. São essas minhas palavras, uma boa noite.
0: Acabamos de ouvir a fala do vereador Cadida. Bem colocado, vereador. A gente tem que fazer as solicitações, requerer. Às vezes a gente requer e nem sempre somos atendidos. Pior se a gente ficar parado, né? Eu queria fazer aqui um breve comentário, antes mesmo que o vereador Manuel usasse da palavra. É sobre ontem, né? Estivemos presentes aqui, reunidos para as comissões ter presente. O vereador Manuel, o vereador Cadida, o vereador Ademolso, né? Teve presente aqui para reunir. E... não vieram todo mundo, né? Sempre faltou alguém de cada uma. Mas isso não impede que em uma outra ocasião a gente possa estar reunindo e discutindo. E não só a comissão, senhores vereadores, para que no plenário não fique fazendo pedido de vista, para que depois não fique pedindo para alterar documento, né, parecer. Então é muito bom a gente estar junto com os colegas que fazem parte das comissões para tirar as dúvidas. Às vezes eles pedem a nossa opinião, mesmo sem pedir, a gente dá a nossa opinião, né? Se for acatada, bom, se não for também, a gente respeita a atribuição de cada um. É muito importante. E Ontem, por exemplo, eu fiquei sabendo, por exemplo, a gente diz muitos questionamentos em relação a serviços públicos, né? A contratações. Foram contratações temporárias, nas primeira, segunda e terceira medida provisória, que totaliza mais de 100 servidores contratados. E a gente tem que fazer isso de forma minuciosa, né? Inclusive, eu tive com o prefeito, eu liguei, não me lembro se eu liguei ou se eu mandei mensagem, eu sei que eu comuniquei, seria muito interessante que um secretário da pasta que está pedindo as suas contratações, que participassem, viesse aqui dizer para nós, vereador, olha, esse aqui é um professor, já está na sala de aula, já está dando aula, entendeu? Esse aqui não é previsão de contratação futura, é pessoas que já estão em tal lugar, porque a partir do momento que baixa a medida provisória, já é lei. E ali o prefeito já faz contratações. Para a sociedade, até mesmo a sociedade, não se subentender de que aquelas vagas ainda é para serem chamadas. Não é bem assim. E também dizer, ó, tem tantas vagas desses pedidos de contratação que já está ocupado e tem tantas que no projeto lá não está claramente definido dizendo isso. E tantas ainda vão ser chamadas. Não. A gente, precisamos dessas informações. E outra, toda a preposição que está vindo da prefeitura ela é de autoria do executivo. Então, alguém do executivo tem que explicar. A gente faz a parte técnica. Mas saber do dia a dia o fato que está acontecendo, onde está a pessoa, se realmente está contratado, se não está, qual a urgência, qual o transtorno que o município vai causar, se essa medida provisória vencer, porque a medida provisória tranca a pauta. Nós estamos com dois projetos de leis aqui para ser votado e nós não podemos votar esses dois projetos de lei antes que vote as medidas provisórias. Infelizmente, nós não podemos fazer isso. Enquanto as medidas provisórias não for chegada à deliberação ser aprovada, que seja na sessão ordinária ou extraordinária, nós não podemos votar as PLs que forem encaminhadas, porque medida provisória ela tranca a pauta. Vamos ver a exceção, né? Alguma excepcionalidade que pode. E é isso que nós vamos verificar. Dando continuidade, quero passar a fala ao ilustre vereador Manuel Rabelo Tavares Filho. O vereador Nezinho, né? Nezinho, né, Nezinho?
7: Eu gosto de ver, né? Chamar de Nezinho mesmo, que é o nome conhecido. Não é não, Raul? Eu gosto de Everson. Quero dar uma boa noite a todos, cumprimentar as Casley, pessoa do vereador Cadida. Cumprimentar nosso visitante Carlos, está presente, né, Carlos? Cumprimentar as donas FM da pessoa do Adriel, está aqui fazendo essa transmissão. Quero também cumprimentar todos os ouvintes que estão nos ouvindo nesse momento. Servidora da Casa Mara Helma. Quero parabenizar essa Casa de Lei pelos trabalhos prestados, pelas demandas. Cada um tem uma demanda que é válida, né? É tudo em prol da sociedade, do povo. Quero também fazer uso da palavra do vereador Raul, se estiver acontecendo, né, vereador Raul? Não pode acontecer você tirar um servidor que é da prefeitura para fazer serviço de empresa no horário de trabalho, né? A empresa já tem um contrato e nesse contrato, com toda certeza, tem os custos dessas pessoas que trabalham, né? Também a falta de parceria no caso do eletricista, que a gente sabe que ele não tem condições nenhuma. Ele tem um contrato ali para fazer a mão de obra, não para deslocamento, né, vereador Demusso? Às vezes o vereador cobra, mas falta também do Poder Executivo esse apoio com as pessoas que trabalham. E também parabenizar os vereadores aí pelas demandas, aí, o vereador Silvânio, pela preocupação, né, Silvânio, de molhar o campo. Eu acho que isso não deve nem assim, chegar a esse ponto do vereador cobrar, porque a gestão está aí é para isso. Tem que saber que quando acaba o período da chuva, a poeira vai chegar, a grama vai morrer. Então tem que tomar essas atitudes, se já estão tomando, tem que comunicar à Casa de Lei, onde eu faço uso das palavras do presidente Domingos Alves, onde falta a comunicação. Porque se tivesse a comunicação, não haveria tanta cobrança. Que a gente cobra porque a gente está vendo que não está sendo feito, né, não, professor Carlos? Se não está sendo feito, é a obrigação do vereador fazer as cobranças necessárias. E também alguns requerimentos, informando alguma coisa e pedindo trabalho. Sobre o voto de louvor dos nossos policiais, o qual eu defendo e parabenizo pelo trabalho, Eu vou votar o voto de louvor por todos os serviços prestados pelo município. Não foi não somente por um caso que aconteceu. Porque naquele caso ali, a gente viu que o rapaz estava até com alguns distúrbios, né? Problema ali, emocionalmente falando. E levaram ele até como preso. Aí a galera no presídio. Se não fosse uma intervenção política no meio para tirar ele de lá. Inclusive, o rapaz é meu primo. Eu acho que a polícia tem que ter também um preparo, entendeu? Aqui nós já perdemos os amigos aqui. Dois cidadãos já perdeu vida aqui por despreparo da polícia. E a gente tem que dar o voto de louvor, mas também tem que relatar. Não é o caso desses policiais, por isso que eu estou sendo a favor. Mas a gente também tem que considerar as coisas erradas que acontecem por aí. No caso deles, não estou falando desses policiais. Por isso que eu estou votando a favor do voto de louvor por eles, pelo trabalho prestado de forma geral. E não tendo mais nada a tratar, eu quero só desejar uma boa noite a todos e mandar uma vez um grande abraço aí para todos os amigos que estão nos ouvindo. Muito obrigado.
0: Acabamos de ouvir a fala do vereador Manuel Abelho, vereador Nezinho. Fala, vereador Nezinho, ninguém vai falar mais. Aqui não tem Luiz Inácio Lula da Silva, não. É Lula mesmo. Entendeu? E assim sucessivamente. É Nezinho, é Cadida, é Silvânio. Silvânio é Silvânio mesmo, né, Silvânio? É Coelho? Ah, é o Coelho. E a Demolso? É Demilson. E a Milton? É quem? Hein? Papagaio, a Milton? Ah, tá, o vereador Ademir é Xandão, né? Ah, é conhecido como Alexandre de... E o vereador Raul? Ah, o Raul, o Everson já é Raul, tá certo. Eu sou Domingos mesmo, e tá tudo certo, então. Gente, é o seguinte, eu gostaria de colocar os requerimentos em votação. Requerimento de número 19. Requerimento de número 19. Esse requerimento é de autoria do vereador Silvano, que pede a disponibilização de caminhão-pipa para molhar o estado de Serra do Espírito Santo, bem como as ruas não pavimentadas do município. Está em votação. Pode sim, porque você pediu para fazer o destaque, né? Vai incluir o destaque. Eu queria perguntar ao plenário se ele concorda com esse destaque apresentado pelo vereador Raul na inclusão do requerimento. E o Silvânio, o vereador Silvânio. Larga o celular, vereadores. Ninguém está vendo, mas eu estou. Olha, não estou queimando meus vereadores, não. Está em votação. Quem for a favor, fica como está. Quem não for, se manifeste. Aprovado. Requerimento de número 20. Requerimento de número 20 é de autoria do vereador Everson. Vereador Cadida. Realização de manutenção na rua Hortêncio Tavares. Onde é essa rua, vereador? Tem nome de rua aqui? Ah, já sei. Sei onde é. Tem nome de ruas que a gente não sabe, né? A gente sabe porque está no mapa, né? Mas é conhecido às vezes como outro. Inclusive, pessoal, outro dia eu estava lembrando disso. Eu vejo na questão de ruas aqui, agora teve um acidente com meu primo Adriano, ali na rua Piauí, que essas avenidas. Ela é paralela à Avenida Maranhão. Eu não sei quando que fizeram, tiraram a avenida e colocaram rua. Uma tem um sentido de um jeito, outra tem outro. Eu acho louvável de que todas as avenidas no sentido da Avenida Maranhão, que seja a nomenclatura de avenidas e seja as principais. Que as intermediárias sejam as ruas, porque tem uma que é de um jeito, outra de outra. As pessoas conheciam de uma forma. Agora conhece de outra, não tem da outra, não. Né? É acidente mesmo, acaso acidente mesmo. Então, eu estou colocando em votação o requerimento do vereador Cadida. Quem for a favor, fique como está. Quem não for, se manifeste. Aprovado. Requerimento de número 21. Requerimento de número 21, de autoria do vereador Everson. Vereador Everson está... Preposições em cima de preposições. que requer a implantação ou reforço na sinalização de trânsito em todo o município. A sinalização de trânsito, o senhor fala dentro do município, da cidade ou no território? Dentro da cidade, né? Faça só uma alteração, coloca-se dentro da sede, dentro da cidade. Está em votação, quem for a favor, ficou como está, quem não fosse manifeste. Aprovado. Eu vou colocar meu requerimento em votação logo hoje. Hoje, o requerimento pode ser até verbal, imagina no papel, né? O senhor aceita, senhor Hamilton? Pode? Pode, então tá. Hamilton liberou aqui. Primeiro secretário da mesa. O requerimento que solicita o recepcionista e também que coloque, é o requerimento número 22, que coloca as normas, baixas normativas, para as pessoas não utilizarem. Chega lá, tem um de bermuda, não sabe se é a casa da mãe Joana, se é a prefeitura. Não existe isso, não. Nós estamos certos. Estou certo disso. Tem que ter ordem. Entendeu? Aí a gente tem que pegar e fazer isso. E assim nas secretarias, nas sedes administrativas. Hoje, sede administrativa, por exemplo, a secretaria em si. Posto de saúde, não. Fique claro. Não estamos falando de posto de saúde, nós não estamos falando de centro de atendimento ao turista, CAT, nós não estamos falando de escola que é permitido, com bermuda adequada, entrar nas escolas. Nós não estamos falando isso, não. Né? Nós estamos falando em eventos públicos, como, por exemplo, programas sociais, que é feito lá no centro de evento. Essas coisas nós não estamos falando. Nós estamos falando nas sedes administrativas, sede de secretarias e prefeitura. E Câmara Municipal, que aqui, quando vem, né, vereador? Quando vem o vereador de bermuda aqui, volta ali da porta. Só grita. Fala o que quer falar e volta. Que não acontece isso, gente. Em votação, quem for, ouvir como está, quem não for, se manifeste. Aprovado. E o voto retira da pauta? O que, que os senhores falam? Sim? Vocês vão aprovar, tá? Então, em votação, quem for a favor, fica como está, quem não for, manifeste. E foi bem colocado, o vereador Manuel falou, foi bem colocado. Essa colocação não é o caso do Cleomar Gomes de Oliveira, nem Humberto Rodrigues Carneiro. Bigodinho, né, Humberto? Vou falar bem aqui, é Bigodinho. Humberto Rodrigues de Oliveira. É conhecido como Bigodinho mesmo, né, Bigodinho? Vai zangar, não. Leandro Mesquita Oliveira, entendeu? Ele não zanga, não. Ele é gente boa. A gente chama, é o apelido, não foi eu que coloquei. Então, não é esse caso que o vereador Manuel acabou de falar, não é relacionado aos vocês, né? Senhores, não. Isso foi em uma outra ocasião, em outras situações, né, que nós já teve duas pessoas aqui da nossa cidade que aconteceu isso. E em relação a isso, merece a gente dar um voto de repúdio àqueles que fizeram isso, só porque as pessoas eram humildes e as pessoas estavam alcoolizadas. Porque polícia também mata em nosso município, assim como salva vida, mata. Parabenizamos esses que salvaram vidas e repudiamos a atitude daqueles que não tiveram preparo suficiente para poder abordar os cidadãos e ainda mais alcoolizado. Inclusive, um estava dentro da sua própria residência, não é verdade? O mais agravante é isso. Ele não estava atentando contra a vida de ninguém. Quem não quer que o cara enche o saco, não vai na casa dele. O cara não estava incomodando ninguém em rua. E essas são as nossas demandas de hoje. Quero aqui agradecer a cada um que nos acompanhou, pedir desculpa àqueles que se viram ofendidos, direcionar a todos aqueles que tiverem dúvida, pode vir na Câmara Municipal, os servidores estão aqui prontos para ouvi-los, recebê-los. Entra no site, que eu acabei de colocar o site da Câmara aqui no YouTube, né? Entra no site, dá sugestões, faça suas reclamações e pode denunciar, se possível, se achar que deve. Não havendo mais nada a tratar, eu declaro encerrada a presente sessão.